0: Mil no início do programa, seguimos animados. E presta atenção, porque a cada giro, a pista fica mais quente. Paulinho Maciel aqui, seguimos com vocês na jornada do Pistaneja. É hora do sertanejo na pista, menino.
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4: Depois do intervalo, seguimos com o ritmo sertanejo que nos encanta. A moda prossegue com a marcha triunfal, enquanto a galera não para de vocalizar, com cada ritmo introduzindo emocionantes novidades. Com vocês, Paulinho Maciel, celebrando sem parar aqui no Pistaneja, a queridinha do Brasil.

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pista incendiou, os clássicos sertanejos resplandeceram e o bloco foi eletrizante. Mas agora é o momento de fazer uma pausa breve. Não vá embora. A próxima parte do nosso show trará ainda mais batidas envolventes para você desfrutar cantando e dançando. Aqui é o Paulinho Maciel e em breve retorno com mais emoções na Pistaneja, a pista mais querida do Brasil.

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3: 9h35.
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7: Depois do intervalo, seguimos com o ritmo sertanejo que nos encanta. A moda prossegue com a marcha triunfal, enquanto a galera não para de vocalizar com cada ritmo introduzido emocionantes novidades. Com vocês, Paulinho Maciel, celebrando sem parar aqui no Pistaneja, a queridinha do Brasil.

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1: Thiago Brava, um violão, uma catuaba e o Jorge. 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
2: Bora, Thiagão!
1: Assim, ó.

A pista incendiou, os clássicos sertanejos resplandeceram e o bloco foi eletrizante. Mas agora é o momento de fazer uma pausa breve. Não vá embora. A próxima parte do nosso show trará ainda mais batidas envolventes para você desfrutar cantando e dançando. Aqui é o Paulinho Maciel e em breve retorno com mais emoções na Pistaneja, a pista mais querida do Brasil.

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10: 9:59. 93.

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2: O intervalo acabou rapidinho. Já temos o Pista Sertaneja pronto de... em ponto de bala para receber os maiores sucessos. Emoções intermináveis, moda que arrebata os corações, os refrões que unem as vozes. Já a pista mais amada do Brasil segue sem parar. Paulinho Maciel aqui. A festa continua com vocês. Iniciamos mais um bloco no Pistaneja. A verdadeira casa do sertanejo no rádio brasileiro.
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3: 22 horas e 18 minutos.
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6: Acabou o intervalo. E agora seguimos para a reta final de nosso evento sertanejo. Os últimos hits estão a caminho. E você já sabe. O melhor está reservado para o cada nota musical carrega um valor inestimável. Cada refrão ecoa com maior intensidade, pois celebramos o encerramento de nossa

da festa sertaneja. Continue conosco, entoando, celebrando e sendo parte da pista mais querida do Brasil. Logo mais, vamos ouvir as faixas destaques que concluíram essa edição espetacularmente. Aqui é o Paulinho Marcial, convidamos você para não desgrudar da gente, porque estamos no último bloco da Pistaneja. A festa sertaneja que nunca tem fim.

0: como a pista esteve hoje. Cada música carregava uma carga emocional intensa. Todos os refrões eram compartilhados pela voz da multidão. E o clima sertanejo dominava o ambiente. Gratidão aos que marcaram presença com suas vozes, seus passos de dança e seu entusiasmo. Vocês são a alma de nossa pista. Sua participação é fundamental nesta celebração. Entretanto, cada festa tem seu encerramento. E chegou o momento de dizer adeus, mas já com o pensamento no próximo evento. Afinal, a música sertaneja não para. As emoções continuam a todo vapor. E o palco está sempre preparado para celebrar mais clássicos.
1: Eu, Paulinho Maciel, tive o prazer de estar à frente de mais um programa na pista da sua sintonia. Nos vemos na próxima edição do Pistaneja. Que a música sempre acompanhe você.
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agradecer a presença de todos vocês aqui no show do Jorge Mateus. Espero que vocês estejam gostando. Segura, Carol.

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1: Dá-se início ao Cidade in Love, idealizado para cativar e reunir corações. Eu, Ju Garcia, convido você a experimentar cada palavra, cada pausa e cada nota como se fossem um pedaço da sua própria jornada. Aqui, todo detalhe tem seu significado, já que o romantismo é o fundamento de nossa jornada. Este é o ponto onde a intensidade se eterniza como memória, enquanto a emoção evolui para a companhia. Vamos dar início permitindo que a música envolva o ambiente e expresse o que as palavras não podem. Eleve o som e experimente a primeira canção de hoje.
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0: música anterior deixou uma vibração emocional no ar que ainda se mantém. E na mesma sintonia, a próxima música vem para adicionar mais um capítulo à nossa história.
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0: fluir a melodia, o ar se enche com a intensa carga dos sentimentos que nos acompanharam até aqui. Precisamos de um breve intervalo agora no Cidade em Love. Após a pausa, continuaremos a celebrar as emoções neste espaço dedicado ao romantismo.
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0: cada acorde que se vai, um novo espaço para emoções nasce. Deixe agora que a próxima música se aposse do seu coração.
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0: melodia conduz e prepara um ambiente perfeito para um merecido intervalo. O Cidade em Love fará uma pequena pausa. Após o intervalo, a mesma intensidade do amor continua na sequência das nossas músicas.
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0: O Cidade in Love está de volta, trazendo emoções que fazem de cada segundo uma experiência única. Aqui, cada palavra se torna um refúgio e cada momento adquire mais profundidade. Mantenha-se nesse clima, permitindo que a harmonia das músicas te abrace e complete o encantamento entendido somente pelo coração.
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0: mesmo após o fim da melodia, o sentimento não se acaba, ele se revigora. Já temos uma nova música para iniciar essa renovação.
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0: A música encerra, abrindo espaço para um breve intervalo. Pausaremos brevemente, não saia daí. Logo mais, continuaremos a encher este lugar com músicas novas que são puras emoções. Após o intervalo.
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0: Cidade in Love retorna reacendendo sentimentos que unem corações. E para prosseguir, que a música que vem agora nos conduza.
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0: música se despede, contudo, o sentimento romântico permanece no espaço. A próxima canção já está preparada para seguir adiante com este momento.
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0: mais uma que toca os corações. Um breve intervalo no Cidade em Lore. Após o intervalo, continuaremos trazendo emoções que fazem cada momento ser especial.
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0: Retornamos ao Cidade in Love. E cada volta é uma nova oportunidade para mergulhar profundamente nos sentimentos que nos marcam. São as melodias que perpetuam os sentimentos e traduzem o inexprimível. Retornamos com essa especial.
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Hobbits da Montanhesa, bom dia! Agora 5 horas e 2 minutos, Domingão Especial está chegando com a minha companhia para você, Victor Gabriel, nesta manhã tão especial e vazante, hoje 24 de maio de 2026. A partir de agora, mais um programaço, mais uma grade de Domingão Especial aberta no seu ciclo do seu rádio e no seu fone de ouvido, onde quer que você esteja nos ouvindo e nos prestigiando. Desde já, desejo ótimas felicidades a todos que já fazem aniversário hoje, a todos os amantes aí da moda sertaneja. Alô aí para todas as comunidades rurais, todos os fazendeiros que já estão iniciando o seu trabalho do dia de hoje. Estamos aqui juntos e fortes para mais um programa especial, levando muita moda ferroada para você aqui dentro do seu finalzinho de semana. Vem participando, o telefone fixo liberado para você, 34 38 13 11 13, ou através do telefone celular também, que você pode mandar sua mensagem no nosso WhatsApp 99688-1049. Excelente domingo para você, só amanhecendo em Vazante, agora 5 horas e 3 minutos, bom dia! Chitãozinho e Xororó, Canção de

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2: Amados ouvintes, a hora certinha pra você, agora 5h17. Bom dia pra todos os lagamarenses. Pessoal tá lá sempre nos ouvindo, sempre nos acompanhando nessa oportunidade especial. A todos os moradores ali da vizinhança minha do bairro Novo Horizonte, ali nas ruas ali, João Vitor Rosa, rua também Mirabel Tavares. E já iniciando ali aquele carinho vinculado à Avenida Juscelino Kubitschek, a nossa Avenida JK, ali no Novo Horizonte. Uma das avenidas mais movimentadas aí do nosso Novo Horizonte ali, que é extensiva, né? Ela inicia ali com a conexão entre a rua Macaúba lá em cima e ainda estende aí a ligação entre o encontro da avenida junto da Geraldo Campos, e assim ela estende passando por duas rotatórias importantíssimas, que é a rotatória da Cruz Vazada e a rotatória da Praça Frei Reinaldo, até chegar com a ligação final lá no bairro Belo Horizonte, na Praça do Coração, lá, aquela praça tão linda e maravilhosa que ficou de visibilidade para aquele bairro tão especial. A vocês que estão acordando agora, já ligou o rádio junto comigo amanhecendo nesse finalzinho de semana, nosso bom dia, nosso abraço. Aqui agora a alegria continua, estou sempre de olho no nosso Zap Zap. Um abraço e bom dia para o Zezinho lá na fazenda. Aqui também com a gente, já chegando aqui, o Zé Maria participando, mandando mensagem. Vai lá, garoto, conversa comigo aqui daqui a pouquinho. Um abraço desde já e bom dia pra você. Vai se acomodando por aí, daqui a pouquinho atendo o seu pedido aqui, tá certo? Goiânia e Paranaense, a viola e a saudade. Vamos curtir agora esse modão ferroado aqui, ó.

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1: 5:16.
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Muito bem, queridos ouvintes, agora 5h34 da sua manhã de Domingão Especial, agora a hora certinha para você, 5h34, alô, compromissos aí, se você tem algo para fazer importante neste domingo, então a hora já se encaminha daqui a pouco rumo às 6 horas da manhã e o dia remando para amanhecer cada vez mais de forma completa logo mais aqui na nossa programação. Hoje um domingo extenso, um domingo que hoje irá conter muitas participações especiais dentro da grade da manhã e dentro da grade da tarde. A partir das 3h45 de hoje, contém a transmissão aí de um jogo importante para o Cruzeiro, aqui dentro do Campeonato Brasileiro, na edição aqui desta rodada especial desse fim de semana, tá certo? Tomando nota aqui para poder passar para vocês uma orientação especial, que o Cruzeiro vem de um grande empate aí pela Libertadores da América, agora ele vem com esse suave aí, respiro, né, voltado para isso. O respiro quem deu foi o Palmeiras, né, metendo 3-0 do Flamengo, devido a uma falha exorbitante que conteve aí da estaca zero, que foi o Flamengo voltar aí em prol de deixar o Palmeiras abrir 7 pontos aí para a liderança do Campeonato Brasileiro. Vigência que o Flamengo perdeu, culpa de quem? Culpa de Carrascal. Carrascal expulso, o armador do time, dizem para muitos da mídia que seria o substituto de Arrascaeta, mas vem fazendo um papel infantil, infantilizado, porque nunca me deparei com um jogador para ter do tamanho nível que contém ele para ser expulso, assim como vem sendo. O cara levantar o pé numa altura e dar quase uma voadora dentro no rosto do cara, né? É muito, mas muito, é complicado. É muito fácil o Flamengo ficar recebendo vermelho, assim como o Jardim reclama. Jardim reclama, abre aspas, é muito fácil dar vermelho pro Flamengo. É fácil porque os caras também, eles não remediam. Cai na pilha do outro time, aí vai e mete e dá aquele couro de que o time busca, né? A partida de hoje, às 4 horas da tarde, fica por conta de Cruzeiro e Chapecoense, direto do Mineirão, transmissão da equipe objetiva, envolvendo aqui a rede Tassat, tá certo? Parceria entre Montanhesa e a Itatiaia, tá bom? Narração será do Piquitito aqui dentro da sua audiência. 5h30.

16 convites feitos para você. Daqui a pouco eu passo por todo o calendário de missas para celebrações hoje, neste domingo, tanto na paróquia Nossa Senhora da Lapa, quanto na paróquia Nossa Senhora do Carmo. Aqui 5h37, Sérgio Reis vem para cantar agora para você, curtindo na sequência.

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0: Ouvintes, na hora certinha, me organizando por aqui para poder dar continuidade com vocês e trazendo aqui o repertório hoje da programação que virá sobre a celebração das Santas Missas logo mais. Tomando nota, daqui a pouquinho trarei a vocês aqui as datas aqui especial desse fim de semana e como que irá funcionar as celebrações das demais comunidades aqui na cidade de Vazante. Ainda estamos no período festivo envolvendo as novenas aí das quermesses de nossa cidade aqui lá no ali de Santa Rita de Cássia. Está uma novena muito especial, você pode já programar para a partir de hoje, você que não prestigiou ainda, está prestigiando. Ronan, bom dia, fala com a gente.
1: Bom dia, Rádio Montanhista. Bom dia!

0: de vazante. Aqui é o Ronan da Ginásio Muniz. Manda música pra nós aqui na fazenda. Estrela d'Alva, fazendo atenção no jardim. Manda aquela música pra nós. É... Pão de Queijo de Minas. E oferecer para nossos presidente do sindicato e para Serginho Doneda. Oferecer para o Sábio aqui na fazenda. Ó, avisa o Sábio que 7 horas nós está lá para tomar aqui café quente. Comer aquele pão de queijo. Ó, manda aquela música para nós. É, Pão de Queijo de Minas. Ronanda Gerdai Muniz deseja um bom final de semana.
1: Valeu, amigo. Obrigado pelo carinho. Vai lá, já aproveita que você chega para tomar o café, já arruma um melzinho de lado, faz aí o engerimento de um mel, que você já tá com a voz rouquinha, hein? É muito propício. Esse final de mês de maio é um final de mês de maio que ele chega chegando com esse sereno, e esse sereno que cai do céu, rapaz, mas ele chega para fazer estrago e deixar aí a sua marca do jeitinho que ele gosta. Um abraço e bom dia para a região também ali da Craúna, pessoal sempre nos ouvindo ali, obrigado pelo carinho de vocês. Lá no assentamento Nossa Senhora da Guia também, ali no Claro de Minas, um pouquinho antes da ponte os nossos cumprimentos, e depois da ponte também do Claro de Minas lá, o nosso abraço, nosso carinho a todo o pessoal das fazendas daquela região por ali. Ali, se eu não me engano, é comunidade de Nossa Senhora de Fátima também, né? Tem ali um pedacinho ali que contém a celebração dessa grande festa envolvendo aí esse povo tão especial e tão aclamado naquela região ali das Fazendas Luz e do Erasmo, né? Captação grandiosa de leiteira e produção de grãos também do Grupo Suprema, né? Fazenda Moleque na proporção principal. Agora aqui com a gente, Fátima Leão, pão de queijo daqui a pouquinho. Vem curtindo as mineirinhas, saudade dói demais.

0: 6 horas.
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2: Espírito. Bom dia, meus irmãos e irmãs, neste domingo, dia de Pentecostes. Parabéns à igreja, porque a igreja nasce no dia de Pentecostes. Invoquemos os dons do Espírito Santo. E por intercessão de Santa Rita de Cássia, das causas impossíveis, peçamos o derramamento, a unção do Espírito Santo de Deus. Vamos no cenáculo invocar em nome do Pai, do Filho e do Espírito Santo. Amém. Senhor Deus, no início deste dia queremos pedir, mandai-nos o Espírito Santo com os 7 dons. Nesta manhã, Senhor, mandai-nos o Espírito de sabedoria, para que procuremos unicamente a vós, que sois nosso fim e destino. Mandai o Espírito de inteligência, para que bem compreendamos a vossa santa palavra e vossa santa vontade. Mandai-nos nesta manhã o Espírito de conselho, para que não erremos nas dúvidas e sim trilhemos o bom caminho. Senhor,

0: manda o Espírito de fortaleza, para que vos sejamos fiéis na felicidade e na desventura, e que diante das tentações e tribulações possamos resistir firmemente. Nesta manhã, Senhor, manda sobre nós o Espírito da ciência, para que saibamos distinguir o bem e o mal, e sejamos comprometidos com nossos deveres de cristão. Mandai, Senhor, o Espírito de piedade, para que, inflamados do santo amor, possamos levar ao mundo a paz. E por fim, manda-nos, Senhor, o Espírito do temor de Deus, para que, sempre lembrados da vossa onipresença, vivamos de forma digna, confiando na vossa assistência. Espírito Santo, recaia sobre nós. Espírito Santo, no início deste dia, pedimos as graças necessárias do discernimento, da luz e da paz. Pai nosso, que estais no céu, santificado seja o vosso nome. Venha a nós o vosso reino. Seja feita a vossa vontade, assim na terra como no céu. O pão nosso de cada dia nos dai hoje. Perdoai-nos nas nossas ofensas, assim como nós perdoamos a quem nos tem ofendido, e não nos deixeis cair em tentação, mas livrai-nos do mal. Amém. Ó Deus, por intercessão de Santa Rita de Cássia, a santa das causas impossíveis, advogada dos casos desesperados, auxiliadora na última hora, atenda-nos neste pedido que nesta manhã apresentamos com fé. Santa Rita de Cássia, junto ao Sagrado Coração de Jesus, interceda por nós. Amém. Bom dia a todos.
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1: Bom dia!
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Bom dia, sejam todos bem-vindos a todos os conectados agora com a gente no finalzinho de semana, aqui no Domingão Especial pela 93.5. Pra você que chegou agora, bom dia!

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Ouvintes, a hora certinha, 6h20, estamos de volta aqui no Domingão Especial. Um abraço e bom dia pro Matheus Jesus. Alô, Matheus, um abraço, obrigado pelo carinho, tá lá curtindo na audiência a gente. Um abraço aí também para toda a sua região aí, das outras fazendeiras aí, na onde você está. E para toda a sua família também, para os seus primogênitos, hein? Obrigado aí pelo carinho, família completa, família grandona. Sinônimo de inspiração e de exemplo para toda a nossa garotada, vindo aí dessa nova geração. Pessoal, atenção aqui agora para a programação da celebração da Santa Missa, viu? Domingo de Pentecostes, aqui nesse domingo, dia 24 de maio, tá bom? Ontem, dia 23, teve as celebrações por padrão, na paróquia com organização da Lapa, né? Paróquia Nossa Senhora da Lapa, lá no Claro de Minas, com o Monsenhor Augusto, e na Santa Rita foi o Padre Elcio no convite, tá bom? Para celebrar lá o período festivo das novenas. E agora, domingo agora, a concentração aqui para essa programação extensa, que é as celebrações das comunidades, agora às 7 horas da manhã, São Vicente, aqui no centro da cidade. Contém a celebração pelo Monsenhor Augusto, Nossa Senhora Aparecida, Padre Marcos, às 8 horas da manhã, Comunidade São João Batista, às 8h30, Monsenhor Augusto, às 9h30, Comunidade São Cristóvão, lá pertinho do Carro de Bois, para quem se pergunta onde que fica, perto da proximidade daquela quadra que foi uma das recém-inauguradas, ali que fica a Comunidade São Cristóvão. Celebração do Padre Marcos, às 9h30 da manhã, 10 horas São Francisco de Assis, lá perto do Estádio Municipal, Monsenhor Augusto que estará celebrando. Essas aí são as Santas Missas na parte da manhã, pela paróquia Nossa Senhora da Lapa. E aí na parte da noite, às 18 horas, é o seguinte, hein? Sagrado Coração de Jesus, Padre Marcos, Santuário Monsenhor Augusto, tá bom? Às 19 horas, lá na Santa Rita, fica por conta do Diácono Josué. E às 19h30, lá na Comunidade São Bento, a nova igreja agora que foi

0: determinada. A comunidade de São Bento tem a sua celebração, sim, às 7h30 da noite com o Padre Marcos, tá bom? Essa é a programação do domingo pela paróquia Nossa Senhora da Lapa, através das comunidades. Daqui a pouco, antes aqui do finalzinho do programa de hoje, eu trago também quais que serão as celebrações aí da paróquia de cá, de Nossa Senhora do Carmo, aqui do Novo Horizonte, tá bom? Estamos aqui no Embarra Independência, né, aqui nesse anexo aqui do centro da cidade, mas o Novo Horizonte também recebe as Santas Missas, aí lá na Matriz e também em duas comunidades em oportunidade, a Sagrada Família e a comunidade de Nossa Senhora de Nazaré. Aqui agora, Valicão, quer conversar com a gente? Bom dia!
1: Bom dia, Vitor. Bom ou não? Eu vou ligando a audiência na curva do Grotão. Toca pra nós aí. Levanta, patrão, levanta. Tinha um carreiro pardinho. Oferece pro Tisaltino, bigode de arame lá nos barcos. E tia Eva. E toda a galera na audiência. O Robson Quintuto, o Paulo Gordinho, o pessoal em Lagoa Grande. Tendo muita instabilidade.
0: Valeu, obrigado, bom dia. Um abraço aí pra vocês, tudo de bom agora com a gente. Fala aí, José Erivaldo.
2: Bom dia, Vitor Gabriel. Manda uma moda pro meu amor aqui, a Nilma. Manda Zezé de Camargo e Luciano, qualquer um desses. Tá na banda Isa, tá beleza.
0: Valeu, obrigado pelo carinho, viu? Sucesso aí pra vocês. Agora pela Branca e Chavantinho, Amor de Violeiro. Essa moda vai lá pro nosso amigo Matheus. Ô Matheus Jesus, vamos curtir o Chavantinho e o Pena Branca, matando a saudade dos tempos ancestrais de vovô, vovó e Biza e Biso. Vamos curtindo agora.

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Hora certa, agora 6h36, muito bom dia para você que está conectado com a gente pela frequência da internet. Pessoal, hoje é um dia importante para o nosso consentimento. Hoje é um dia especial nacional do café, hein? Aí, ó, já fiz meu cafezinho por cá, já tomo em nota, tô com o sabor dele ainda aqui dentro do meu ingerimento. Tá uma coisa muito especial. O Dia Nacional do Café, celebrado no Brasil, no dia 24 de maio. Esta data homenageia uma das maiores deliciosas paixões nacionais, o café. O Dia Nacional do Café, comemorado entre os brasileiros desde 2005, quando foi incluído no calendário de eventos do Brasil, por iniciativa de uma Associação Brasileira de Indústria de Café, a ABIC, né? Aí nessa proporção, a história do Dia do Café relembra o início das grandes plantações cafeeiras do país. E com isso, os responsáveis por representar um importante período histórico de desenvolvimento de mais de uma economia geral que gere por aí mais ou menos 1,8 milhões de hectares no país que são dedicados ao cultivo do grão. E nisso, né, segundo de acordo com a ABIC, né, aproximadamente de 9 a cada 10 brasileiros aí consomem mais de 15 anos o café, seja ele carioca, que é o cappuccino, expresso ou americano. O café, sem dúvidas, é o queridinho do nosso país. E o Brasil é o maior produtor e exportador de café do mundo. E o estado de Minas Gerais concentra a maior parte de produção cafeeira do território nacional. Aí a gente é muito importante, né? Quando consumimos o café com moderação, o café é importante e aliado para aumentar os níveis de concentração. O café é a segunda bebida mais consumida do mundo. Primeiro lugar é a água potável. E com isso, a cafeína, nas doses certas, ajuda a evitar depressão, mau humor. E também a borra do café pode ser usada como adubo para plantas. Acredite sim, café surgiu por volta aí de um século super importante. Esse século, ele movimenta bastante a movimentação do ciclo de nossa história. É um século que ele traz a sua conexão, né? Conexão especial aqui em proporção vigente, né? Nessa base tão estrutural que é o século 9, né? Século 9 aí, há mais ou menos aí um tempão atrás. E o Dia Internacional do Café é no dia 14 de abril, aí que já se passou, né? Agora 6h38, após esse resuminho dessa história para vocês, que a gente comemora também todos esses níveis aí a nível nacional e a nível internacional, que é o mundial, né? Agora aqui com a gente parabenizando esses profissionais e todos o bom mineiro que gosta de um café, assim como a gente, porque vai na casa do vizinho, ô, vem cá tomar um café! Ou vem cá bater um papo comigo de tarde. Sempre é o cafezinho de forma primária. Rick Renner, faz a conversa agora com a gente. Onde anda você?

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Ouvintes, a hora certinha pra vocês agora, pessoal. 6:53. Daqui a pouquinho, faltam poucos minutos para o início da celebração aqui de Nossa Senhora, aqui na oportunidade deste domingo, da Lapa, lá com a participação especial da comunidade São Vicente de Paulo. Apresentimento aqui por conta do nosso Monsenhor Augusto. Já já a Rádio Montanhesa transmite essa Santa Missa a partir das 7 horas. Finalizo aqui minha primeira participação com você nesse domingão especial. Fica aqui o meu carinho, fica aqui o meu abraço. Estaremos aqui hoje, aqui nessa conexão. Abri a grade da nossa 93. Daqui a pouco vem o Conexão Montanhesa, após aí as 8 horas da manhã. E assim ao meio-dia o Isaac comanda até as 15 horas. De 15 horas, volto para fazer mais uma programação contigo, de até as 15h45, aí depois, às 4 horas da tarde, horário nobre, chega a transmissão esportiva pelo Campeonato Brasileiro. Até o momento, um abraço, um ótimo dia, se sintam todos abraçados, fiquem todos bem, e excelente manhã para todos vocês, tira um tempinho.

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através das redes sociais e que torna possível você acessar a Santa Missa aí do seu lar. Entreguemos neste altar todas as intenções do nosso coração. Aquela que foi depositada na caixinha e também aquela que ficou caladinha no seu coração. Por todos aqueles que pedem alguma graça, alguma bênção neste dia. Peço dom, aquele que vai te ajudar e contribuir para que você possa servir a sua comunidade, a sua paróquia, a sua família. Hoje, esse dia é especial para cada um de nós. Rezemos também pelo descanso eterno de Maria de Fátima Brasileiro, Rubens Rodrigues Frois, Lázaro Rodrigues Frois, Conceição Borges Frois, Alzier Pinto Coelho, Giovanni Augusto Coelho, toda a família Botelho, Antônio Gomes de Oliveira e família, José Assis dos Reis, Alda Maia de Assis, Maria Maia de Assis, Tereza Cirilo Alves, Francisco Alves Martins, família Xavier Pereira, família Rosa Pereira, Ronan Machado Sobrinho e familiares falecidos, família Machado, família Ribeiro, Vilma da Silva Barra, José Paulo Assunção da Silva, Manuel Assunção, Geni Abadia, Ranulfo Pedro da Fonseca, João Antônio da Fonseca, Maria Romana dos Santos, José Nunes e Clene César, pelas almas do Purgatório, Maria Aparecida da Rocha Mendes, Maria Pereira Davi, Sebastião

João Pereira de Lima, Mário Pereira, Elcio Marques Chaves, Antônio César Marçal, Leodoro Alves de Melo, Pedro Luiz Correia, João Matilde Soares, Raimunda Carolina Dias. Rezamos de uma forma muito especial pelo dom da vida de André Luiz Tavares, Rodrigo Marra, Bárbara Raquel Dias, José Tolentino Borges Sobrinho, Ubalda Ferreira Martins e Borges. Pela recuperação da saúde de Carla Cristina, Paulo Mariano, pelo bom êxito de causas na justiça, pela graça de um emprego e por um direcionamento espiritual. Domingo de Pentecostes. Encerrando o tempo da Páscoa de Cristo, celebramos hoje a solenidade de Pentecostes, quando o Espírito Santo foi enviado à Igreja nascente para que pudesse ser a portadora da Boa Nova a todos os povos e culturas. Esperemos nesta liturgia que Deus renove sua Igreja por meio dos dons do Espírito Santo e nos ajude a perseverar na fé. Iniciemos a Santa Missa solenemente cantando.

0: Em nome do Pai, e do Filho, e do Espírito Santo.
1: Amém.
0: A graça de nosso Senhor Jesus Cristo, o amor do Pai, e a comunhão do Espírito Santo estejam convosco.
1: Bendito seja Deus que nos reuniu no amor de Cristo.
0: Irmãos e irmãs, para podermos bem celebrar esses santos mistérios agora, peçamos o perdão por nossos pecados.

0: Nicodemus. Ó Deus, que pelo mistério da festa de hoje, santificais vossa igreja inteira. Em todos os povos e nações, derramai por toda a extensão do mundo os dons do vosso Espírito Santo e realizai agora no coração dos que creem em vós as maravilhas que operastes no início da pregação do Evangelho. Por nosso Senhor Jesus Cristo, vosso Filho que é Deus, e convosco vive e reina na unidade do Espírito Santo por todos os séculos dos séculos.
1: Amém.

as línguas, conforme o Espírito os inspirava. Moravam em Jerusalém judeus devotos de todas as nações do mundo. Quando ouviram o barulho, juntou-se a multidão e todos ficaram confusos, pois cada um ouvia os discípulos falar em sua própria língua. Cheio de espanto e admiração, diziam: esses homens que estão falando não são todos galileus. Como é que nós os escutamos na nossa própria língua? Nós, que somos partos, medos e elamitas, habitantes da Mesopotâmia, da Judéia e da Capadócia, do Ponto e da Ásia, da Frígia e da Pafília, do Egito e da parte da Líbia, próximo a Cirene. Também romanos, em que residem judeus e prosélitos, cretenses e árabes. Todos nós o escutamos e anunciaremos as maravilhas de Deus em nossa própria língua. Palavra do Senhor.

0: Há diferentes atividades, mas o mesmo Deus que realiza todas as coisas em todos. A cada um é dada a manifestação do Espírito em vista do bem comum. Como o corpo é um, embora tenha muitos membros, e como todos os membros do corpo, embora sejam muitos, formam um só corpo. Assim também acontece com Cristo. De fato, todos nós, judeus e gregos, escravos ou livres, fomos batizados no único Espírito, para formarmos um único corpo, e todos nós bebemos de um único Espírito, palavra do Senhor.
1: Graças a Deus. Aclamemos o Santo Evangelho.

Leitura da primeira carta de São Paulo aos Coríntios. Irmãos, ninguém pode dizer Jesus é o Senhor, a não ser no Espírito Santo. Há diversidade de dons, mas o mesmo é o Espírito. Há diversidade de ministérios, mas o mesmo é o Senhor.

0: está no meio de nós.
1: Proclamação do Evangelho de Jesus Cristo segundo João.
0: Glória a vós, Senhor.
1: Ao anoitecer daquele dia, o primeiro da semana, estando fechadas por medo dos judeus as portas do lugar onde os discípulos se encontravam, Jesus entrou e, pondo-se no meio deles, disse: a paz esteja convosco. Depois dessas palavras, mostrou-lhes as mãos e o lado. Então os discípulos se alegraram por verem o Senhor. Novamente Jesus disse: a paz esteja convosco. Como o Pai me enviou, também eu vos envio. Depois de ter dito isso, soprou sobre eles e disse: recebei o Espírito Santo. A quem perdoardes os pecados, ele lhes serão perdoados. A quem não os perdoardes, ele lhes serão retidos. Palavra da salvação.
0: Glória a vós, Senhor.
1: Prezados irmãos e irmãs em Cristo, acolho a todos vocês que vieram celebrar conosco nesta manhã, aqui na comunidade São Vicente, como aqueles que nos acompanham também agora através das rádios Montanhesa e Liberdade. Este dia de hoje, para a nossa igreja, é um dia muito especial, muito bonito, porque celebramos uma grande solenidade, uma grande festa, a festa do Espírito Santo, a vinda do Espírito Santo sobre os apóstolos, e é claro, o Espírito Santo que estende e se estende sobre toda a igreja, sobre todo o povo de Deus. Antes da vinda do Espírito Santo, como nós ouvimos no Evangelho narrado por São João, os discípulos estavam temerosos, portas fechadas, janelas fechadas, devido a tudo aquilo que tinha acontecido nos últimos dias. Mas agora vem a graça do Espírito Santo, o sopro do Espírito Santo sobre eles. E eles perdem todo medo e ganham um novo vigor. São enriquecidos pela graça do Espírito Santo. Estão cheios do Espírito Santo. E por isso agora podem sair daquele lugar para evangelizar, para anunciar, para pregar, para levar Deus às pessoas em todos os lugares. E por que celebrarmos essa festa do Espírito Santo, se o Espírito Santo já veio um dia enviado, ou veio da parte de Deus, é claro, sendo Deus, e Ele está conosco? Porque não só hoje, mas eu vejo que todos os dias da nossa vida, nós precisamos dessa graça do Espírito Santo. Porque se é um Espírito que encoraja, se é um Espírito que tira o medo, Ele precisa sim estar conosco. Eu sei que Ele está conosco, mas às vezes nós estamos como os discípulos, fechados. Nós nos fechamos à ação de Deus, nós nos fechamos à graça de Deus, nós nos fechamos ao Espírito Santo de Deus. E uma pessoa fechada em si mesma, ela fica totalmente paralisada. Uma pessoa sem Deus é uma pessoa paralisada. É como pensarmos naqueles milagres realizados por Jesus quando Ele cura os paralíticos. Aquela cura, ela não se dá apenas numa situação ou numa condição física, mas tantas vezes numa condição também espiritual. Então o Espírito Santo, ele nos capacita espiritualmente para a missão diária, a missão do dia a dia. Como disse, diante de algumas coisas da nossa vida, nós nos fechamos. E não podemos permanecer fechados. Por isso devemos clamar a presença do Espírito Santo no nosso meio. Vinde Espírito Santo, sim, para iluminar, para proteger, para guiar, para nos dar os dons que necessitamos a cada momento do nosso dia e da nossa vida. Então, sem Ele, nós não somos nada. Sem o Espírito Santo de Deus, nós não somos nada.

Então esse espírito, como eu falava, acho que domingo passado eu falava para vocês, nós não podemos ver, pelo menos em uma das minhas homilias eu disse, nós não podemos vê-lo, mas nós podemos sentir. É como o vento, não podemos vê-lo, mas podemos senti-lo. E para sentirmos essa graça do Espírito Santo em nós, como eu já disse e repito, nós precisamos nos abrir a essa ação divina. Senão, não teremos a graça do Espírito Santo em nós. É necessário deixarmos com que o Espírito haja, tá? Agir sempre, lá na nossa casa, no nosso local de trabalho, na nossa família, sobretudo, né? Como precisamos do Espírito Santo de Deus junto da nossa família. Agir em nossa juventude, mostrando-nos o caminho, a direção a ser seguida, tantas vezes perdidos pelo mundo afora, pois o mundo oferece tantas coisas. Então, é deixar e pedir a ação do Espírito Santo para que este nos mova e nos transforme por inteiro. E é claro, pensar nessa beleza do Espírito Santo que ilumina, mas também na graça do Espírito Santo que nos conduz para a missão. Não é pedirmos o Espírito Santo para ficarmos cheios desse fogo abrasador, mas não levá-lo também para outros, não transmitir para outros. Nós vimos, ouvimos no Evangelho, ou até mesmo na primeira leitura de hoje, quando os discípulos vão, levam, falam de Deus, até falava-se daquelas línguas estranhas e todos entendiam, mas justamente essa missão que a igreja recebe para transmitir a palavra de Deus, para levar a palavra de Deus, então movidos pelo Espírito Santo. Se temos o Espírito Santo em nós, é nossa missão, é nossa obrigação também levá-lo, levar a graça de Deus, levar o Evangelho, transmitir Deus a outros. Senão, essa graça do Espírito Santo, ela não produzirá nenhum tipo de fruto. E a nossa missão também é produzirmos frutos, e bons frutos. Não adianta dizer que sou cristão, se tem o Espírito Santo de Deus em minha vida, se eu sou como aquela, nós vamos ver um evangelho essa semana, quando Jesus encontra com a figueira muito bonita, mas não tinha nenhum fruto. No caminho de Jesus, ele passando, vê uma figueira muito bonita. Fiquem atentos ao evangelho durante essa semana, que vocês vão ver. Então o cristão verdadeiro é aquele que se reveste da graça de Deus, algo bonito, mas é aquele que produz muitos frutos. Nós não podemos ser cristãos de aparência. Nós não podemos ser pessoas de jeito nenhum revestidas de algo que nós não somos ou que nós não podemos transmitir para os outros. Então que o Espírito Santo, que desceu sobre os apóstolos naquele dia, dando-lhes a condição necessária para anunciarem a palavra, para levarem Deus para os outros, que nós também tenhamos essa condição. E que a Virgem Maria, que lá estava naquele dia também com os apóstolos, reunidos em cenáculo, que ela continue intercedendo a Deus por nós, para que na nossa missão possamos ser como ela, dizer sempre sim a Deus, dizer sempre sim à missão que nós recebemos, e termos coragem de permanecer junto à cruz, como Maria permaneceu também em todos os momentos, naquela tranquilidade que ela sabia que tudo era para Deus, que tudo era de Deus, que tudo era vontade de Deus. Então que a nossa vida também seja assim, marcada pela vontade de Deus, e que ela nos ajude então nessa caminhada tão bonita que nós devemos ter nesse mundo. Não é uma caminhada perdida, não é um caminho perdido. Por mais que existam sofrimentos, dores, pesares, mas a nossa vitória é certa. Aquele que caminha com Deus, ele é mais do que vitorioso. Ele é mais do que vitorioso. Podemos até ser derrotados nesse mundo, em algumas situações, mas com certeza não vamos perder o maior prêmio, que é a eternidade. Nós não vamos perdê-lo. Então vale a pena ser de Deus. Vale a pena deixar Deus agir em nossa vida. Vale a pena deixar com que o Espírito Santo mova, nos mova sempre, tá? Então contem com a ação do Espírito Santo. Não se esqueçam de pedir sempre.

0: Vinde Espírito Santo sobre mim. Ilumina, protege, guarda, orienta, transforme a minha vida. Louvado seja o nosso Senhor Jesus Cristo. Creio em Deus Pai Todo-Poderoso. Seu único Filho, nosso Senhor, que foi concebido pelo poder
1: do Espírito Santo, nasceu da Virgem Maria, padeceu sob Pôncio Pilatos, foi crucificado, morto e sepultado, desceu à mansão dos mortos, ressuscitou ao terceiro dia, subiu aos céus, está sentado à direita de Deus Pai Todo-Poderoso, donde há de vir a julgar os vivos e os mortos. Creio no Espírito Santo, na Santa Igreja Católica, na comunhão dos santos, na remissão dos pecados, na ressurreição da carne, na vida eterna. Amém.
0: Elevemos agora ao Senhor, confiantes, as preces, a oração da comunidade.
1: Ó Senhor, dai-nos os dons do vosso Espírito.
2: Ó Senhor, dai-nos os dons do vosso Espírito.
1: Pela Igreja viva e atuante no mundo inteiro, para que, guiada pelo Espírito Santo, continue realizando seu papel missionário de anunciar a boa nova da salvação a todos os povos e línguas, rezemos.
2: Ó Senhor,
1: pelos governantes, para que, inspirados pelos dons do Espírito Santo, estejam sempre dispostos a promover o bem comum e estabelecer políticas públicas, principalmente em favor dos mais necessitados, rezemos. Ó Senhor, dai-nos os dons do vosso Espírito. Por todos os membros da Igreja, para que, vivendo sua vocação batismal, alimentados pelos dons eucarísticos e o Espírito Santo, atuem na promoção da unidade, da comunhão e da diversidade de dons e carismas, rezemos.
2: Ó Senhor, dai-nos os dons do vosso Espírito.
1: Para que aprendamos cada vez mais a discernir o saber, escolher caminhos de vida e a rejeitar tudo que nos distancia de Cristo e do Evangelho, rezemos.
2: Ó Senhor, dai-nos os dons do vosso Espírito.
1: Pelos cristãos e cristãs de todas as igrejas, para que se abram à cultura do encontro e da fraternidade e, na unidade plena, deem testemunho do amor do ressuscitado, rezemos.
2: Ó Senhor, dai-nos os dons do vosso Espírito.
0: Deus de bondade, atendei essas nossas preces que agora vos apresentamos, por Cristo, na unidade do Espírito Santo.
1: Amém. Recebei, Senhor, o nosso dízimo. Não é uma esmola, porque não sois mendigo. Não é uma simples contribuição, porque não precisais dela. Essa importância representa, Senhor, o nosso reconhecimento, amor e participação na vida da comunidade. Pois o que temos, recebemos de vós. Amém.

0: Orai, irmãos e irmãs, para que o meu e o vosso sacrifício seja aceito por Deus Pai Todo-Poderoso.
1: Receba o Senhor por tuas mãos este sacrifício para a glória do seu nome, para o nosso bem e de toda a sua santa igreja.
0: Concedei, nós vos pedimos, Senhor, que conforme a promessa do vosso Filho, o Espírito Santo nos revele mais abundantemente o mistério deste sacrifício e nos manifeste toda a verdade. Por Cristo nosso Senhor.
1: Amém.
0: O Senhor esteja convosco.
1: Ele está no meio de nós.
0: Corações ao alto.
1: O nosso coração está em Deus.
0: Demos graças ao Senhor nosso Deus.
1: É o nosso dever e a nossa salvação.
0: Na verdade, é digno e justo. É nosso dever e salvação dar-vos graças sempre e em todo lugar, Senhor Pai Santo, Deus Eterno e Todo-Poderoso. Pois para levar à plenitude o mistério pascal, derramastes hoje o Espírito Santo sobre aqueles que, em comunhão com vosso Filho unigênito, se tornaram vossos filhos e filhas por adoção. É Ele que, no início da Igreja nascente, infundiu em todos os povos o conhecimento do verdadeiro Deus e reuniu as diversas línguas na profissão de uma só fé. Por isso, transbordando de alegria pascal, a humanidade toda exulta, mas também as forças do alto e os angélicos poderes proclamam sem fim o hino da vossa glória, cantando a uma só voz.

0: Pai de misericórdia, a quem sobem os nossos louvores. Suplicantes vos rogamos e pedimos, por Jesus Cristo, vosso Filho e Senhor nosso, que aceiteis e abençoeis esses dons, estas oferendas, este sacrifício puro e santo, que oferecemos antes de tudo pela vossa Igreja Santa e Católica. Concedei-lhe paz e proteção, unindo-a num só corpo e governando-a por toda a terra, em comunhão com vosso servo, o Papa Leão, o nosso Bispo Jorge e todos os que guardam a fé católica que receberam dos apóstolos.
1: Abençoai nossa oferenda, ó Senhor.
0: Lembrai-vos, ó Pai, dos vossos filhos e filhas e de todos os que circundam este altar, dos quais conheceis a fé e a dedicação ao vosso serviço. Por eles nós vos oferecemos, e também eles vos oferecem este sacrifício.

0: sacrifício de louvor por si e por todos os seus, e elevam a voz as suas preces, Deus eterno, vivo e verdadeiro, para alcançar o perdão de suas faltas, a segurança em suas vidas e a salvação que esperam.
1: Lembrai-vos, ó Pai, dos vossos filhos.
0: Em comunhão com toda a Igreja, celebramos o dia santíssimo de Pentecostes, em que o Espírito Santo, em línguas de fogo, se manifestou sobre os apóstolos. Veneramos, em primeiro lugar, a memória da Mãe de nosso Deus e Senhor Jesus Cristo, a gloriosa sempre Virgem Maria. A de seu esposo, São José, e também de todos os santos, dos santos apóstolos e mártires, Pedro e Paulo, André, Tiago e João, Tomé, Tiago e Filipe, Bartolomeu e Mateus, Simão e Tadeu, Lino, Cleto, Clemente, Sisto, Cornélio e Cipriano, Lourenço e Crisógono, João e Paulo, Cosme e Damião, e a de todos os vossos santos, por seus méritos e preces, concedei-nos sem cessar a vossa proteção.
1: Em comunhão com vossos santos, vos louvamos.
0: Aceitai, ó Pai, com bondade a oblação dos vossos servos e de toda a vossa família. Dai-nos sempre a vossa paz, livrai-nos da condenação eterna e acolhei-nos entre os vossos eleitos. Dignai-vos, ó Pai, aceitar, abençoar e santificar estas oferendas. Recebei-as como sacrifício espiritual perfeito, a fim de que se tornem para nós o corpo e o sangue do vosso amado Filho, nosso Senhor Jesus Cristo.
1: Enviai o vosso Espírito Santo.
0: Na véspera de sua paixão, ele tomou o pão em suas santas e veneráveis mãos, elevou os olhos ao céu, a vós, ó Pai Todo-Poderoso, pronunciou a bênção de ação de graças, partiu o pão e o deu a seus discípulos, dizendo: tomai todos e comei, isto é o meu corpo, que será entregue por vós.

Do mesmo modo, no fim da ceia, ele tomou este precioso cálice em suas santas e veneráveis mãos, pronunciou novamente a bênção de ação de graças e o deu a seus discípulos, dizendo: tomai todos e bebei. Este é o cálice do meu sangue, o sangue da nova e eterna aliança, que será derramado por vós e por todos para a remissão dos pecados. Fazei isto em memória de mim.

0: Mistério da fé.
1: Senhor, a vossa morte e proclamamos a vossa ressurreição. Vinde, Senhor Jesus.
0: Celebrando, pois, a memória da bem-aventurada paixão do vosso Filho, da sua ressurreição dentre os mortos e gloriosa ascensão aos céus, nós, vossos servos, e também vosso povo santo, vos oferecemos, ó Pai, dentre os bens que nos destes, o sacrifício puro, santo e imaculado, pão santo da vida eterna e cálice da perpétua salvação. Recebei, ó Pai, com olhar benigno esta oferta. Como recebestes os dons do justo Abel, o sacrifício do nosso patriarca Abraão e a oblação pura e santa do sumo sacerdote Melquisedeque.
1: Aceitai, ó Senhor, a nossa oferta.
0: Suplicantes vos pedimos, ó Deus onipotente, que essa

0: nossa oferenda seja levada à vossa presença no altar do céu, pelas mãos do vosso santo anjo, para que todos nós, participando deste altar, pela comunhão do Santíssimo Corpo e Sangue do vosso Filho, sejamos repletos de todas as graças e bênçãos do céu.
1: O Espírito nos una num só corpo.
0: Lembrai-vos, ó Pai, dos vossos filhos e filhas, que nos precederam com o sinal da fé e dormem o sono da paz. A eles e a todos os que descansam no Cristo, concedei o repouso, a luz e a paz.
1: Concedei-lhes, ó Senhor, a luz eterna.
0: E a todos nós, pecadores, que esperamos na vossa infinita misericórdia, concedei, não por nossos méritos, mas por vossa bondade, o convívio dos apóstolos e mártires, João Batista e Estevão, Matias e Barnabé, Inácio, Alexandre, Marcelino e Pedro, Felicidade Perpétua, Águida e Luzia, Inês, Cecília, Anastácia, e de todos os vossos santos, por Cristo Senhor nosso. Por ele, não cessais de criar, santificar, vivificar, abençoar esses bens e distribuí-los entre nós. Por Cristo, com Cristo, em Cristo, a vós, Deus Pai Todo-Poderoso, na unidade do Espírito Santo, toda honra e toda glória, por todos os séculos dos séculos.
1: Amém.
0: O Senhor nos comunicou o seu Espírito. Com a confiança e a liberdade de filhos e filhas, digamos juntos: Pai nosso, que estais nos céus,
1: santificado seja o vosso nome, venha a nós o vosso reino, seja feita a vossa vontade, assim na terra como no céu. O pão nosso de cada dia nos dai hoje, perdoai as nossas ofensas, assim como nós perdoamos a quem nos tem ofendido, e não nos deixeis cair em tentação, mas livrai-nos do mal.
0: Livrai-nos de todos os males, ó Pai, e dai-nos hoje a vossa paz. Ajudados pela vossa misericórdia, sejamos sempre livres do pecado e protegidos de todos os perigos, enquanto aguardamos a feliz esperança e a vinda do nosso Salvador Jesus Cristo.
1: Vosso é o reino, o poder e a glória para sempre.
0: Senhor Jesus Cristo, dissestes aos vossos apóstolos: eu vos deixo a paz, eu vos dou a minha paz. Não olheis os nossos pecados, mas a fé que anima a vossa igreja. Dai-lhe, segundo o vosso desejo, a paz e a unidade. Vós que sois Deus com o Pai e o Espírito Santo.
1: Amém.
0: A paz do Senhor esteja sempre convosco.
1: O amor de Cristo nos uniu. Cordeiro de Deus, que tirais o pecado do mundo, tende piedade de nós. Cordeiro de Deus, que tirais o pecado do mundo, tende piedade de nós. Cordeiro de Deus, que tirais o pecado do mundo, dai-nos a paz.
0: Quem come minha carne e bebe meu sangue, permanece em mim e eu nele. Eis o Cordeiro de Deus, que tira o pecado do mundo.
1: Senhor, eu não sou digna que entreis em minha morada, mas dizei uma palavra e serei salva.

0: Todos ficaram repletos do Espírito Santo, anunciando as maravilhas de Deus. Aleluia. Oremos. Ó Deus, que enriqueceis a igreja com os bens do céu, conservai-a em vossa graça, para que o dom do alto, o Espírito Santo, nela continue sendo sua força e o alimento espiritual que recebemos, aperfeiçoe em nós a obra da redenção, por Cristo nosso Senhor.
1: Amém. Oração pelas vocações. Senhor da messe e pastor do rebanho, faz ressoar em nossos ouvidos teu forte e suave convite: vem e segue-me. Derrama sobre nós o teu Espírito, que ele nos dê sabedoria para ver o caminho e generosidade para seguir tua voz. Senhor, que a messe não se perca por falta de operários. Desperta as nossas comunidades para a missão. Ensina nossa vida a ser serviço. Fortalece os que querem dedicar-se ao reino na vida consagrada e religiosa. Senhor, que o rebanho não pereça por falta de pastores. Sustenta a fidelidade de nossos bispos, padres, diáconos e ministros. Dá perseverança aos nossos seminaristas. Desperta o coração dos nossos jovens para o ministério pastoral em tua igreja. Senhor da messe e pastor do rebanho, chama-nos para o serviço do teu povo. Maria, mãe da igreja, modelo dos servidores do evangelho, ajuda-nos a... Amém. Santa Rita. A comunidade Santa Rita, né, está em festa e a partir das 19 horas, mais um dia de novena. E todos estão convidados a participar com ela.
0: Até o dia 30, tá? Vai a novena de Santa Rita de Cássia, na comunidade Santa Rita. Lembrando que hoje também, durante todo o dia, agora a partir das 8 horas da manhã, acontecerá no Centro de Pastoral Frei Reinaldo. É um dia voltado para oração, louvor. É um momento de muita graça também nesse dia de Pentecostes em nossa paróquia. Deixo aquele convite para aquelas pessoas que puderem, desejarem ir aí, ainda mesmo que falar, tem que fazer inscrição. Não, mas né, se alguém não fez a sua inscrição durante a semana, ainda dá tempo, pode ir sem problema algum. É, como disse, terá início às 8 horas da manhã e encerramento às 17 horas. Tá? Acho que já são 8, então nós estamos já na hora de começar, mas até às 17 horas podem passar por lá, tá bom? E todos que vieram celebrar conosco, nosso muito obrigado, aqueles que nos acompanharam também, e permitamos a ação de Deus em nossa vida. É isso, Deus agir em nossa vida. Que seja feita a vontade de Deus a partir do Espírito Santo que é derramado sobre todos nós. O Senhor esteja convosco.
1: Ele está no meio de nós.
0: Inclinai-vos para a bênção. Deus, o Pai das luzes, que hoje iluminou os corações dos discípulos, derramando sobre eles o Espírito Santo, vos conceda a alegria de sua bênção e a plenitude dos dons do mesmo Espírito.
1: Amém.
0: Aquele fogo descido de modo admirável sobre os apóstolos, por seu poder purificador com os vossos corações de todo mal, vos ilumine com o esplendor da sua luz.
1: Amém.
0: Aquele que na proclamação de uma só fé reuniu a diversidade das línguas, vos faça perseverar na mesma fé e por ela passar da esperança à plena visão.
1: Amém.
0: E a

0: bênção de Deus Todo-Poderoso, Pai e Filho e Espírito Santo, desça sobre vós e permaneça para sempre.
1: Amém.
0: Ide em paz e o Senhor vos acompanhe. Aleluia, aleluia.
1: Graças a Deus. Aleluia, aleluia.
0: A todos um ótimo dia. Tchau para vocês.
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1: Oi, gente, bom dia, com licença. Deus deixou e o Assunção voltou, tudo bem, né? Tô feliz da vida, coração batendo no ritmo da alegria, por mais uma vez poder estramelar a goela e conversar com vocês através da programação da 93.5. Estamos nesse abençoado domingão, dia 24 de maio, e por aqui vamos juntos viajar pelo território da boa música. Território de grandes sucessos para você recordar, e quero ter a companhia e também a participação de você, querido ouvinte. Chega para cá, vamos juntos temperando a nossa programação. Manda o seu recado através do WhatsApp 99688-1049. Para começar a nossa viagem musical, tá chegando música de Leonardo, depois tem Zé Henrique, Gabriel e Roberta Miranda. Tá na montanheza, tá beleza.

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1: 8:17. 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
7: Opa, opa, bora, bora, que é hora pra ser feliz e agora. 8 horas e 20 minutos. Um ótimo dia pra você. Muito obrigado pelo carinho da sua companhia. E atenção, atenção, William Lobinho tá comunicando aí que a rifa que seria realizada no dia 20 passado, 20 de maio, né, foi adiada para o dia 20 de julho. Portanto, dia 20 de julho vai acontecer a rifa aí em prol do nosso amigo William Lobinho. A prorrogação aí do prazo, né? A mudança da data se fez necessária para que mais pessoas possam comprar, mais rifas possam ser vendidas, né? E o objetivo ser atingido. Então tá certo, então os amigos aí, os participantes da rifa em prol do William Lobinho, fiquem cientes aí do recado e aqueles que não compraram aí os bilhetes, procure para poder estar comprando, viu? O pessoal agradece a compreensão e a confiança e agradece de coração pelo apoio aí de toda a comunidade da nossa região. Por aqui um grande abraço para o meu amigo Marco Antônio, aniversariante do dia de hoje. Alô Marcão, parabéns, felicidades. Tantão de trembão para você hoje e sempre, viu? Grande abraço também para o meu amigo Fernandinho, tá lá na fazenda, escutando a nossa programação. Alô, amigão, obrigado aí pelo carinho da companhia. Por aqui vamos juntos e misturados, sempre, sempre na programação. Deixa eu ver quem mais chegou por aqui para falar com nós. A menina que estava sumida, mas quem é vivo sempre aparece, e lá vem ela.
8: Amigo, bom dia, tudo bem? Você acredita que eu achei? A rádio de vocês de novo, a nossa Rádio Montanhesa, estou aqui no ar de novo. Oh, você acredita? Oh, dedico essa programação toda especial para todos meus amigos. Para meus primos lá na Boa Vista de São Brás, para minha amiga Lídia lá no Guardamol, para minha amiga Mafalda com o compadre Sebastião no bairro Novo Horizonte, aí em Vazante, para minha amiga Carminha e a família aqui no Legamara, a minha amiga Marluz, para todos meus amigos que estiverem ouvindo a Montanhesa, e vai especialmente para você, meu amigo, especialmente para você, que você tenha um bom dia, um ótimo domingo, um ótimo trabalho, que Deus te ilumine sempre, você e toda a sua família. Falou? A Marilene na área de novo. Um bom dia, meu filho. Um bom dia, amigo. Fique com Deus e até mais. Tchau, tchau.
7: Amém, amém, amiguinha. Fica com Deus também, tava na saudade de você. Uai, você som pra fazer isso com nós, não? Um grande abraço, viu? Minha amiga, minha vizinha Marilene, lá da cidade de Lagamar. E a nossa programação.

Oração de hoje, quero dedicar com muito carinho para o meu amigo Esmeraldino, conhecido como Grande. Ô, Esmeraldino, hoje o homem está somando mais um na quilometragem da Estrada da Vida. Parabéns, Esmeraldino. Hoje ele está lá para as bandas da Craúna, né? Vai lá para a roça comemorar aniversário lá. Ô, de vera que trem bamba, hein? Um abraço, viu, amigo? Um abraço para você, um abraço também para Dona Luzia, para o meu amigo Mário. Receba os parabéns aí de toda a família, viu? Dona Luzia, o Mário, também o Luiz, a Moni, meu amigo Tel e toda a família, abraçando meu grande amigo Esmeraldino, aniversariante deste dia. A ele felicidades e o meu desejo que tenha sempre um tantão de trembão. E por aqui você continua participando, né, daquele modelo. A gente vai juntos fazendo a nossa programação. Manda para cá o seu recado através do WhatsApp 996881049. Bora puxar a gaveta da recordação. Ah, modão do Mato Grosso e Matias. Depois vem por aqui César e Paulinho.

sertanejo. Aquele abraço pra todos os sertanejeiros. Moda bonita, né? Alma sertaneja. Cantada aí por César e Paulinho. Grande sucesso.

Grande abraço pra minha amiga Terezinha. Já tá arrancando as penas do frango lá no sítio, né? Hoje tem canela amarela no almoço. É três, né? Mas eu vou em três. Anivara vai dar um panelão daqueles. 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Música.

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4: Agora são 8 horas e 38 minutos. Alô, Durim, meu amigo Durim, tá lá no município de Langavá. Menino bom, viu? Grande abraço para você que está circulando aí pela região, captando o som da nossa programação. Alô, Zé Pereira, chega para cá.
5: Bom dia, meu irmão, tudo bem com você?
4: Tudo.
5: Gostaria de ouvir uma música aí com Moreno Morenin, Manete Birissá. Quero mandar esse modão pro Gizu lá no Cascalho Rico. E pra toda a família de Santero Candim. O Zé Paulo, mas o Valdemirinho de Paria com a CEMOB. Família do Sr. Joaquim Lasso, Manuel Lasso, Dona Marculina. E pra toda a minha vizinhança aqui dentro da Eazinho. Aqui é o Zé Pereira, tá na Montanhesa, tá beleza.

0: 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Fica com Deus e até mais!
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9: Agora são 8 horas e 48 minutos. Bom dia para minha amiga Marta. A Marta mandou aqui a foto de uma bacia cheia de bolinho frito. Nossa, mas que beleza! Grande abraço, viu, Marta? Ajeitando, né? O rebola queijo aí pra turma. Daqui a pouco o pessoal acorda, né? Aí a baciada de biscoito já tá no jeito, né? Já tem a roda de bolo ali da outra banda. E assim o negócio vai rendendo. Ei, que beleza, que fartura! Grande abraço pra você que tá em conexão.

0: através da internet, em qualquer parte desse gigante planeta, aí captando o nosso som. Muito obrigado, muito obrigado. Alô, Walter Silva! O Walter tá longe, mas tá escutando nós.
1: Ô, Elton Assunção, você tá bom? Aqui é o Walter Silva.
0: Ô, Valtão.
1: Estamos aqui um pouquinho distante da cidade de Vazante, em Governador Valadares, curtindo a montanheza. Passa um modão aí pra nós do Cauã Correia. Manda um abraço pra turma aí, feliz domingo a todos. Tantão de trembão pra vocês tudo.
0: Valeu, garoto, tantão de trembão também pra você, pra aqueles que estão pras bandas aí, pra aqueles que estão pras bandas de cá. Eita, nós! Alô, dona Nívia, pode chegar, vem que vem, menina.
2: Bom dia, Wellington Assunção, tudo bem?
0: Tudo.
2: Sou a Nívia Santana aqui do Clark, Minas. Eu queria te pedir uma música com Pedro Bento e Zé da Estrada. Sou muito fanática nas músicas deles, principalmente aquelas bem antigas, lá do fundo do baú, tá? Mesmo pra mim curtir, pra ouvir, pra quem gostar. Fica com Deus, um abraço, um bom final de semana pra você.
0: Amém, amém, fica com Deus também. Agora 8 horas e 49 minutos.

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3: Ou eu por aqui brincando de trabalhar e trabalhando brincando no meu parque de diversões chamado Montanhesa. Até o meio-dia, vamos juntos viajando pelo território da boa música. Alô Zé, vem pra cá e diz pra nós como é que é.
4: Bom dia, Wellington Assunção, tudo bem?
3: Tudo.
4: Gostaria de pedir uma música e oferecer pra minha família lá em Vazante, meus irmãos, família Custódio, o Heitor, meu sobrinho, a Vaone. Gostaria de pedir a música, se você puder passar, pro Zé Nuno lá no Retiro, César do Barral e meus amigos na Boa Vista, São Brás, e toda a galera aqui do Cerrado, Loira do Carro Branco.
3: Falou, garotinho! Já já a música tá no ar. Obrigado aí pela companhia e também pela participação. Agora vem o Pedrão Pedreira, lá da comunidade da Boa Vista.
5: Bom dia, meu irmão, você tá bom?
3: Eu tô.
5: Fala com a Marilene, que ela sumiu, ela não tá escutando a rádio mais.
3: No.
5: É, mandar um alô aí aqui pra nós aqui, pra minha prima Marilene, pro meu povo aqui que escuta a rádio Montanhês, com o Guilherme Cibo, meu cavalo sábio.
3: Falou, amigão, daqui a pouquinho o seu pedido será atendido. Grande abraço pro Marco Antônio, tá trabalhando lá na fazenda, tá lá na lida, né, dando aquela ajeitada, aquela limpada, aquela arrumada lá no curral. Terminou aí a tirada do creme da parte da manhã, né, agora tá deixando tudo no jeito pra poder agarrar na parte da tarde. Ô, menino trabalhador!

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1: 9:13.
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5: Juntos e misturados, mesmo que às vezes separados. Pois é, agora são 9 horas e 16 minutinhos. Alô, Lobinha, bom dia! E atenção, atenção, amigos e colaboradores aí da rifa, promovida pelo William Lobinho. O pessoal está informando que a rifa foi aí prorrogada, viu? É, teve o prazo prorrogado para que mais bilhetes possam ser vendidos e atingido o objetivo. Será dia 20 de julho, tá bom? Portanto, o sorteio da rifa será dia 20 de julho. O pessoal vai sortear uma marroa danada de boa. O valor da rifa é R$10. E essa rifa tem um intuito muito legal, que é estar ajudando aí o garotinho João Gabriel a estar seguindo a sua caminhada aí. É, rumo ao sucesso, né, futebolístico? Talento o menininho tem, é bom de bola todo tanto. Falta oportunidade, agora surgiu para ele aí uma grande oportunidade. Ele vai fazer um teste lá no Cruzeiro, vai passar por uma avaliação em Belo Horizonte. E aí, para poder estar cobrindo os gastos que ele vai fazer nessa empreitada, o pessoal está promovendo, portanto, essa rifa. 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O pessoal preenche lá direitinho, tira a foto, manda para você, né? E você faz o pagamento através do Pix, né? Vamos lá então, na torcida pelo João Gabriel. E se você puder colaborar também aí financeiramente, comprando a rifa ou fazendo a sua doação, com certeza será de grande valia. Muito obrigado a todo mundo aí que está participando, está colaborando com o nosso garotinho, o João Gabriel, menininho bom de bola, vai que vai! Agora são 9 horas e 18 minutos, por aqui chegando mais participação. Alô, Birajara!
6: Bom dia, meu amigo Elton Sessão.
5: Bom dia!
6: Roda aí para nós a música, os quatro cantos da casa, se possível, com o Teodoro Sampaio. Vou oferecer lá para minha irmã Maria Rita, que está fazendo aniversário hoje, para minha colega eterna, os companheiros que estão aí na sintonia, e falar aquela que não teve jeito de eu ir no aniversário dela, porque eles vão entender, porque a gente agarrado aqui em construção, mas gostaria muito de ter participado com eles ontem, mas vai ter oportunidade. E fala com ela que eu amo ela muito e que admiro ela muito, muito, muito. E

0: É uma mãe exemplar. De mil em um milhão. Tenha um bom dia, meu amigo.
1: Falou, amigão. Bom dia pra você. Alô, Maria. Parabéns e um tantão de trembão pra você sempre, sempre. Grande abraço também pro meu amigo Leonardo. Alô, Leonardo, bom dia. Tá dando aquele banho na máquina, né? Tá lavando o carro e escutando a nossa programação. Alô, Jesus, vem pra cá, vem ele. Diretamente do Aras Cascalho Rico.
2: Olá, professor, bom dia. Eu tá bom, né, garoto?
1: Demais da conta?
2: Chito ótimo. Eu tô aqui na escuta aí desses bodãozinhos. Outra aí, bom, menino. Aí você toca o bodão pra nós aí, se o senhor puder, fazer esse favor, e manda pra esse povo bom, vazote aí, João Candinho, Vasco Candinho, Zé Pereira, Zé Antônio, Paciló, Saturnino, o Dei lá no sítio dele, no sítio Mãe Rainha, manda o bodão, tá aqui chorado pra mandar as três namoradas, viu? Acho que é com a sua Marinha, parece? Manda ela falar aí, por favor. Tá na montanha, tá beleza. Vamos que vamos. Chama na Roseta. Enquanto pinta o franguinho pra nós aqui, né? Eu vou te escutando aí de boa, tomando uma coca e tal. Alô, Azuzão, bora lá encontrar, eu tô querendo encontrar pra nós tomar uma coquinha junto. Você não bebe cerveja, né? Você bebe cerveja, bebe cerveja também. Alô, abraço pra você, Azuzão. Tá de parabéns suas músicas aí, garoto. É só coisa boa.
1: Alô, seu Jesus, obrigado pelo carinho de sempre, nosso grande parceiro. E por aqui o pessoal vem chegando. Gente, a fila agora deu uma esticada, viu? Desculpa aí pela demora em atender, mas nós vamos rompendo aqui de gavarinho. Grande abraço para você que está participando, está interagindo pelo WhatsApp 99688-1049.

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0: Bora, bora, que é hora pra ser feliz. E agora 9:34. Oi, Eliette, como é que você tá, menina?
9: Bom dia, Wellington Assunção. Aqui quem fala é Eliette. Wellington, eu gostaria de ouvir uma música com Renan Raí, Coração Ferido. Pra curtir, oferecer pra quem estiver ligado na Montanhesa e gostar da música. Especialmente pra minha filha Priscila. E

0: para você e da rádio. Tchau, amigão. Seu programa tá 10.
1: Valeu, Eliette. Muito obrigado. Tantão de trembão para vocês. Daqui a pouquinho, então, bora ouvir aqui essa super recordação com Renan e Raí, Coração Ferido. Raí, que no começo desse mês passou aí por um momento bem delicado, né? Arrumou as dores aí na barriga, e o negócio foi complicando, teve que parar na UTI, ficou uns dias hospitalizado, mas agora já teve alta e vai seguindo em recuperação. É, tem hora que o negócio complica, né? É o querido Raí, tão querido aí pelos amantes da música sertaneja. Vamos lá, garoto, fica duro, que nós ainda quer escutar você cantar muito e muito pra nós, né? Vamos que vamos, deixa eu ver quem mais está por aqui. Tadadã. Alô, alô, Renatinha, chega pra cá pra falar com a gente.
2: Renatinha, meu esposo gostaria de ouvir aí a música do Badalão, homenagem a ele, Abel, e para quem gostaria da música, e para você. Tchau e obrigado. Quem tá na montanha tá legal.
1: Grande abraço para Solange, tá trabalhando nesse domingão. Alô, Solange, obrigado, viu, menina? Diz ela que gosta de ficar escutando as modas lá, escutando nós falar umas bobiças aqui na programação, que assim o serviço vai rendendo e ela não vê o tempo passar. Obrigado, viu, Solange? Tantão de trembão para você. Ô, meu amigão Carlos da Balbina, fala com nós.
3: Fala, meu amigo Edson Sussão, aqui é o Carlos Peleza, Lenhamar. Passa a música aí, não apetite de ser adeus, com o Leandro Leolado, e mesmo para todos os meus amigos, tá bom? Tá na montanheta, beleza.
1: Moda boa, né, Carlão? Esse é o famoso Carlos da Balbina, figura simpática lá da cidade de Lagamar.

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1: Ei, como é bom ter recebido os amigos aqui na nossa programação. E assim vamos juntos fazendo Conexão Montanhesa. Agora eu vou escutar a prosa do meu amigo Davi da Feira, lá de Lagabá. Alô, Davizão, o que você está aprontando, seu moço?
2: Aí, Assunção, bom demais.
1: Batuta.
2: Passa aí o voo do Condor, Mato Grosso e Matina. Tô aqui na cachoeirinha destrinchando um porco e curradinho na cabeceira da mesa aqui. Escutando você e a moda. Abração pra todo mundo aí, Lagamar, Vazante, região, tá ouvindo nós.
1: Falou, garoto! Trembão, hein? Dá uma tirinha aí da perlinha desse porco pra nós, senhor. Um abraço, amigão. Bom trabalho pra você. Deixa eu ver quem mais tá por aqui. Alô, alô, Bete!
3: Oi, Wellington, bom dia. Tudo bem?
1: Tudo.

0: Aqui é a Beth. Gostaria de ouvir a música do Mato Grosso e Matias na segunda-feira à noite e oferecer para meus filhos, para os meus netinhos, para quem gostar da música, para você, para vocês aí da rádio. Grande abraço, tudo de bom, até mais.
1: Alô, Beth! Ô, Beth, eu procurei aqui no estoque, menina, mas eu não encontrei essa moda. Vamos passar pra você essa outra aqui, que já vai pro ar do Mato Grosso e Matias. O voo do Condor fica valendo também, tá? Um abraço e obrigado pela parceria de sempre, pela audiência e também pelas participações. Alô, Matheusão!
2: Bom dia, tudo bem? É o Matheus de Jesus. Falta, por gentileza, para você, filé do brega. Se oferece para minha mãe Andréia, mais o Tuniquinho no Tamboril. O senhor também pode oferecer para o Ti Régio, a Dindinha, a Alessandra, o Lolô, o Roberto, mais a Biloca, lá na beirada do Rio do Claro. Tá na montanhesa, tá beleza.
1: Grande abraço também pro meu amigo Reginaldo, famoso velho do Papa. Grande abraço ainda pro Papa Terra e também pra dona Iraides. Pessoal tá lá na região do Carneiro, é isso? Um abraço pra vocês aí, viu? Ô, Régio, o rei tá sapecando um frangão. Ê, trembão, hein? Hoje tem frangão no almoço.

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7: Oi, Assunção, depois você manda um modão pra mim. Toda vez que você manda um modão, todo mundo manda um modão pra mim, viu? O verdadeiro Chão Galinha, hein? Manda um modão pra nós aí do Nando Moreno aí, ó. Peão estirado. Beleza? E pra quem tá ouvindo a Montanhesa, você tá na Montanhesa, tá beleza. Eu tô aqui garrado deixado aqui, ó, seu capinando um lote que dá. Mas tá acabando, meu amigo. Pensa num lotinho grande.
8: Ah, menino bom de serviço, hein, senhor? Tchau, amanheceu, mas amanheceu, ó. Com a energia total, viu? Catou no cabo da enxada lá e o tchap, tchap, tchap, tchap, tchap. Ah, mas já tombou mato de acordo, viu? Ô, tchau, essa música aí do peão estirado eu não achei aqui não, senhor. Mas eu vou mandar todas as músicas da programação pra você, tá bom? Um abraço, garoto. Valeu, tchau. Ô, Denim, meu amigo Denim, tá sumido, senhor. Tô na saudade desse menino aqui. Anivera, pegou a estrada e foi-se embora.
9: Bom dia, meu amigo Elton Assunção. Oh. E quem fala é o Denim, do carro do Paranaíba, está ligado pela Montanhesa no aplicativo. Gostaria de ouvir a música Rio Negro e São Limões, Velha Fazenda. Vai para os meus tios aí na comunidade do Cerrado, o Nilo, o Deus, o João, minha avó Sebastiana, minha mãe Rosângela, meu padrasto Armi, meu irmão Homem Júnior, para minha tia Rosa, tio Onofre, para todos os ouvintes da Montanhesa que estão ligados neste momento na programação maravilhosa da rádio, que é este horário. E para todos da Gameleira, Riacho, Imburuçu, Graúna, Piti da Roça, São Brás, Malhada.
8: Beleza, garoto! Para esses e para todos os amigos da região, né, Denim? Daqui a pouquinho tem festa pra nós, né, lá no São Brás, você vem pra cá, viu? Mês de junho, né, a tradicional festa, você ajeita e fala, ó, gente, durante a festa tem que ir lá, viu, ver o povo lá do São Brás, lá do Riacho, do Gameleiro, Imburuçu, Boa Vista, Cerrado. O Denim é cheio das amizades, viu? Mas não somos mesmo não, viu, Denim? Mês que vem, vamos lá pro São Brás pra gente festar, tá chegando a festa em louvor a São Brás, São Sebastião e Nossa Senhora Aparecida, e nós vamos pra lá. Meu parceiro de viagem, vem falar agora com nós. Alô, Dilonzinho.
10: Bom dia, sou Elton.
8: Eu tô.
10: Tranquilo aí?
8: Aham.

0: Tá tudo bem, graças a Deus.
1: Aí sim.
0: Pois dessa manda pra nós aí, soldado minha terra aí, tá bom? Mandar pro minha turma aqui, Vazante, lá no Vanasta, lá no Renegado Milton Marques, beleza? Jesus aí no Cascalho Rico. Ô, Jesus, bom, como é que tá as coisas? Tudo tranquilo aí? É, e também o Tião Macaúba, mandar pro João Antônio da Quatai. E família, alô? E todos que gostaram da música aí, alô? Alô, com Deus.
1: Amém, amigão! Fica com Deus também! Ô, seu Célio, como é que tá o batidão da madeira? Fala com nós!
2: Aqui é o Célio Careca aqui da Água Quente. Quero oferecer uma música para uma pessoa muito especial que está no Retiro da Roça, o Antônio Martins. Meu amigão lá, minha sogra Maria Isabel, meu cunhado Dalmi, e para todas as pessoas do Retiro da Roça, que eu gosto muito do pessoal lá, tá? É, manda uma música dos Filhos de Goiás. Alô? Até mais. Tchau, obrigado.
1: Falou, amigão! A gente agradece. Daqui a pouquinho vem então Modão Raiz, né? Lá das antigas, antigamente, com os Filhos de Goiás, Estrela de Minha Vida.

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1: 10h15. 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
7: Agora são 10 horas e 16 minutos. Oi, Adriana! Bom dia para os meus amigos e amigas lá em Patos de Minas. Um grande abraço para vocês, viu? Em especial, um forte abraço para a Adriana, para o Jovaí, para a Heloísa e também para Marielle. Beleza, foi passear, né? Matar a saudade. Eita, que beleza! Um abraço para vocês. Um abençoado e maravilhoso domingão para a turma aí, viu? Grande abraço para o meu amigo Renato, hoje somando mais uma quilometragem da Estrada da Vida. Alô, Renatão, parabéns, tantão de trembão para você, viu? Gente, continua sendo promovida aí, continua circulando a rifa beneficente para poder ajudar o João Gabriel aí no projeto do menino. Menino talentoso, tem tudo para dar certo, molequinho bom de bola tá ali, viu? E, portanto, ele vai fazer um teste lá no Cruzeiro, vai para Belo Horizonte para fazer um teste lá no Cruzeiro e precisa aí do apoio dos amigos, né, com essa rifa para poder estar ajudando aí nas despesas, né? O trem fica caro, não é fácil não, mas os amigos ajudando, colaborando, aí vai dar tudo certo, né? O projeto vai se concretizar. Então, portanto, ele vai fazer esse teste, né, passar por essa avaliação lá no Cruzeiro, em Belo Horizonte, e está promovendo, portanto, essa rifa. A rifa seria sorteada agora no dia 20 passado, mas precisou ser adiada aí para poder o pessoal colaborar mais, né, comprar mais rifa e atingir o valor necessário. O sorteio vai ser no dia 20 de julho. Portanto, se você quiser colaborar, pode entrar em contato com o nosso amigo William Lobinho, William Pedreiro. Fala com ele através do 389-9913-1712. Você pode estar dando um grito que a turma te mostra lá os bilhetes da rifa, preenche direitinho, te manda lá a foto da rifa já preenchida e você faz o Pix, manda o Pix lá e fica belezinha, tá bom? Se você não quiser comprar rifa, vai falar, eu quero colaborar com o projeto do menino aí, quero fazer parte dessa história. Quando ele estiver lá no sucesso mesmo, falar, eu fiz parte da trajetória desse menino, eu estive junto com ele quando ele embarcou para fazer o teste lá no Cruzeiro. Faça parte, então, da história aí do garotinho João Gabriel, nosso pequeno craque, uma estrela que com certeza, com muita fé e com muita dedicação aí, ainda vai brilhar muito, né? Beleza, beleza? E por aqui vamos seguindo com a nossa programação musical. Deixa eu ver quem vai pedir a moda agora.
8: Bom dia, Wellington Assunção, tudo bem?
7: Tudo.
8: Wellington, oferece uma música aqui pra nós, que não achar que eu tô no trabalho aqui no Carrapato. E manda, ofereça também.

Grande abraço pro João Carlos, tá cortando o estradão da nossa região. Alô, Joãozinho, grande abraço pra você, garoto, tá transportando leite, né? Grande abraço pra turma aí na condução do líquido precioso, pessoal que vai conduzindo o apelidado Mamadeira Deitada, né? Caminhão leiteiro, ô, de vera. Grande abraço para você que está em sintonia na 93.5 na cidade e também na zona rural. 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

0: Agora são 10 horas e 36 minutos. Eu sou Wellington Assunção e de coração para coração te desejo um tantão de trembão. Por aqui seguimos com nosso programa Conexão Montanhesa até o meio-dia. Depois vem ele, Isaac de Kaltman, na sequência da programação do nosso Domingão Especial. Alô, Maria, bom dia!
1: Bom dia, quem fala aí, Isabel do Retiro da Rocha? Quero mandar a música pro Célio, mais a Simone, o Diego e família. O Célio, meu genro, lá na Água Quente, viu, Elton? Uma música boa, bonita, que ele gosta. Então tá, falou. Dedicar a música, é a Nossa Senhora Aparecida.
0: Maria Isabel falou e agora Maria Rosena vai falar.
2: Bom dia.

0: Wellington, tudo bem? Eu gostaria de ouvir a música Verdeira, eu e a Luz. Eu ofereço para todos os ouvintes da montanhesa. Para você, bom dia e tchau.
1: Tchau, tchau, tchau, tchará, tchau, tchau. Alô, meu amigo Elvis, como é que você tá, menino?
2: Bom dia, meu amigo Elvis Função. Como é que tá as modinhas, tudo bem?
1: De cá, tá beleza.
2: Ô, Elvis, é como você manda um alô pra nós aqui, eu, minha esposa Michela, o Christian. E manda essa alô pra todo mundo aqui de Vazante, lá de Lagamar também. Tá bom? A música pode ser com Mato Grosso, Matinho, qualquer um, é seu critério. Obrigadão, viu? Fique com Deus.
1: Amém, amigão, vocês ficam com Deus também. Vou passar moda boa enquanto o sol brilhar. Essa música vai também para a próxima participação. Alô, Gil!
3: Ô, meu amigo Elvis Sassão, tá bom, beleza? Aqui o Caetano que tá falando, meu amigão, tranquilo? Tudo beleza? Ô, quero pedir uma música Caetano. Você aí, ó. Se você pudesse passar para nós aqui, escolhe um aí do seu gosto, aquela... Aqui é de arrancar pica-pau do oco. Falou, menina? Aqui é o Caetano do Moreira, da Fazenda Glaucia, falou? E eu vou pedir pra minha esposa, Ivone, certo? E para todos meus amigos aqui do Moreira, falou? Escolhe um daquela de arrancar pica-pau do oco aí pra nós. Povão bom aí de Vazante, aí, meus amigos de Vazante, aí, todo mundo. Falou, menina? Um abraço. Tchau, fica com Deus, meu amigo.
1: Amém, amém, fica com Deus também. Alô, João Caetano. Ê, caboclo bom. Vamos lá então, muito mais do melhor da música pra você aqui na Montanhesa FM.

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2: 10 horas e 54 minutos. Alô, meu grande amigo Ronildinho.
3: Aô, Wellington, Assunção, um abração e um tentão de trembão. Tamo ligadão aqui na Lagamar, Minas Gerais, no seu programão. Um abração, manda um modão aí pra nós.
2: Falou, garotinho, vou mandar toda a programação pra vocês aí, viu? Ah, menininho, gente boa! Quem mais chega por aqui pra falar com nós? Opa, tá preparando o frangão canela amarela, que beleza!
4: Ô, Wellington, bom dia, meu jovem!
2: Bom dia!
4: Estamos aqui na casa da minha mãezinha, Nivalda, na sintonia. Mandei uma foto aí que nós estamos aqui preparando aquele frango caipira. Nós estamos aqui, Glauciene, Belchó, Elmo e minha mãezinha Nivalda, preparando aquele frango caipira pro domingão. E a minha mãe tá pedindo uma música aí, Wellington. Ela quer Cabelinho, André Andrade. Se você puder aí atender minha mãezinha, 75 anos. Manda ver aí, abraço, bom domingo pra você aí. E pra todos que gostaram da música. Vamos que vamos,
2: amigão. Um abraço, um tantão de trembão pra todos vocês aí, viu? Alô, Iris!
5: Bom dia, meu amigo Elton Assunção, tudo bem? Manda pra nós ouvirmos aqui no Estádio Gigante da Colina, Erro Gostoso com Simão Mendes. Ok, tá na Montanhesa, tá, beleza. Obrigada, tchau, tchau.
2: Valeu, Iris, um abraço pra você e pra turma aí no estádio, pessoal, vê o jogo e escutando nós aqui, escutando os modão. Ei,

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4: Ó, nós aqui, 11 horas e 3 minutinhos, um excelente horário de almoço para você, viu? Bom apetite, pessoal que tá aí rebolando o queixo, esvaziando panela e escutando a nossa programação. E também para aqueles que estão na fila, né, aguardando alguém gritar, o comer tá pronto, já já sai a boia. Grande abraço para a turma que tá lá em São Brás de Minas, comemorando o aniversário do meu amigo Sotião. Sotião, beleza, hein? Somando mais um na quilometragem da Estrada da Vida. Carinhoso abraço para o senhor e um tantão de trembão, viu? Oi, Elismânia, fala comigo.
5: Bom dia, Wellington Assunção, tudo bem?
4: Tudo.
5: Elismânia aqui. Manda a programação para a gente aqui em São Brás, na casa dos meus pais, Tião Braga e Dona Marieta. A gente está aqui comemorando o aniversário dele, 82 anos, agradecendo a Deus, né, pelo dom da vida. E a gente está todo mundo aqui do lado dele, fazendo aquela farrinha mais boa. Manda programação para a gente aí, viu? Tá no Montanhesa, tá beleza. Muito obrigada, meu amigo.
4: Maravilha, hein? A farra aí é sempre boa, hein? Tem essa motivação ainda. Se eu tinha um chegando nos 8.2, aí que a farra vai ficar bruta mesmo, né? Um abraço para vocês aí, viu? Boa confraternização. Deixa eu ver quem mais chega por aqui para prosear com a gente. Oba, oba, destrame a laguela e vamos conversar.
5: Bom dia, Wellington Assunção. Aqui é a Luzia Mocega.
4: Ô, Luzia.
5: Hoje nós estamos reunidos em festa aqui no Guardamor, na casa da nossa irmã Maria de Luz, comemorando o aniversário do nosso sobrinho neto João Gabriel. Gostaria de mandar um abraço para toda a mocegada aqui reunida. Um forte abraço a todos e nós gostaríamos de ouvir a música do Rick Renner, Família.
4: Beleza, alô João, parabéns garotinho, felicidades e um tantão de trembão pra você, viu? Mais uma participação chegando por aqui, peraí, pega de novo, agora vai.
6: Ô Edson São, bom Opa. Dia, manda uma música pra nós aqui, daqui na fazenda Craúno, Geraldo Aleixo. Aniversário de 50 anos, mandei ele mandar Marli, tá eu, Opa. Filho. Manda uma música pra nós aí de 50 anos de casado, Geraldo Aleixo. Manda uma música pra nós aí de Milionário Zé Rico.
4: Parabéns, parabéns, felicidades, tantão de trembão. Deixa eu ver quem mais vai falar com nós. Oi!
7: Oi, Elton. Bom dia. É a Maria das Dores Adriana, Fazenda Veredinha. Eu gostaria de ouvir uma música, se arruma pra mim uma bem apaixonada. Eu ofereço para meu marido Nego Branco, para meu filho Gustavo, para meu filho Ezo, que está aqui na minha casa, o Oziel, e para as minhas noras, a Regilene e a Daiane, e para todo mundo que gostaram da música. Tá na Montanhesa? Tá beleza.
4: Falou, falou! Toda a programação vai para vocês aí, viu? Obrigado pela companhia e também pela participação. Agora 11 horas e 7 minutinhos. Música boa tem aqui na nossa programação. Grande abraço para você que está no aplicativo, para você que recebe o nosso som aí por esse mundão afora em montanhesa.com.br. Muito obrigado pelo carinho. Obrigado também você que está aí no radinho do carro, está no rádio da sua casa, do serviço, enfim, seja qual for a ferramenta que leva nosso som até você. Através dessa ferramenta, te desejo um ótimo domingo.

0: Agora são 11 horas e 15 minutos. 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
2: 11:17. 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
4: Agora são 11 horas e 18 minutinhos. E atenção, atenção, participe da rifa para o João Gabriel ir para Belo Horizonte fazer o teste no Cruzeiro. É isso mesmo, menininho bom de bola. Pensa num trenzinho arisca e habilidoso, viu? É o João Gabriel. E ele foi aí selecionado para ir fazer um teste lá no Cruzeiro, viu? Pois é, vai passar por uma avaliação. Vamos torcer para que tudo dê certo, né? E ele precisa aí vender os bilhetes dessa rifa para poder juntar grana para arrumar lá para as bandas da capital mineira. O valor da rifa é R$10 e vai ser sorteada uma leitoa, viu? O sorteio vai estar acontecendo no dia 20 de julho. O sorteio seria 20 de maio, mas foi aí transferido para 20 de julho para que possa vender mais bilhetes e o pessoal possa aí fortalecer ainda mais essa corrente aí para realizar o sonho do João Gabriel, que vai fazer teste lá no Cruzeiro, tá bom? É o filho do nosso amigo William Lobinho, William Pedreiro. Você pode estar entrando em contato pelo 389-9913-1712. Aí você fala, eu quero comprar rifa, então, ou eu quero ajudar aí no projeto do menino. E aí eles vão passar para você lá direitinho. Se você quiser comprar rifa, o pessoal preenche, manda a foto para você, né? E você faz o Pix lá, faz a transação lá financeira e fica tudo certinho, tá bom? Vamos todo mundo ajudar e fortalecer esse projeto pro João Gabriel e fazer o teste lá no Cruzeiro. Habilidade o menino tem, viu? Pensa no menino ensaboado, bom de bola. Só falta oportunidade, né? Então vamos torcer para que tudo dê certo e as portas vão se abrindo aí pro nosso craque, o João Gabriel. Pararã, vamos lá, vamos lá, vamos lá. Quem mais chega para conversar com nós? Oi, quem tá aí?
5: Ô, é o Assunção, aqui é o Fábio, mora aqui no Barreiro, aqui perto do Canaço. Ô, manda uma moda pra nós aí, é boêmio do colarinho branco, quero oferecer pro meu pai e minha mãe, Lindomar Aparecido, meu irmão Flávio, meu primo Pedrão, a minha esposa Cristina e pra todos que gostarem da música. Tchau, obrigado.
4: Alô, Fabão e companhia! Ô, Marino, como é que você tá?
6: Bom dia, Edson Sunção, aqui é Marino. Se possível, manda pra nós em ausência. João Rendes e Reni. Aparecer pro pessoal lá na Toca da Raposa. Antônio Carlos, Tatiana, Ricardo, Zé Luiz e Maria Antônia. E pra quem gostar da música, tá na Montanhesa, tá beleza. Bom trabalho, obrigado.
4: Valeu, amigão. Parabéns pro Patrick. Patrick hoje tá somando mais um na quilometragem da Estrada da Vida, né, Patrick? Parabéns pra você, menino. Deixa eu ver quem mais chega por aqui pra prosear com a gente. E beleza, viu? A festa tá movimentada. O pessoal vem chegando pra nós conversarmos aqui pelo 996881049.
7: Bom dia, Edson São. Aqui é Rosinete. Eu queria oferecer uma música pro seu mamão hoje, que tá fazendo aniversário aqui no Indaiazinho, pra dona Terezinha, pro João, pra nós aqui que tá aqui no Indaiazinho, mandar a música do Leonardo, parabéns, pro seu mamão.
4: Beleza, Rosinete. Alô, seu mamão, parabéns pro mamão, felicidades e um tantão de trembão.

Agora são 11 horas e 32 minutos. Um grande abraço para o Jovaí, para a Adriana, também para a Heloísa e para a Marielle, em Patos de Minas. Ô turminha, um abraço, um tantão de trem bom para vocês, viu? Por aqui a gente fala para você mais uma vez. 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
5: 11 horas e 34 minutos. Um grande abraço para o Antônio Alves. Alô, seu Antônio. Bom dia, bom dia. Deixa eu ver quem vai falar com nós. Olívia.
6: Olá, bom dia. Aqui é a Olívia Galvão. Queria pedir uma música com o trio Parada Dura, se passar em Goiânia. E queria oferecer para o Enzo, aqui na Fazenda Jordão, para o Dom Mariquinha, para o Heitor, para o Rander e para todos que estiverem ouvindo. E um bom domingo a todos. Obrigada.
5: Nós que agradecemos. Grande abraço para a Madalena. A Madalena mandou aqui uma bacia de pão de queijo no tamanho. Mas mandou só no virtual, viu? No presencial não chega nada. Tá bom, hein? Um abraço, minha amiga. Eita, que fartura! Cadê a Anice? A Anice tá chegando por aqui, aí ela, ó.
7: Bom dia, o Elton Sussão, a Eunice de Lagamã. Gostaria de oferecer uma música pra Joelma, pra Josiane, pra Paloma e pro Ronaldo. Aqui na casa dela com o almoço aqui. A música vai ser do Nanda Moreno, das músicas mais novas dele. Solidão.
5: Solidão, solidão. Daqui a pouco a moda chega aí, viu? Oi, Simone.
8: Ei, o Elton Assunção. Bom dia, tudo bem com você?
5: Tudo.
8: Que é a Simone. Deixa eu te falar. Eu queria ouvir a música Borboletas com Vitor e Léo. E queria mandar ela lá pra mamãe no Ritiro da Roça, Maria Isabel. Para meu marido Célio, que está aqui comigo, preparando uma galinha caipira aqui na Água Quente. E para todos os meus amigos aqui da Água Quente, para Terezinha, para Carlinhos, para Silene, para Amarildo e para toda a galera que está ouvindo, tá? Tá na Montanhesa, tá beleza. Wellington, esqueci do meu irmão Dalmi também, que está lá junto com a mamãe, cuidando dela, ajudando ela lá. Manda para ele lá também. Fala que eu amo muito eles lá, viu? Um abraço e tenha um ótimo dia, viu?
5: Obrigado, ótimo dia para você e para toda a família também, viu, Simone? Gente, não dá mais para encunhar música aqui na programação não, viu? Já tem um tempo aqui que fechou a programação, encheu o caminhão até o meio-dia. Então, se você quiser participar, dedique a programação, mande um alô, um abraço, aquele bom dia especial. Porém, músicas além das que já estão programadas, eu não vou conseguir rodar, tá bom? Nosso programa vai até o meio-dia, depois vem ele, Isaac de Cáutima, na sequência da programação com o nosso Domingão Especial.

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8: O tempo passa, o tempo voa e a vida está cada vez melhor de boa. Agora 11 horas e 51 minutos. Ô, Jussara.
9: Boa tarde, Wellington Assunção.
8: Tá boa?
9: Um tantão de trem bom pra você.
8: Você também.
9: Deixa eu te falar. Pode mandar aquela música Morreu no Boi do Chifre do Boi Tufão e oferecer pro Clarindo, pro Silvani, pro Elias e pra Silvani, Simoni e pra todos da rádio que gostarem da música e pro Badzé Baiano, todos vocês aí que gostarem da música.
8: Valeu, garotinha! Super domingão pra vocês, viu? Edileuza!
10: Bom dia, Edilva. Aqui é Edileuza. Manda uma música pro mamão aí no Indeazinha, que ele hoje tá ficando mais velho, acendendo mais uma velhinha na sua vida. Que eu, Sheilon, desejamos toda a felicidade do mundo pra ele. Nós queríamos estar aí, mas infelizmente não foi possível. Então, manda um abraço pra ele e põe a música Franguinho na Panela. Vai devagar, vezinho.
8: Agora 11 horas e 52 minutos. Oi, Andréia.
11: Oi, Wellington Assunção. Bom dia. Eu queria pedir toda a programação para todo mundo que está aqui na Fazenda Davi, especialmente para o tio Donizete, que faz aniversário hoje. Tá na Montanhesa? Tá, beleza. Tchau, obrigado. E um abraço. Aqui é a Andréia.
8: Um abraço para você, viu, Andréia? Felicidades para o titio. Oi, Michele.
12: Wellington, bom dia, tudo bem? Aqui é a Michelle. Manda o restante da programação para nós que estamos aqui na beira do Indaiazinho, comemorando o meu aniversário, para toda a turma que está aqui. Abraços, tchau, tchau.
8: Parabéns, viu, Michelle? Deus te abençoe, tantão de trembão para você. Peço desculpas aos que não consegui atender aqui em função do tempo. Tempo corrido, o negócio está congestionado. Aí quando chega no final do programa, acaba ficando aqui alguns pedidos que a gente, com o coração partido, não consegue atender. Queria atender todo mundo, mas o danado do relógio é o tempo que voa, viu? Quando a gente tá fazendo o que gosta, tá aqui brincando, se divertindo, e aí a gente não vê o tempo passar, né? Quando você olha lá, o negócio já tá avisando. Vai embora, vai embora, vai embora. Assim sendo, então, vamos chegando ao fim de mais um programa Conexão.

São Montanhesa, daqui a pouquinho vem Zac de Kaltman na sequência do nosso Domingão Especial. Eu sou Wellington Assunção e de coração para coração te desejo um tantão de trembão. A todos um ótimo restante de domingo e uma maravilhosa semana. Valeu, valeu, tchau, tchau.

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4: E aí, dando sequência no musical, só pra você, em festa, você alegre, você feliz, você que está aí em qualquer lugar agora, na hora do almoço, olha, até às 3, muita música, depois vai ter o futebol, vai ter a transmissão esportiva pra você aí, né não? Tá tudo combinado? Tudo combinado, tudo lindo, reto, maravilhoso. Eu quero só dizer que pouco papo pode fazer a festa. E deixe a música por nossa conta da 93. Seja feliz. Hoje é domingo.

0: Mas ouve inglês, Ludi!
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3: Boa tarde, Isaac. Beleza? Vamos demais? Começando essa programação, né? Nós estamos aqui na casa com a Maria Leusa, comendo uns apetites aqui, esperando o almoço, curtindo a montanhesa. E aí você mandar para nós aqui, Pablo do Arrocha, aquela que fala assim, agora, puder mandar ela para nós aqui, eu falei para a galera que está aqui na casa com a Maria Leusa, bom serviço, está na montanhesa.

0: Rapaz, hoje eu tô afim de ferver num som, viu?
1: Eu também tô nessa, Zezé, mas só nós dois?
0: Não, Luciano. Tá aqui comigo hoje a galera Felicidade, rapaz.
1: Tá todo mundo aqui?
0: Tá todo mundo aqui, você não tá escutando o barulhão do povo aí, não?

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1: Boa tarde, Isaac, tudo bem? Aqui é o Raimundo, aqui da Água Quente, o pai da Vanessa, esposa da Vanusa. Eu gostaria que você mandasse uma música aqui pra nós aqui na Água Quente. É a Três Namorados, de Lourenço e Lorival. Eu ofereço também para nosso amigo Lindomar e a esposa dele, Rejane, Joãozinho Esteude, o Reginaldo e o Tio Carlinho Kisuki e a tia Terezinha, a esposa dele. Tá na montanhesa? Tá beleza. Qualquer dia desse aí também, nós vamos se organizar aqui para nós vir na chácara aqui e bater uma resenha. Falou, meu amigo.

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5: Meio-dia e 33 minutos.
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Um dia desse, eu cheguei na rádio e eu vi um locutor amigo meu demonstrando uma alegria imensa no rádio, no ar.

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4: No Dilas Bar, a galera tá lá curtindo a toda essa turmona boa.
5: Aí. Na Estrela da Terra, essa música.
4: A Iris curtindo.
5: A todos vocês.
4: Os beijos de cobra 2, olha. A turma do GG aí, ó. Vamos dessa. Depois tem para o Ivaldo, Milionário, Zé Rico. 1 e 6.

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0: Martin. E para o casal aniversariante do dia de hoje, né? Da tarde de hoje, tá aí. Um abraço, um cheiro, tudo de bom. Fala aí, brother.
1: Oi, Isaac.
0: É.
1: Passa a música pra nós aqui. Eu tô aqui no meu amigo Rodalês, na Graúna.
0: Olha aí.
1: Hoje tá fazendo aniversário, 50 anos de casado. Tá. Sim. Eu e ele, o Rodrigo.
0: Uhum.
1: Comendo um frango. Um frango canela amarela aqui. Uma assada.
0: Que bom.
1: Passa a música bem chonada pra nós.
0: Bem chonada. Ó, ó. Dois corações e uma história. 1:23. Ó. Uma sequência super bacana pra você agora.

0: 1:36.
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4: 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Vim.

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2: Ô, meu campeão, boa tarde, beleza? Isaac, boa tarde. Cavalo sabe aí. Aqui do Bado de Lou.
3: Cavalo sabe, com o
2: é, mas pra dar moda aqui. A turma da esquina ali de cima, ali do Geraldo, ali, é muita gente. Falaram pro Antônio. Beleza? Parei minha dor, passista, minha amiga do peito.
4: A vida é toda errada.
2: Quero você aqui, beleza? Tá vendo a geladinha? Tá no modelo, tá beleza. Tá realizado.

0: Uma hora e 41 minutos.
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3: Boa tarde, meu amigo Isaac de Cáutico. Aqui é o Mauri Moringa, de Dores de Campos, Minas Gerais. Aqui, hoje gostaria de ouvir uma música muito especial com João Mineiro e Mariano, se tiver jeito. Nosso juramento, que eu e minha esposa Cássia estamos fazendo 35 anos de casado. E pedir a Jesus que nos abençoe sempre, tá bom? Um abração para você, sua família e todos os ouvintes de Vazante, tá bom? Com Deus. Ah, Isaac, esquecendo aqui, se está na montanheza, tá beleza.

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6: 2h16, por aqui muita música.

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2: Meia hora de músicas na boa pra você. É o que eu desejo aí, um bom final de semana. Eu volto amanhã.

na programação, super atraente com muita música também, né não? Busque informação, é a nossa eclética montanhesa. Bom, já que você está aí fazendo a festa, deixa a música aqui toda selecionada pela nossa continha aqui, tá bom? Um cheiro grandioso para todo mundo! Daqui um pouquinho, Victor Gabriel, né? Deixa eu ver aqui, vamos analisar direitinho para dar tudo certo nos conformes, para que a gente possa estar levando a você. E aí é a nossa programação vespertina deste domingo maravilhoso, eclético também, aqui da nossa Montanhesa FM. Muito bem. Ó, daqui um pouquinho, Victor Gabriel e a Jornada Esportiva Itatiaia Montanhesa Cruzeiro e Chapecoense. Combinou? Fechou? Um cheiro, meu povo! Música.

0: 2h45.
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8: Muito bem, estamos de volta agora, 3 horas e 4 minutos. Alô, ouvintes! Agora dando continuidade na sua tarde, Domingão Especial, após o Isaac de Kaltman, dando continuidade no restinho da sua tarde aqui pela Nobre 93.5 para o seu coração. Alô, pessoal do Claro de Minas, o nosso abraço aí, pessoal, tá aí na farra, né, curtindo com a família. Essa base de domingo super importante, um tempo hoje nublado por boa parte da cidade, entre todas as regiões. Ontem eu estive em um encontro muito importante que daqui a pouco, após aqui o segundo módulo da Agora da Parte da Tarde, estarei comentando um pouquinho e agradecendo algumas pessoas que se assim participaram da Folia de Reis da minha família. Esta folia foi em patrocínio pela primeira vez na história.

história, a gente conteve essa realização dessa folia, esse encontro de folia com a estrela guia aqui de Claro de Minas e Vazante. E foi uma oportunidade muito bacana para poder estar presente com algumas pessoas. E daqui a pouco vou cumprimentar aqui os meus vizinhos lá do Novo Horizonte, amigos demais da minha mamãe. Aí a gente vai levando os agradecimentos, também agradecendo a todos os foliões que ali conteve a participação especial. Dando continuidade aqui, Cena de Amor, Brisa Start de Zé Vaqueiro. Lembrando que daqui a pouco, às 15 para as 4 da tarde, contém a transmissão de Cruzeiro e Chapecoense. Alô, torcida do Cabuloso! Já já tem jogo de vocês aqui na estrutura da nossa Montanhesa com a Rede Itasati. Parceria entre Montanhesa FM e Rede da Itatiaia. É piseiro que você gosta, é Cena de Amor de Brisa Star e Zé Vaqueiro que você vai curtir. 3 horas e 6 minutos na sua tarde, sejam todos bem-vindos ao Domingão Especial.

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Hora certinha, agora 15 horas e 26 minutos na sua tarde de Domingão Especial. Hoje, galerinha aí do outro lado, vocês que são amantes da frequência do rádio, pessoal, fica aí sempre com o coração aconchegado e fica assim: nossa, mas será que um dia a minha profissão será abraçada aqui pela estrutura da Montanhesa FM? Pessoal, fica muito feliz de ter o nome comentado, ter as felicitações através da frequência do rádio, tá aí pertinho do rádio e ficar ouvindo o abraço, o beijo, o ótimo final de semana, o parabéns, as felicidades, as felicitações aí nessa homenagem tão especial. Hoje é o dia também aqui do vestibular, do vestibulando, hein? É um ponto importante. Olha só, o dia do vestibulando é comemorado no dia 24 de maio e homenageia os estudantes que se dedicam à preparação para um dos momentos mais importantes da vida acadêmica, o ingresso no ensino superior. A data reconhece o esforço, a disciplina e a persistência de milhares de jovens que enfrentam meses e muitos anos aí de estudos intensos em busca de uma aprovação no curso e na universidade dos seus sonhos. Quem é e como é diagnosticado esse vestibulando? Vestibulando é um nome dado ao estudante que está a se preparar-se para realizar um vestibular, processo seletivo utilizado por muitas instituições de ensino superior do Brasil. Além de vestibular, de vestibulares tradicionais, muitos estudantes também preparam-se para a prova do Enem, o Exame Nacional do Ensino Médio, que se tornou uma das principais portas de entradas para as universidades públicas e privadas do país. A rotina de um vestibulando costuma se envolver em horas de estudos diários, simulados e resoluções de exercícios, aulas em escolas ou cursinhos preparatórios, revisão constante de conteúdos e gestão também de tempo, e vem ainda também um controle emocional muito por detrás. Você que está terminando o terceiro ano, essa mensagem que a gente passa para você é o seguinte: se existe uma palavra que define os vestibulandos, é a dedicação. Você é a prova viva de que quando a vontade é grande, todo o esforço é uma alegria e vale totalmente a pena ser feliz, especialmente em qualquer área de departamento de vestibulando que você estiver se preparando para fazer. Eu tenho certeza que todo o seu esforço será recompensado em breve. Este é só o começo de uma longa caminhada de sucesso que o destino tem reservado para você. Continue correndo atrás dos seus sonhos. Parabéns, sucesso sempre a todos os sonhadores aí de profissões do todo o Brasil. Agora, vamos de Natanzinho e saia rodada. Storyzinho, daqui a pouquinho eu estou de volta aqui dentro do nosso Domingão Especial. Não saia daí!

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0: Hora certinha, agora 3h38 na sua tarde, aqui no nosso finalzinho de semana. Amanhã já início aí de mais uma semana abençoada, a última semana do mês de maio. Aqui tem ouvinte com a gente, deixa só verificar aqui direitinho. Vamos aqui conduzindo as participações também desse público tão especial, aqui nesse final de semana super bacana pela 93.5. Vamos lá, trilhando aqui essa participação desse ouvinte. Fala com a gente.
1: Boa tarde, meu amigo Vitor Gabriel. Quem está falando aqui é o Raimundo aqui, da Água Quente. Eu gostaria que você mandasse uma música aqui para nós aqui. Ofereço ela diretamente para o nosso amigo Reginaldo, Joãozinho, Esteude, minha esposa Vanusa. É a música de Milionário José Rico, Milagre da Frecha. Tá na montanheza? Tá, beleza!
0: Valeu, obrigado pelo carinho aí, ó. Povo batuta é esse aí, viu? Povo simples, povo humilde. Esteude, um grande beijo pra você, um abraço também pros irmãos aí, a toda a família aí de vocês. Um carinho imenso, amizade que passa de geração pra geração. Aí vindo dos familiares também das minhas vovó e vindo também amizade pelo lado do meu papai, isso é bom demais. Recebo sempre com grande orgulho a participação de vocês aqui dentro do nosso finalzinho de semana da 93.5. Pediram essa aqui, esse sucesso, vindo na voz de Milionário José Rico, Milagre da Flecha. Vamos curtir daqui a pouquinho, partida de futebol.

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0: Ouvi dizer, Lauzinho, de participação minha com vocês, agora liberando aqui a passagem pro jogo aqui logo mais daqui a pouquinho. Faltam 9 minutos pra bola rolar lá no estádio do Mineirão, aqui na nossa capital mineira, para Cruzeiro e Chapecoense, partida aí pelo Campeonato Brasileiro. A todos os cruzeirenses, o nosso abraço, o nosso carinho, feliz dia pra vocês, transmissão exclusiva da Rede Tassat pela nossa 93.5. Narração vem dele, Piquetito. Um abraço pra vocês e até no próximo final de semana, se Deus quiser, aqui na nossa frequência da Montanhesa FM. A partir de agora, você fica aí com um intervalinho comercial curtinho e daqui a pouquinho chega essa transmissão especial. Pessoal, felicidades a vocês, parabéns a todos que fazem aniversário hoje, obrigado sempre pela sua participação, sucesso e uma semana super abençoada a todos nós!
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0: o Piquetito na Itatiaia. É do Cruzeiro, Cruzeiro, vem aqui comigo na
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3: 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E ó, lembrando a você que hoje o gol sai muito, muito na frente aqui na Itatiaia. Na sua TV, o goleirão, o Otávio, vai estar batendo tiro de

0: Maracatã. Na Itatiaia já é gol do Caio Jorge. Na Itatiaia já é gol do Kaique Kenji. Então bora, cola comigo pro Campeonato Brasileiro com muito mais emoção aqui na Itatiaia. Emerson Pancieri, a escalação do Cruzeirão no Mineirão, Panci.
1: Agora, pra você que tá ligando o radinho, o Cruzeirão, se você já tá com a gente desde cedo, melhor ainda, sempre seja bem-vindo e seja bem-vinda aí, Itatiaia. Olha o Cruzeirão mais lindo do mundo, que vai a campo com o Otávio no gol. Cauã Moraes na direita, Fabrício Bruno, Jonathan Jesus e Kaique na esquerda. No meio-campo, capitão Lucas Romero, Gerson e Matheus Pereira. Na frente, Kaique Kenji, Sinisterra e Caio Jorge. Thiagão!
0: Paulo Azevedo, e a Chapecoense, como vem a Chape pro jogão, ô Chape, ô Índio Condá, hoje não, Chape, fala aí, Paulinho.
2: Vamos lá então, Thiago, o Anderson goleiro, os três zagueiros, Doma, Bruno Leonardo e também João Paulo, o ala pela direita é o Everton, pela esquerda é o Bruno Pacheco, o meio campo tem ainda Vinícius Balieiro, Rafael Carvalheira e Enio, na frente Marcinho e Bonassi. É esta Chapecoense para hoje, informando o KTO.
0: Ô Pedro Abílio, quem é que vai apitar o jogo? Quem será o responsável pela arbitragem? O dono do apito no Mineirão, Abílio.
3: Natural de Ubatuba, São Paulo, 45 anos, apitou dois jogos do Cruzeiro nesta temporada. Leva a bola neste momento para o centro do campo com o uniforme todo em preto. Flávio Rodrigues de Souza. Os assistentes Danilo Ricardo, Simon Maniz e Joverton Wesley de Souza Lima. Quarto árbitro, Yuri Elino Ferreira da Cruz e no VAR, a cargo de Rodrigo Guarizo Ferreira do Amaral, da Federação de São Paulo. Thiago!
0: A bola vai rolar e você não perde nada na Itatiaia. O gol sai primeiro. Já manda no grupo de WhatsApp aí, hein? Já manda pra geral. O gol na Itatiaia sai muito, muito, muito na frente. E hoje vamos ter muitos gols do Cruzeiro. Então vem, porque ele está chegando com a emoção do futebol pelo rádio, na emoção da paixão da torcida em azul e branco. Ele vem aí, terminando o nosso pré-jogo Itatiaia KTO, encerrando o pré-jogo Itatiaia KTO. A emoção vai pro Mineirão, no gigante da Pampulha. A bola vai rolar e eu sou muito mais o Cruzeiro. Eu tô botando a maior fé no Cruzeiro pra vencer de novo, pra puxar mais 3 pontos no Brasileirão. Ele vem aí, ele é o Poeta Azul da Itatiaia.
4: Piquitito, Piquitito.
5: Vivendo e aprendendo a jogar, nem sempre ganhando, nem sempre perdendo, mas aprendendo a jogar. Alô, galera do meu Brasil. Vamos para a 17ª rodada. Estamos a um minutinho das 16h. Flávio Rodrigues de Souza, de São Paulo. Ô Flávio, hoje não, hein? Apronta não, hein? Vai começar o jogo. Saída pertence ao Cruzeiro, vai atacar a esquerda do seu radinho. Atacando contra o gol que dá para a Lagoa da Pampulha aqui no Mineirão. Camisas azuis, detalhes em branco, calções, meiões brancos com detalhes em azul. A Chape, que é verde e branca, camisas brancas, detalhes em verde, calções e meiões verdes com detalhes em branco. Vai começar. Oi.
2: Minuto de silêncio foi observado a Laura Pires de Mello e Fabiana Fantini. Começou.
5: A bola está rolando, vinha comigo na minha fantástica. Do mundo do voleibol, a bola com Gerson, recua, mal, lá vem trabalhando Marcinho, dominou, tocou na frente, a Chape com perigo, é o desvio, bola pra fora, tá reclamando o atacante da Chape, em passe.
1: O Carvalheira, eu não sei o que que ele tá reclamando, porque a reposição é pro Otávio, gente, não foi escanteio não, a bola não pegou em nenhum jogador do Cruzeiro. Já começou cedo a reclamação, pai. Calma aí. O jogo nem começou direito. 0-0. 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

0: começo do jogo. A bola vem ali para Cauã. Sai jogando errado, hein? Deu de graça a bola para a esquerda. Bruno Pacheco, experiente. Levou para o Bruno, meteu na grilhada. Vem Chape para tirar Jonathan. E a bola vai cair aqui pela linha de lado em arremesso. É a Chape que vem. Com um minutinho, praticamente não tocou na bola o Cruzeiro. Lateral vai ser cobrado. Everton vem. Lateral vai jogar na grande área, número 26. 0 a 0, comecinho do jogo. Arremesso lateral. Everton joga na grande área, vai subir o Jonathan, a bola passou por ele. Fica fácil para Otávio, o Pansi.
1: Ficou fácil para o goleiro do Cruzeiro para colocar essa bola em jogo. E ali está aberto de um lado o Fabrício Bruno, está outro o Jonathan Jesus. É com o Jonathan Jesus informando o vale essencial. É viver a emoção do esporte, Piquitito.
0: A bola com o Kaique, sai trabalhando com o Romero. Toca errado, a bola vem outra vez, bateu no jogador da Chape. Lateral, vamos lá, Cruzeiro. Simbora. O juizão está dizendo que é lá atrás. Bom, lateral, bateu no jogador da Chape. Tava ali o Rafael Carvalheira. E a bola vai chegar ali na meia lua da grande área. Bora com o Fabrício Bruno, trabalha com o Cauã. Cauã recebeu, domina o lateral, bola direito, trabalha a bola para Kenji. Kenji tenta a fita. Sinisterra, quem tá ali, né? Ou Kenji. Tô vendo o Caio Jorge. Sinisterra tá aqui no círculo central. Kenji vai correr pela direita. E a bola com o Jonathan. Toca para Gerson, vacilou. Meu Deus! São três passes errados com menos de 3 minutos. Que coisa! E aqui atrás, já estou olhando para o Fabrício e para o Edu Panzi. E aí a Chape marcando lá em cima. Panzi, boa tarde.
2: Tudo bem, Pique? É porque a Chape, pelo menos a mim, está surpreendendo. Com a marcação muito alta. Imagino que esteja surpreendendo o Cruzeiro também. Quando você é surpreendido com a marcação alta, o que você faz? Bola de segurança, uma bola mais longa, buscando um atacante para não correr os riscos que o Cruzeiro correu 3 vezes em 3 minutos.
0: Agora com o Romero aqui, bola acima, em cima dele. Trabalha com o Fabrício, que toca para Calvão Moraes. Ele recebeu na lateral, ele sai tocando errado, perde a bola. E a falta para Chape aqui pela meia esquerda, Pansi.
1: Foi para cima do Bruno Pacheco. E quem fez foi o Kenji. E ali o Flávio passa o spray. Os jogadores do Cruzeiro ficam tentando entender. Estão meio estranhos ali nesse início de jogo. Estão conversando. Fabrício Bruno chamando a galera. O Jonathan Jesus também vem bola na área do Cruzeiro aí.
0: É, tem que ter atenção. 3 minutos e meio. Placar de 0 a 0. Vem Chape. Bruno Pacheco está na bola. Também o Balieiro. Bola assim na grande área. Everton também, bola pelo alto, vem Chape, cabeçada, segura a trapa, bola assim, vai dominar, evitou a saída, toca para Bruno, levou para o fundo, ponta correta, meteu na grande área, Otávio!
3: É, pô! Piquitito!
0: Oi!
3: Começou o outro
0: jogo! E saiu mal por aqui, Otávio! Kaique comete falta, diga lá!
3: Começou o Piquitito, outro jogo das 16h. Bola rolando no Mangueirão para Remo e Atlético Paranaense. Galera no bar do Pontinha, lá no Angicos. Sonzão no talo, na torcida te ouvindo, Piquitito. Informando o KTO.
0: Saiu errado ali o Otávio. Jogador deu bote para Chape. E aí a falta do Kaique Emerson Pacieri.
1: E por isso, Romero foi lá. Romero foi lá no Otávio, viu? O Romero conversando com o Otávio para ter calma e tranquilidade.
0: Vem para a cobrança, Chape. Ele tá na bola por ali também. 0 a 0, começo do jogo. Bola perigosa, Otávio. Deu soco nela para tirar o perigo ali dentro da pequena área. E a bola vai ser recuada. Ali está o João Paulo trabalhando. Vem também Bruno Leonardo. E agora até o goleirão Anderson que jogou no Cruzeiro. Pé canhoto no Anderson, 0 a 0. E Chape incomodando o Cruzeiro. Marcação alta do Cruzeiro. Agora Sinisterra vai em cima da marcação do Doma. Doma toca o Cruzeiro. Ele recupera a bola boa. Sinisterra na frente. Caio Jorge para Matheus Pereira. Tira a defesa catarinense. A bola com bola assim. Bola assim trabalha. Toca na frente. Bola para Marcinho. Marcinho recolheu, dominou, trabalhou pelo meio. Matheus Pereira perto da marcação. Sinisterra também. E a bola para o Doma. Eduardo Doma domina. Ele trabalha agora com o pé direito, o zagueiro toca na frente, vai cortar Jonathan. Jonathan Jesus de primeira para Romero, vamos lá, Cruzeiro trabalha, a bola vem para Matheus Pereira. É a Chape marcando forte e o Cruzeiro tentando se encontrar. Chegamos a quase 6 de jogo, 5:50, a bola com Gerson dominou,

0: 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É ano de Copa Itatiaia, na Copa do Mundo, no México, no Canadá e dos Estados Unidos. E a bola vem com o Kaique, fez o passe para Caio Jorge. Na cabeça ele ajeitou, trabalhou, tentou o cruzamento, ele está marcado ainda ele. Ele rola a bola para Kaique, vai na linha do fundo, cruzamento ao desvio, Anderson, para ficar com ela. Ela saiu em escanteio, Paula Zeira, diga na Paulinho.
1: Na primeira chegada, Piquetito, ali pela esquerda o Caio Jorge, tramando com o Kaique também, escanteio pela ponta esquerda. É o primeiro, a primeira chance do Cruzeiro, quem sabe em pique. Na bola parada, 0-0, informando o Banco Mercantil.
0: Vem para a cobrança, Matheus Pereira, simbora, simbora, torcedor, não pode parar, tem que emburrar. Mineirão lindo, lindo, em azul e branco. É o Cruzeiro buscando mais uma importante vitória.
1: Vem para a partida ali, o
0: Matheus e Cauã, né?
1: Isso.
0: Ele tá reclamando o Cauã de um posicionamento do Everton. Matheus Pereira meteu na grande área. Tira mal a defesa, a bola vai sobrar com o Sandro Serra. Bate, bate. Rolou para Romero, uma bomba. Espalma no chão, para fora, escanteio. O Paulinho.
1: Kaique Keiji, a bola veio queimando a grama. Anderson teve que se esticar todo, hein? Aqui no canto esquerdo. Boa defesa, bom chute do Kaique. É o Cruzeiro, Piquitito, esquentando os tamborins do Mineirão. Escanteio pela direita, vai Matheus Pereira, 0-0.
0: Na ponta direita com a perna esquerda. Fabrício Bruno tá na grande área, o Kaique na grande área. Caio Jorge na grande área, ele bateu curtinho, pediu de volta, recebeu na ponta direita, ajeitou, a bola vai chegar, Romero na grande área, tira por ali Bruno Leonardo. Vai sobrar essa bola para o Marcinho, o Cruzeiro recupera a bola com o Matheus Pereira, de primeira trabalha a bola para Gerson, Gerson viu passar por ali o Cauã, garoto escorregou, aí o Bruno Pacheco tirou mal, a bola para fora, Nova Lima em destaque, quarta cidade mais segura de Minas, Cruzeiro vai para o campo de ataque, tentava jogar do Gerson, tira a defesa, sai trabalhando por ali, Bruno Pacheco toca na bola, bola recuada defensivamente, trabalhando o time na Chapecoense, 0-0, 0-0, Bruno Pacheco toca no meio, Cruzeiro vai tirar, tirou com o Romero. Romero ajeita essa bola, é bola boa. Trabalha o Cruzeiro, simbora. Bola para Gerson, dominou pela meia direita. Campo de ataque para Matheus Pereira, voltou no Gerson. Gerson trabalha, Cauã se posiciona. A bola vem para a direita. Ele vai tentar pinta. Kenji na bola boa na entrada da área. Trabalhou, vem por ali. Sinisterra trabalha. Kenji perde, a bola vai chegar com Fabrício. Fabrício domina, trabalha o Cruzeiro. Buscando o encaixe do jogo. Bola tocada com o João Jesus. Errou mais um passe. E a bola ali pelo Vinícius Valheiro. Ele trabalha a bola, toca o Cruzeiro, já recupera lá atrás, agora com o Fabrício para Romero. Já pediu o Kenji, aberto o Cauã, é para ele. Dominou o garoto, vai cruzar, meteu na grande área, a chance. A zaga tira a mão, ainda o Cruzeiro, Kaique dominou, ajeitou, limpou. Sinisterra para lá, para cá, é para fazer, vai levando, demorou. Aí o zagueiro tirou. Poderia ter chutado, hein, Paulinho?
1: Poderia, Pique. Tô aqui atrás do gol. Ele limpou bem, né? Fez boa jogada. Podia ter batido de perna canhota. Mas aí, deu um cortezinho a mais. Perdeu a bola. Mas vai chegando o Cruzeiro. 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
0: 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Chegamos a 9 minutos e meio. Bola na grande área da Chape, a bola vai chegar por ali para João Paulo. Sai trabalhando Cruzeiro, aperta a marcação. Aí cai o jogador do Cruzeiro. O Flávio Rodrigues estava aqui na entrada da área. Viu o lance normal, é tiro de meta. E atenção, torcedor do Brasil. A Itatiaia marca para você 10 minutos jogados. Primeiro tempo de jogo. Brasileirão, 17ª rodada. Aqui no Mineirão, placar KTO. 0-0 Cruzeiro e Chape.
2: O outro jogo das 16h pelo Brasileirão, Remo e Atlético Paranaense estão empatando 0-0. Decisão do Campeonato Argentino. Primeiro tempo, Belgrano está empatando o jogo. Agora River Plate 1, Belgrano também 1.

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Lateral aqui com o Everton. Pela direita. Vai chegar.

0: da marcação, Kaique brigou contra o Bolassi, ele recua da lateral esquerda até o goleiro Otávio. Bolassi vai em cima dele, Otávio sai tocando bola para tentar ali o Cauã, chapeuzinho do garoto. Toca pela direita, torcedor gostou, volta a bola com o Cauã. Ele toca de cabeça, a bola para fora. 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Brasileirão não tem jogo fácil não. E a bola vai sobrar ali para Fabrício Bonassi, com ele caiu o Bonassi, Cruzeiro ganha. A bola vai ficar na entrada na área do Cruzeiro, defensivamente sai trabalhando, tocando na bola por ali. Jonathan trabalha com o Kaique, procurou o Matheus Pereira, bola boa. Já passou, pediu o Sinisterra, vai entrar na grande área, limpou para lá, para cá. Se enroscou com a bola, volta, ajeita, toca no Kaique, Kaique vem pela meia esquerda. Trabalha com o Romero, capitão ajeita. Toca a bola com o Sinisterra, tá buscando o jogo, volta a bola com o Jonathan Jesus, de primeira. Brilha a bola na ponta, a bola vai chegar para Cauã, Cauã domina com o Fabrício, Fabrício vem, tá pedindo o Romero, é o último homem, é o Jonathan, aqui o Kaique também na esquerda, vai voltar com o Jonathan. Esporte é essencial para os mineiros, tem a ver com a Vale. 0 a 0, você comigo na Itatiaia, 0 Cruzeiro, 0 Chape, 12 minutos, agora com o Fabrício. Fabrício Bruno, ele recuada ao goleirão Otávio. Ele olha para a direita, para a esquerda, pé direito do Otávio. A bola viada vem pelo alto, vai subir Sinisterra, tirou Doma, cai no meio de campo, trabalha a bola para dentro, Rafael, ele vai tocar, toca a bola para Everton, levanta a bola para a entrada na área, sobe Fabrício, não acha a bola, vem Bolassi, dominou, ele é perigoso, ainda Bolassi, levou para o fundo, conseguiu o cruzamento, hein? Protegeu o Jota, Kaique ganhou, ganhou a jogada, o Romero agora. Sai o Cruzeiro em velocidade, Kaique, passe muito mal feito para o Caio Jorge. Hora de capricho. Tocou muito forte, era uma boa chegada. Quase 13 de jogo, 13 agora no primeiro tempo, 0 a 0. Fabrício Guerreiro.
1: É, o Cruzeiro melhorou, né? Entrou, tomou um susto, agora a galera aqueceu, se ligou no jogo. Tem que ter humildade, né? Tem que ter humildade, é a humildade que a gente tava falando antes do jogo. Encarar, se não dá pra sair jogando, lança, bola longa, quebra a linha. Cruzeiro acordou, tem que procurar aí fazer esse resultado.
0: 0 a 0. Os comentaristas de Itatiaia comentam para Supermercados BH. Lateral vai ser cobrado aqui pela direita, hein? Everton, não tem pressa o time da Chape. Está lá embaixo, na zona do rebaixamento. Everton vem para a cobrança. Ele quer o ala pela direita. Demora para a batida no arremesso lateral. Vai procurar a bola assim vai chegar. Meteu a mão na bola, gente. É o bandeirinho carequinha aqui, que é o glorioso Danilo Ricardo. Diz que foi o ombro. Mas tudo bem. E é tiro de meta, Pansi.
2: Ele disse que foi ombro, tiro de meta para a reposição do goleiro Otávio. Vai colocar essa bola lá na frente ou vai deixar para o zagueiro? Está só começando 0 a 0. 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
0: E a bola chega. Jonathan Jesus na grande área com Fabrício. Fabrício Bruto, e bola pelo alto. Passa para João Paulo no peito. Bruno Pacheco passou, pediu, a bola vai chegar na frente. Ele vai dominando, é Marcinho quem tá por ali. O Enio tá pedindo bola pelo meio, bom jogador, trabalha Pacheco. Bruno Pacheco vai levando, aí foi desarmado pelo Romero, Romero para Matheus Pereira, e agora, hein, pintou contra-ataque. Demorou para fazer o passe. Agora que chega o Romero, vem pela meia esquerda, abre na ponta da gaiota para Sinisterra, ele domina, vai encarar a marcação do Everton, toca em cima ali do Vinícius, vai voltar a bola, vai ficar com o Kaique. Tá marcado, ele tem que voltar. Volta, volta essa bola. Tava ali o Vinícius Balieiro em cima dele. Gerson domina, trabalha pela meia esquerda. Pra Kaique. Caio Jorge pede na ponta esquerda, tem Sinisterra. Ele recolheu o colombiano, dominou, trabalhou, voltou pela meia esquerda. É o Cruzeiro tentando buscar uma brecha para fazer o primeiro. 0 a 0, Cruzeiro e Chape. Bola aberta para Cauã. Lá na ponta direita, lá vem o lateral, cruzou na grande área. Defesa tira. Tava ali chegando o Bruno Leonardo. A bola para fora, remisso com o Cauã. Ele bateu para trás. Vai chegar Fabrício Bruno, domina tudo atrás agora o time da Chape, 0 a 0, 0 a 0. A bola chegou, Gerson domina, trabalha para com Fabrício, Cauã, Gerson. Gerson dominou, fez o passe para Matheus Pereira, esqueceu a bola, mas ganhou o lance para Romero. Quem sabe o gol vai bater, clareou Kaique no canto. Passa a esquerda no gol, vai para fora. Ô Paulinho!
1: Fez quase tudo certo o Cruzeiro, né? O gesto de prima aqui pro Matheus Pereira. A bola sobrou pro Romero. Caiu na boa, né? Caiu

0: canhotinha do Kaique, mas pegou o chute mascado à esquerda do Anderson. Quase, quase pique 0-0. 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
1: 16, primeiro tempo, 0 Cruzeiro, 0 Chape. Tiro de meta curtinho ali. Bruno Leonardo, com goleiro, Anderson, Bruno. Trabalhou com Doma. Doma, tome bola para frente do Bolassi. Vai tentar de calcanhar, errou. Jota em cima dele. A bola chega primeiro para Romero. Romero de primeira. Já faz o passe com Fabrício Bruno. Procura Calmã. Avança o garoto. Ele levanta a cabeça, quase esqueceu a bola. Ainda ele trabalhando a bola para Kenji. Kenji domina, volta, volta para Gerson pela direita. Campo de ataque com Kenji. Kenji dominou. Vai tocar no meio para Matheus Pereira. Ele trabalha a bola com a perna da canhota em cima dele de Vinícius. Ele fez a finta, rolou na entrada na área. Gerson tabelou de volta a bola para Matheus Pereira pela direita com Calmã. Vai no fundo, cruzamento, a chance. Zagueiro corta, escanteio, Paulo.
0: João Paulo, na hora H, hein? Cruzamento na primeira trave aqui. Chegou o João Paulo, perna canhota pela linha de fundo. É agora, Pique. É agora, Pique. Matheus Pereira na bola.
1: 17. Quem sabe o gol? Quem sabe o gol? 0 com 0. Matheus Pereira bateu curtinho. A bola volta com ele. Recebeu e toca atrás. A bola com Kenji. Limpou. Vai bater. Subiu. Vai continuar subindo, Paulo.
0: É, caindo quase ali na Abraão Caran, né? Quase, quase, rapaz. Pegou mal. Pegou mal agora o garoto Kenji. Bola pela linha de fundo. 0-0, informando o Sindeac.
2: Pique, o jogo tá bom pra jogar, né? O Cruzeiro ser mais objetivo. Ficar mais calmo, forçar um pouquinho. Fabrício Bagar, tá bom pro Kaique jogar. Tá bom pro Kenji jogar. O escanteio, o Matheus Pereira precisa jogar essa bola na área. O Fabrício Bruno tá sozinho dentro da área porque o Cauã Moraes tá fazendo trabalho sujo pra ele. Pra deixar ele livre.
1: E a bola vem pra Enio, trabalha a bola. E o gol saindo da informação.
3: É gol do Remo, Piquitito, já já, em Belém do Pará. Já já, Remo 1, Atlético Paranaense 0. 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
1: Otávio sai jogando errado, a bola volta com bola assim no Everton, meteu na grande área. Sobe Fabrício Grantino, vamos caprichar aí se eles têm a... Isso, ele foi atingido, hein? Levou a vantagem do Cruzeiro, a bola com Gerson, Gerson Lupeiro. Deixou a bola para Celesterra, trabalha, trabalha para Matheus Pereira, dividiu, perdeu. Mas recupera Kaique, avançou pela esquerda, é a bola boa, quem sabe o gol. Levou para a linha de fundo, em cima dele o Everton. Ele chamou para a finta, balançou o corpo, bom lance. Pé canhoto, cruzou fraquinho. Fácil pro Doma tirar. E já sai tocando a bola pra frente. Vai tentar a bola ali. Uri Rafael. Cruzeiro aperta a marcação. Rouba a bola e recebe a falta, Paulo.
0: É, deixou o braço ali na proteção ele, né? Foi bem na frente do Flávio. O pessoal queria um cartão ali. O Flávio disse nada disso. Foi sem querer. O Romero caiu. A falta tá marcada. Intermediária, Pique. Intermediária de ataque. Pode pintar uma bola parada ali, bem ensaiada, né? Quem sabe? 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
1: E é falta para o Cruzeiro, 0-0, 0-0, 0-0. Se viu? A chuva deu um tempo. Nenhuma encosta caiu, nenhuma vida foi perdida. É o trabalho da Prefeitura de BH na contenção de encostas em vilas e favelas. 0-0, 0-0, 0-0. 19 passados no primeiro tempo. Matheus Pereira ajeita para a cobrança. Não tem barreira, hein? O Anderson não pediu barreira. Bola colocada aproximadamente 15 metros da risca da grande área. O Romero pega forte, o Matheus Pereira pega forte também. Tem o N ali, só o N ali à frente agora, com ponto de referência. Vem Matheus, capricha, quem sabe ela vai na rede. Para alegria do torcedor celeste, 0-0, 20 minutos do primeiro tempo. Matheus Pereira, uma boa, soltou o goleiro. Tira, complementa Bruno Leonardo. Lá vai voltar com o Romero, mete a cabeça na bola para a entrada da área. Insistiu, tentou, caiu já. Tira, Doma. Tome bola para frente. É isso, tem que chutar pro gol, né, Edu? A falta tem que bater, pô.
4: É, eu não sou goleiro, nunca fui. Mas eu acho de uma falta de inteligência mandar abrir uma falta dessa. Tem pelo menos dois caras à frente, três, não vai fazer diferença na bola aérea. E o Matheus Pereira tem nada com isso, obrigou o Anderson, ou pelo menos avisou pro Anderson. Faz de novo pra você ver.
1: E aqui bola para Kaique, toca na frente Caio Jorge, calcanhar Matheus Pereira com Caio Jorge errado. Bola para fora, kto.bet.br, aqui você sente o jogo, pode apostar, site proibido para menores de 18 anos, jogue com responsabilidade.

0: 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Já passamos de 21 minutos, hein? Tiro de meta ali pro Anderson. Oi!
1: Que cera, hein, Piquetito? Pessoal da Chape, cada tiro de meta é 3 minutos, tá louco?
0: Aí bateu o Anderson. Agora vem aqui, pra entrada lá do Cruzeiro com o Jonathan. Otávio e Jonathan. O Romero tá pedindo bola. Volta aí com o Otávio. Otávio pro Jonathan. Eu não gosto dessa bola aqui. Não gosto. Tem que tocar com mais rapidez para fazer a transição. Da defesa, meio e ataque. Fabrício Bruno com Matheus Pereira carregou. Limpou a marcação no primeiro. Foi atingido. É falta nele, Paulinho.
1: É o bola sim, hein? Veio aqui para dar uma de volantão ali. Pegador para cima do Matheus Pereira. Cometeu a falta, viu, Pique? 0-0. 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O essencial é viver a emoção do esporte, Piquetito.
0: Bateu o Matheus Pereira. Ele bateu a falta para Romero. Romero procurou quem vai chegar. O garoto cruzou. Anderson. Caiu firme o goleiro para a defesa. Em Azeredo.
1: Agora foi bem aqui o Kenji, chegou na linha de fundo, Cruzeiro aperta ali, Pique.
0: É, aperta a marcação, a saída ali, o Sinisterra, vem também Kaique, a bola pra frente, vem Jonathan, bola assim. Jonathan primeiro, vem, trabalha para Romero, ele Romero, tá marcado, em cima dele chegava aqui o Vinícius Balieiro. Tem o Zeca Baleiro, esse é o Balieiro, vem, eu gosto mais do Zeca Baleiro. Grande compositor e cantor.
2: Tem o Fabrício Baleiro também, tá com uns 3 tubos de bala ali, ó.
0: Ele é.
3: Vocês falam, mas vocês gostam, vocês pegam, vocês vêm pegando aqui também,
0: viu? E a bola vai chegar pra Jonathan, passe foi do Gerson. Gerson dominou, trabalhou, tocou na frente. Chegou, dominou, Sinisterra com o Kaique, meteu na grande área. Caio Jorge tentou o domínio, perdeu, tirou o Bruno Leonardo, volta a bola para Kendi, vai entrar na área, balançou o corpo, deitou para Gerson, bate, que ele deu, pintou o gol, bateu. No meio do caminho, desfia, escanteio pro Celeste. O Paulo
1: travou na hora, hein? Mas travou na hora da pancada do Gerson ali. O camisa 3, o Doma, é escanteio, vai tendo as chances na bola parada, tem que caprichar, Cauã Soares e Matheus Pereira na bola, 0-0, informando o Banco Mercantil.
0: É na ponta canhota, escanteio, 23 minutos, passamos a metade do jogo, hein? É na ponta esquerda, Fabrício Bruno na grande área, Jonathan Jesus também. Tô vendo o Kaique, Matheus Pereira, jogou na segunda trave, tirou o João Paulo. Ele rebote, é para Romero, se posiciona Fabrício Bruno, tem Kenji também. Vem cruzamento na grande área, Bruno Leonardo tirou, bola vai voltar para Fabrício. Fabrício dominando, o Fabrício Bruno com Romero, Romero para Gerson. Gerson é para você, Gerson dominou, clareou, rolou, Kenji pediu, recebeu na ponta direita, levou para linha de fundo. Tocou para trás, o Cauã recebeu, meteu na grande área, mal. Defesa tira, mais volta, Cauã vai no fundo, a bola pelo alto, a chance no gol, Sinisterra, toca a defesa, tira por ali o Everton, sai trabalhando, tentou contra-ataque, aperta a marcação, Sinisterra, roubou, mais volta com o Eduardo Doma, toca na frente, se antecipa, meio que bola assim, Jonathan, perfeito zagueiro, trabalha a bola boa, vamos lá Cruzeiro para buscar o gol, a bola com o Gerson, acelera para Matheus Pereira, Cauã passou. Recebeu, vai na linha de fundo, cruzou para o Matheus Pereira, opa, foi tocado, é pênalti! Penalidade máxima, ponta! Flávio Rodrigues de Souza, derrubado na grande área, Matheus Pereira em Paulo Azeredo!
1: Mas não tem nem discussão, né? Rapaz ali, camisa 99... Valeira, ele nem titubeou, ele simplesmente, Piquetito, deu um bico na canela esquerda do Matheus Pereira, e aí não tem nem discussão, pênalti marcado, marca da Cal, tem a chance o Cruzeiro, Piquetito, de sair na frente, informando Unimed BH.
0: Pênalti, a chance do Cruzeiro, abrindo o marcador, agora 25 minutos, uma jogada que o Matheus ia chegando, ele foi tocado, pênalti marcado, e do Paz e Fabrício.
2: Num jogo que tava amarrado, né, tava difícil, cara, e aí, numa bola boba, né, que parecia perdida, displicência total do Cavaleira e esperteza do Matheus Pereira, que antecipou, foi tocado, caiu, e o jogador da Chape,

0: reclamou, cara. O Flávio tava muito em cima do lance. Num jogo amarrado, uma oportunidade dessa, alô, Cajota, é pra meter gol, é pra marcar. Grande chance pro Cruzeiro abrir o marcador e aí o jogo fica feição do time da casa, vai se abrir.
1: É a pênalti. 26 minutos.
2: Cajota.
1: Caio Jória vem pra cobrança. Flávio Rodrigues de Souza manda todo mundo sair da grande área. No meio do gol, Anderson. É chance do Cruzeiro inaugurar o marcador. Jogo difícil, truncado, amarrado. Pênalti em Matheus Pereira. Caio Jorge autorizado para a cobrança. Olha fixo para a bola. Caio Jorge. Ele vem para o pênalti, para a batida, para a cobrança. Pé direito, ele bateu.

0: forte no meio do gol e sai para o abraço. Toda hora eu te admiro, Cruzeiro. Toda hora eu te respiro. Acho que é paixão. Na frente do Cruzeiro, pênalti muito bem batido pelo KJ. Cruzeiro na frente, aos 26 minutos, KJ, ele é rede. Emoção azul é estrelada pela primeira vez no Mineirão. KJ assim, vai que eu tô te vendo, vai na fé, paixão e fé, andar com o Felbu, que a fé não costuma falhar. Lindo, Mineirão, Cruzeiro 1, Chape 0, detalhe, Paulo.
1: Com ele não tem erro, o terror, o KJ é matador gelado, hein? Gelado KJ, cara a cara com o Anderson, meteu um balaço de perna direita e fez a alegria, alegria, sorrieração azul, 5 estrelas, KJ, Caio Jorge matador, o Cruzeiro pula na frente, Cruzeiro 1, Chapecoense, ei Chape, mais uma no lombo, hein? 0, Piquitito.
0: E vem Chape tentando responder, cai o jogador da Chapecoense, a falta, Fabrício, é aquele tipo do batedor que é o seguinte: eu vou soltar o bambu, porrada, se o goleiro for na bola, vai dentro, bola e goleiro.
2: O importante é fazer o gol nessa hora, né, Pique? E ele mandou muito bem, sabe por quê? Os últimos 3 pênaltis ele bateu, um aberto em cima, no ângulo, rasteiro, cruzado, aí o goleiro ficou, e agora, vou pra onde? Agora ele foi no meio. Pênalti de segurança, 1-0, é isso aí, já dá uma aliviada, né, Pique? Agora é controlar esse jogo aí, buscar mais gol. Chama, faça o cá, Pique!
0: É! Faça o cá, embora da venda, bora vir ali para Cauã, Cauã, trabalha com quem, de quem deve ir puxando a jogada. 1-0, torcedor vibra muito. Lá na Praça da Assembleia, o nosso querido Peixe Pipoqueiro tá feliz. Alô, Peixe, grande abraço. E a bola vem por aqui, trabalha Kaique, que toca a bola pela meia. Vai receber KJ, olha o KJ dominando. Girando bonito da esquerda para a direita. Abre para Cauã, recolheu, dominou. Quem sabe o segundo gol. Ele trabalha curtinho para Kenji, Kenji domina, vai voltar, volta para Gerson. Recolhe, domina, domina e toca, toca e recebe de volta. Era o Matheus Pereira com Gerson, Gerson para Cauã. Vem o Kenji primeiro. Levou a marcação do Bruno, meteu na grande área. Bruno Leonardo sobe, tira o Cruzeiro, tenta recuperar essa bola. Vai brigando o Bruno ali, vai tentar o Gerson. A bola vem com o João Paulo. Tome pé canhoto na bola, bola pelo alto, vai saindo.
2: O Pique, era zicado o bigode do Caio Jorge mesmo. Tem gente que não combina com o bigode, pô. Pedro Abílio combina com o bigode. KJ é sem bigode.
0: É sem bigode. É o Fabrício. Tirou o bigode, bola na rede. E a bola vem ali para a Jora. Torcedor faz a festa, canta bonito, Cruzeiro. Torcedor canta. Meia hora de jogo. Cruzeiro vem, segura e pênalti. KJ, 1-0 Chape. 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E a bola recuada até Otávio. Otávio dominou, preparou a batida do goleiro. Vai tocar curtinho, calma aí, Otávio.

0: assistência do Cruzeiro. A bola chega, ele bate, o Anderson espalma, a bola quica e pega o efeito contrário e vai pro fundo do gol. E ele sai para o abraço. Na frente o Cruzeiro pela segunda vez, aos 31 minutos, aumenta a vantagem o Cruzeiro. Tudo é uma questão de manter a mente aberta, a espinha ereta e o coração estrelado, tranquilo. Sinisterra, ele é rede, é rede, é rede, é rede. Emoção azul estrelada pela segunda vez aqui no Mineirão. Oh, Sinisterra, assim vai. Vai que eu tô te vendo, mas a fé, a paixão e fé andar com fé, eu vou. Que a fé não costuma falhar agora. Lindo. Lindo Mineirão. 2-0 Cruzeiro, 2-0. Paulo.
1: Água mole, pedra dura, tanto bate até que fura, começou na canhota. O Pereira cruzou, vai no VAR, hein? Vai no VAR ali o Flávio, depois de uma reclamação do time da Chape. Mas o Pereira cruzou, aí a zaga tirou. Mas na segunda oportunidade, aí não. O cruzamento vem, Sinisterra com bola em tudo, entrou. Tá no VAR o Flávio, mas por enquanto é gol, Piquitito. Sinisterra é sua alegria. Sorrera, São Azul, 5 estrelas. Pela segunda vez o Mineirão, Sinisterra. Sanhaca com bola e tudo. Sanhaca com bola e tudo. Entrou o Sinisterra. Cruzeiro 2, Chape 0.
0: E o Flávio Rodrigues de Souza está no monitor conferindo ali, checando uma irregularidade do time do Cruzeiro. O VAR é com o Rodrigo Guariz. Oi.
1: É, logo depois do gol, o pessoal da Chape foi pra cima dele, reclamando alguma coisa que sinceramente não vira aqui de baixo.
2: Estão reclamando de uma falta na origem do lance, quando o Cruzeiro rouba a bola na ponta direita, viu, Pique?
0: É, já temos mais de um minuto, hein? Mais de um minuto. Que o Flávio Rodrigues está lá. No VAR.
2: Deu a falta.
1: Anulou
0: o gol. É isso, Paulinho?
1: Anulou. Deu a falta, conforme descreveu aqui nosso querido Pedro Abílio. Ele revisou no VAR e marcou a falta. Anulado o gol do Sinisterra. 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
0: A falta foi.
3: Ô Pique, a cometida... falta que ele deu foi do Cauã Moraes. Ele deu uma falta do Cauã Moraes no lance.
0: É que eu ia perguntar sobre isso, quem fez a falta, porque Sinisterra não estava ali, nem Matheus Pereira, foi do Cauã. Uma pena, mas o gol, checado no VAR, está invalidado, Fabrício.
4: É isso aí, mas é o Cruzeiro continuar nessa pegada, indo para cima, 0-0, como a gente fala quando é criança, no jogo do infantil, do fraldinha, 0-0, continua na pegada.
0: E a bola volta com o time ali, Catarinense, derrubado o jogador. Tem uma falta, está marcada. 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E atenção, torcedor do Brasil, o Itatiaia marca para você, 35, menos de 10 para terminar o primeiro tempo de jogo. Placar do Mineirão, Brasileirão, placar KTO, 1 para o Cruzeiro, gol do Caio Jorge, 0 para a equipe da Chape, que vai para ataque. Ele dominou, clareou, tentou o cruzamento. Ele vai trabalhar curtinho, a bola vai chegar para o Marcinho. Marcinho domina, 1-0, aquele gol que eu narrei e tudo mais. Metiu uma poesia do Walter Franco, fica para depois, foi invalidado, viu? E a bola solta ali no campo de ataque do time catarinense, trabalha o time da Chape, a bola vai chegar para Marcinho. Marcinho dominou, a perna da marcação, tem que roubar, hein? Chegou forte o Gerson, a bola vem ali para a direita com o Enio. Enio cruza na grande área, bola vem no alto, quem é que vai chegar? Everton dominou, cruzou, bola se limpou, não pode deixar bater. Soltou atrás, a bola vem para Vinícius, abre para Everton. 1-0 Cruzeiro, a bola recuada até o Doma. Doma vem, Sinisterra em cima dele. E a bola recuada, aí o Cruzeiro sai todo. Olha, tô olhando aqui, o Fabrício está me orientando. Saiu todo mundo. E o jogador da Chape caído, eu confirmo para você.

0: 36, placar KTO no primeiro tempo. 1 Cruzeiro, gol de pênalti do KJ, 0 Chape.
1: Também na Série A do Brasil, Belém do Pará, o Remo está vencendo o Atlético Paranaense por 1 a 0. Já na Série B, duas partidas em andamento. Atlético Goianiense, São Bernardo, CRB e Ponte Preta, tudo 0 a 0.
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0: 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Jogador ali,
3: Eduardo Doma, no lance com o Sinisterra, por isso que ele tá no chão. E entrou também o Carrinho Marco.
4: Não, mas foi muscular, o Sinisterra nem encosta nele. Foi na hora que ele dá o passe, ele sente a coxa e desaba. É algum problema muscular e ele não vai seguir.
5: Vai mexer.
4: Vai mexer.
5: 35.
4: Então vai mexer a Chape. Agora, Chapecoense teve 3 minutos de incômodo no Cruzeiro. Depois o Cruzeiro, quando o Cruzeiro entendeu o que a Chapecoense tinha para esse início de jogo, só deu o Cruzeiro. O único time que finalizou no jogo até aqui foi o Cruzeiro. O único time que bateu escanteio até aqui na partida foi o Cruzeiro. O time do Cruzeiro tem quase 70% de posse de bola. E aí a Chape não abre mão. Vai estar colocando outro jogador ali do sistema defensivo, porque 1 a 0 ainda é um jogo que a Chapecoense está por um gol, está por uma bola. Mas o primeiro tempo, a exceção dos 3 minutos iniciais, Pi, de controle absoluto cruzeirense.
0: A operação mudou. Aí.
6: Vamos lá, Pique. Entrou 35. O zagueiro Vinícius. Vinícius, zagueiro, apenas 21 anos. Entrou no lugar do Eduardo Doma, que já está recebendo atendimento no banco de reservas, informando o Banco Mercantil.
0: Enio, na ponta da gata, mete na grande área. Fabrício Bruno tira, rebote, é para Bruno, para Chico. Ele sai da ponta, ele vem pela meia, aperta a marcação. Tava ali o João Paulo trabalhando, também o Bruno Leonardo. Os dois zagueiros. Agora continua, como disse o Panz, defensivamente ali com 3 zagueiros. Bola na grande área, Otávio. Deu um tapa nela, evitou o escanteio. E aí a falta do jogador da Chape. Não, tá valendo tudo. A bola na esquerda ali, Bruno Pacheco domina, N, ele liso. O baixinho lá, a pé da marcação. Trabalha o Cruzeiro para roubar Gerson, ele corta para a marcação. Perde, ganha, aperta e ganha, tiro de meta. 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Você comigo no radinho e também no YouTube. Aqui o gol está mais rápido, né? O gol chegado aos 26, gol do Caio Jorge de pênalti. Quem sofreu foi o Matheus Pereira, informe.
6: Tinha muito pouco tempo. Pouquíssimo tempo, coisa de menos de 5 minutos que o Fábio Matias colocou os jogadores para aquecimento. O zagueiro Vinícius entra praticamente sem ter aquecido, viu, Pique?
0: E a bola vem aqui para cá, o Jorge dominou, carregou, ultrapassa a metade do campo. Trabalha para a Gerson, quem sabe o segundo gol ainda no primeiro tempo, tem que inverter. Na esquerda para a direita, pedindo aqui o Fabrício Guerreiro. A bola vai chegar no Romero para a direita, Cauã dominou. O garoto trabalha para Matheus Pereira, voltou Cauã no meio, para Romero. O Romero dominou, trabalhou, toca a bola, procura jogar, jogando bem com o Jonas. Jonathan domina, ele vai soltar a bola, solta contra o Romero, 1 a 0, torcedor canta, faz a festa, o Cruzeirense é o Cruzeiro, chegando para tentar o segundo gol pela minha direita, Romero trabalhou 15, vai tentar chegar muito forte, e a bola para fora, Paulinho.
5: A bola foi muito forte, né, Pique, a tentativa, né, agora cartão amarelo ali pro Carvalheira, reclamando demais com o Flávio, amarelado ali o 99 da Chape. Mas a bola foi muito longa, lateral Pique, ali pelo lado esquerdo defensivo para a Chape. 1 a 0 Cruzeiro, KJ, informando o Unimed BH.
0: 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Acesse meu Mercantil para o Copom do BR. 41 minutos, o Cruzeiro em busca do segundo gol. Teve o gol, mas foi invalidado por uma falta no início do lance. Falta do Cauã. Aqui caiu o Matheus Pereira. Segue a bola, segue o lance. Vai ficar Gerson com o Matheus Pereira. Ele faz o passe para Sinisterra. Escapou da marcação no primeiro. Houve falta em cima dele, vantagem. A bola vai chegar. Cai o Jorge contra a marcação. João Paulo vem. Toca na bola, bola para fora. Em arremesso que favorece a equipe do Cruzeiro na ponta da canhota. Você comigo. Obrigado pelo carinho, pela sua audiência. Lateral.

0: vai ser cobrado. Cruzeiro em busca do segundo gol, você comigo na Itatiaia, no Gradinho, no YouTube. E a bola para Jonathan Jesus. Bonassi vai em cima do Fabrício, que vai receber. Recebeu o zagueiro Fabrício Bruno. Trabalha na bola direita, bola com o Cauã. Cauã no meio. Rodrigo Romero, 1-0 Cruzeiro. Você comigo, obrigado pelo carinho, pela audiência. 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É o Cruzeirense vibrando com o time. Ganhando por 1-0, gol de KJ. Ao C26 de pênalti que sofreu o Matheus Pereira. Eita, que aí se preparando para mais uma Copa do Mundo. Aqui não escapa nada. 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Bola para Gerson, trabalha o tocou na esquerda, Caio Jorge para Sinisterra, de primeira procurou a jogada, trabalha o KJ, toca para direita, vem o Kenji para o Cauã, vai no fundo, cruzamento, João Paulo tirou, vai correr na bola, Lucas Romero, a bola para fora em arremesso que favorece o time do Cruzeiro, que vence para 1-0. Você comigo, obrigadão pelo carinho, pela sua audiência. Bola com Gerson, Gerson de costa para a marcação do Boracim, solta a bola com Fabrício Bruno, pra Cauã, Cauã no Fabrício, 1-0 Cruzeiro, eita, Itatiaia, mais ouvido no Brasil, obrigado pelo carinho, pela sua audiência, 42:40, a bola vai chegar pra Romero, Romero domina, Cruzeiro busca o segundo gol, Romero, já fez o passe, que passe, é bola boa, boa bola, bola boa, boa bola, chegou o Cauã, linha de fundo, tentou a finta, foi pro chão, perdeu, aí é hora de fazer a finta e o cruzamento, se atrapalhou, perdeu o lance. E a bola vem para Bonassi, sobe Fabrício, tira dele. Bola para Romero, Romero ajeita a bola. Vamos lá, Cruzeiro, buscar o segundo gol. A bola vai chegar pela meia, trabalha pela meia esquerda. Matheus Pereira com Romero. O KJ pediu, a bola vai chegar. Kenji, cruzamento, a bola batida. Anderson. KJ chegava ali com a perna canhota, Paulo.
1: É, já mandou a Iaca pra fora, né? Pra longe, né? Mas essa aí pegou mal. Foi de canhota, era boa jogada do Kenji, hein? Do Kenji aqui pela direita. Quase, quase pique. 1-0 Cruzeiro. 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
0: 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Eita, Tiago, com você no Radinho, no YouTube, trabalha ele, ele domina, vem a Chapecoense, 1-0 Cruzeiro. Já passamos a marca de 43 minutos, vamos para 44. A bola vai chegar aqui na meia, domina ele, trabalha a bola, carrega a bola, domina. Ele vai soltar com o Bruno, tá marcado, recua tudo. A bola vai chegar no Vinícius Balieiro. Balieiro. Trabalha com o zagueiro. Zagueiro toma a bola pra frente. Vai subir Everton. Toca a cabeça na bola e deu sorte. Deu certo. Bola vai chegar na frente. Fabrício Bruno chega com a perna na garota e tira. A bola vai sair. Tinha que dominar. Tava sozinho. Aí dá um tapa na bola e errou. Lateral vai lá atrás. Vai ser cobrado novamente pelo time da Chape. Atenção, torcedor do Brasil. 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Placar do Brasileirão. Placar do Mineirão. Placar de KTO. 1 para o Cruzeiro, 0 para a equipe da Chape. O Romero nasceu pro KJ. Escorregou. Quando ele ia dominando, ele ia ganhar a frente do zagueiro ali do Bruno Leonardo. Escorregou na entrada da área. Responde Everton, vem Chape, trabalha a bola perto da marcação, dominando, tentando sair pro jogo por ali. Kaique é falta. Eu confirmo 45 agora. Já vamos para os acréscimos.
2: 4!
0: Serão 4 minutos de acréscimo. Placar KTO, eu confirmo, Cruzeiro 1 de pênalti, KJ 0, Chape.
3: Na Série A do Brasil, 43 do primeiro tempo, Remo está vencendo o Atlético Paranaense por 1-0. Decisão do Campeonato Argentino, jogo único, River Plate e Belgrano estão empatando 1-1.
0: Qual a emoção? Jogo até 49, 45 passados. Vem ele. Toca na frente, Gerson tira. Bola vai chegar. Zagueirão, Bruno errou. Vai voltar essa bola para Matheus Pereira. Ele foi tocado, é falta, né? Houve falta, não? Houve ali, ô Pansi?
2: Houve. O Enio fez a falta para cima do Matheus Pereira, já batida.
0: E a bola para Gerson, é bola boa. Partiu, pediu o Matheus Pereira. Gerson vai entrar na grande área. Cruzamento errado, muito alto pro KJ. Vamos caprichar nessa bola para chegar. 46, jogo até 49. 1-0 Cruzeiro, fez o segundo com o Sinisterra, mas no começo da jogada. Depois de revisão no VAR. Flávio Rodrigues apontou falta de Cauã contra o defensor catarinense.
4: Depois do 1-0, o Cruzeiro teve duas chances em bolas que vieram dos volantes, Romero e Gerson.

0: nas costas da defesa do Caio Jorge. Pode ser a chave pro segundo tempo. Olha o Cruzeiro.
1: Sinisterra para Matheus Pereira. Caio Jorge pintou gol. Kenji bateu. Anderson defendeu com os pés, Paulo.
2: Que milagre! Milagre do Anderson. Agora Piquetinho, rebatida do Kenji. E volta o Cruzeiro, Pique.
1: Romero dominou. Quem sabe o segundo gol é na fé. Quem sabe o segundo gol? Na fé, paixão e fé. Bola para Matheus Pereira, de calcanhar para Romero. Romero na frente pro KJ. Tira João Paulo. E sai jogando bola assim. Boa jogada, hein? Aí vem aqui. Olha o Jonathan. Que antecipação. Está jogando muito o zagueiro. É para Kaique. Joga na grande área o Matheus Pereira. Primeiro que Anderson. Mas não teve o domínio completo e a bola para fora, Paulinho.
2: É, foi isso, exatamente isso, viu, Pique? Ele tentou dominar, mas o Anderson veio fechando um ângulo. Acho que ele se assustou também ali com a presença do goleiro da Chape. Finalzinho da primeira etapa. 1-0 Cruzeiro, informando supermercados. Pega.
1: Ô, Fabrício Guerreiro, gostou do primeiro tempo do Cruzeiro?
3: Gostei muito, Pique. É isso, começou meio devagar e tal, depois... aumentou a rotação, aqueceu, aumentou o batimento cardíaco, aí o time voltou a funcionar, né? Todo mundo joga, joga bem, aparece. Agora tem que aproveitar essas oportunidades que aparecem e matar o jogo, né, Pique?
1: A bola para Sinisterra, tentou a pinta, perdeu. Bola para Kaique, Kaique dividiu com o Bolassi. E a bola vai voltar com ele mesmo. 48. Ô Panze, primeiro tempo te agradou pelo que produziu o Cruzeiro?
0: É, a exceção dos minutos iniciais agradou bastante. O Cruzeiro não estava ganhando por mais, talvez por uma falta de capricho na finalização e pelo goleiro Anderson também, que fez boas defesas. Jogou pela direita, pela esquerda, finalização de fora, de dentro da área. Bom primeiro tempo, além do gol, né? Vence por 1-0.
1: Sai tocando Matheus Pereira na intermediária, bola para Jonathan. Trabalhou com Romero, Matheus para Cauã, Cauã dividiu. E fez falta, hein? No Bruno Pacheco, né, Paulo?
2: É, discutível, né? Chegou atrasado ali o Cauã Moraes, a falta em cima do Bruno Pacheco. Acabar em pique, 1-0, gol do KJ. O Cruzeiro pula na frente e sobe na tabela.
1: 48-50. Já tá no meio de campo ali o juizão. O Romero brigando, não tem bola perdida pra ele. Vai terminar. Apita pela última vez na primeira etapa. Flávio Rodrigues de Souza. Aponta o meio de campo, intervalo de jogo. Placar de 1 para o Cruzeiro. Gol de pênalti de KJ. Pênalti sofrido pelo Matheus Pereira. 1 para o 0 da Chape. E ele está de volta aqui na Itatiaia.
4: Boa, te avisei, hein, Chape? Te avisei. Hoje não, hoje não. Um gol no primeiro tempo. Vai ter mais gols do Cruzeiro na etapa final. Emerson Pancieri, saída de campo dos jogadores do Cruzeiro, Panci.
5: Saída de campo, o último a deixar o gramado, Thiagão, vai ser o Cauã. Cauã Moraes, que fez a falta para cima do jogador da Chapecoense. E aí, por isso, que o gol do Sinisterra foi invalidado. O Flávio foi no VAR. Foi uma vontade para inovar também. No VAR ele vai correndo para dentro do Cruzeiro. Deixa eu trazer o banco aqui, ó. Do time celeste, o Matheus Cunha, aniversariante inclusive do dia, o Fagner, o Vidalba, o João Marcelo, Lucas Silva, Cristian, Matheus Henrique, Marquinhos, Wanderson, Bruno Rodrigues, Neyser, Villarreal e Chico da Costa. Esse é o banco do Cruzeiro, falei aniversariante. Aniversariante também o Paulinho da Trio Produtora. Grande Paulinho, um abraço pra você. O Cruzeiro todo no banco, viu, Thiagão?
4: Boa, Emerson Pancieri. São 4:50. Lembrando que hoje ainda a Itatiaia transmite o América na Série B, o Atlético em São Paulo. Cláudio Rezende já atualiza a situação do Atlético lá em Itaquera. O jogo contra o Corinthians. 4:50. Chamar o Edu Panzi para sua primeira impressão desta etapa inicial. Na expectativa, o Adriano e o Léo. Família Diamante Azul, né? Ligados aqui na Itatiaia neste intervalo de jogo. Cruzeiro vence 1-0. O Edu Panzi, 1-0 é bom. Mas poderia ter sido melhor, hein, Edu?
0: Poderia sim. Poderia porque o Cruzeiro produziu para isso, Thiago. Fez um primeiro tempo correto, jogando pelos dois lados, né? Eu ia até chamar a atenção no início. Tava forçando muito a jogada pela esquerda, com Kaique e Sinisterra. Mas depois começou a jogar muito com Cauã e Kenji, e alternando esquerda e direita. Cruzeiro finalizando de fora da área, de dentro da área, obrigou o Anderson, goleiro da Chape, a fazer pelo menos 3 boas defesas, além, obviamente, do gol do KJ de pênalti. E eu alertei o Piquetito e acho que o Cruzeiro pode explorar mais. A gente pode escorrer mais sobre isso daqui a pouco. As costas da última linha defensiva da Chape. Depois que fez 1-0, o Gerson achou uma, o Romero achou outra, o KJ correndo nas costas da defesa, o Sinisterra também. Pode ser a chave para ampliar no segundo tempo, Thiagão.
4: Boa, Edu! Já já quero ouvir o Fabrício Guerreiro também, hein? Agora 4 horas e 52 minutos. A informação para o time de jornalismo da Itatiaia, Amanda Antunes, com atualizações do gravíssimo acidente no norte de Minas neste domingo. Qual a situação de momento? Boa tarde.
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0: atrapalha, a bola boa, vamos lá com o Jean para buscar o gol. A bola com o Gerson, acelera para Matheus Pereira, Cauã passou, recebeu, vai na linha de fundo, cruzou para o Matheus Pereira, opa, foi tocado, é pênalti! Penalidade máxima, ponta! Flávio Rodrigues de Souza, derrubado na grande área, Matheus Pereira em Paulo Azeredo!
1: Mas não tem nem discussão, né? Rapaz ali, camisa 99, Carvalheira, ele nem titubeou. Ele simplesmente, Piquetito, deu um bico na canela esquerda do Matheus Pereira. E aí, não tem nem discussão. Pênalti marcado, marca da Cal. Tem a chance o Cruzeiro, Piquetito, de sair na frente.
0: Pênalti, a chance do Cruzeiro. Abrindo o marcador, Caio Jorge vem para a cobrança. É chance do Cruzeiro inaugurar o marcador. Caio Jorge, ele vem para o pênalti, para a batida, para a cobrança. Pé direito, ele bateu, é gol!

0: Cruzeiro, Fabrício Guerreiro, Fabrício, ídolo do Cruzeiro, ficou barato, hein? Baratinho pra Chape. Cruzeiro poderia ter resolvido essa fatura já no primeiro tempo. É ter tranquilidade. Você lembrou ali uma frase de escolinha, né? Faz o gol, tá 0-0, tá 0-0. Vamos pra cima, Fabrício Guerreiro.
1: Ah, Thiago, mas o jogo tá controlado, né? A Chape não deu um chute no gol, sabe? Começou naquela pressão toda e era a grande preocupação nossa, né? Porque jogos assim, que teoricamente serão fáceis, aí o jogador já não se mobiliza direito, entra mais devagar, sem a concentração devida, sem a humildade devida. As chances que a Chape criou, mais ou menos, não chegou a finalizar. Mas foram erros aqui na saída de bola do Cruzeiro, que tinha que ter humildade. Ué, a Chape tá marcando bem. Contra o Flamengo, contra o Palmeiras, a gente não vai quebrar a bola, vai fazer a bola longa pra sair lá e disputar a segunda. Então, com a Chape tem que ter essa humildade também. Mas logo depois o Cruzeiro aqueceu e aí voltou a ser aquele Cruzeiro que a gente conhece aqui. Os jogadores estão muito bem, né? Cada vez confiando mais um no outro, cada vez se conhecendo mais, posse de bola, mas que poderia ter feito aí 2-3-0. Poderia, Thiago. E seria importante pra matar o jogo. Agora é voltar ligado, né? Voltar ligado, gente. Vamos entrar no pique pra não dar mole, porque as coisas acontecem. Quando dá mole, falta de concentração, aí é que acontece as cagadas. Então, voltar calmo, concentrado, tentando fazer mais jogo, matar o jogo, e aí sim, dá pra controlar, dá pra fazer as 5 substituições, entendeu? Mas é entrar ligado, Thiago. Os 3 pontos é importantíssimo, pensando lá na frente, pensando em liberta, classificação, lá no final da tabela.
0: É isso, Guerreiro, e pensando também nessa semana de Libertadores. Fabrício Guerreiro, né, Itatiaia? E você que está pensando como Fabrício, Cruzeiro vai ganhar? Tô botando fé no Cruzeirão. Bora palpitar. 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Olha aí a odd do Cruzeiro, pro Cruzeiro vencer o jogo, com mais de 2,5 gols, ou seja, mais 2 gols do Cruzeiro no jogo, pro Cruzeiro vencer, com mais de 2,5 gols na partida, a odd tá 1,88, odd boa, odd muito boa, é na KTO, kto.bet.br, sempre na responsa, site para maiores de 18 anos. Eu sou mais o Cruzeiro, eu sou mais KTO, vem você também palpitar, se divertir, segundo tempo, hein, aquela pezinha em kto.bet.br, mais de 2,5 gols, Cruzeiro vai vencer, esses gols vão sair, anota e me cobre. Eu sou mais Cruzeiro, rápido intervalo na volta, mais do que foi a etapa inicial e também a expectativa para o segundo tempo. Terminou em Belém do Pará, primeiro tempo também para Remo e Atlético Paranaense, 1-1, com muita polêmica, muita reclamação da arbitragem, como tem sido praticamente em

0: todos os jogos do Brasileirão. A gente volta já.
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0: Torcedor do Galo, já fica o convite, a partir de 5:30, nós vamos chegar aqui direto da capital paulista para o pré-jogo de Galo e Corinthians. É um jogo importante para o Atlético voltar a vencer fora de casa neste Brasileirão, para manter o embalo, né? Vem de duas vitórias na Arena MRV e hoje vem com o time completo, Thiago. Então, com o que tem de melhor, pode ser que faça, assim, algumas mudanças iniciais o Barba Domingues, mas é um Galo para encarar esse desesperado Corinthians, que começou a rodada na zona de rebaixamento, mas vamos ter casa cheia, mais de 40 mil torcedores são esperados aqui na casa do Corinthians, Thiago. Daqui a pouquinho, pré-jogo no YouTube, comigo com Caixa, com Ale Oliveira, com Rubem Júnior, já fica o convite, informando o Banco Mercantil.
1: 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No gramado do Mineirão, Cruzeiro de volta, Thiago. Pedro Abílio, tem ou não alteração no Cruzeiro, Pedro?
2: No Cruzeiro não, Thiago, mas a Chape vai colocar o Garcês, Maurício Garcês, é jogador da velocidade, é um segundo atacante, camisa de número 31 daqui a pouco na Chape.
1: Muito bem, já já alteração na Chape, o Cruzeiro tem a mesma formação, então Cruzeiro, Cruzeirão pra cima deles, bora Cruzeiro, pra confirmar essa vitória, vamos voltar ao gigante da Pampulha, o segundo tempo com ele, o Poeta Azul.
3: Fique Tito. A emoção de todos é a minha própria emoção. Vamos à alteração então aí na Chape. Agora que o glorioso e Urelino vai levantar a plaquinha, né?
4: É, demorou um tiquinho, Pique, mas ultimamente, né, com essa discussão aí, qual é o número certo, qual não é, o que estava no bilhete, ele preferiu confirmar. Entrou 31, Garcês, saiu Marcinho com a 7. Garcês 31, saiu Marcinho número 7, informando Prefeitura de Nova Lima. O futuro mora aqui, Pique Tito.
3: Como já informou Abílio, o Cruzeiro é o mesmo, né, o mesmo time, sem alteração. 1-0 para

0: Cruzeiro, você comigo.
1: Mãe Tatiaia, obrigadão pelo carinho, pela audiência. Lá em Barbacena, policial Silvinho tá sempre nos ouvindo, na linda Barbacena. Beijão aí pra você e pra toda a família. Obrigado por esse carinho que nos comove, né? E a gente vai tocando em frente aqui. Apito ato. Real na bola, começa a etapa final de jogo. Cruzeiro atacando a direita do seu radinho. Contra o gol que dá pra cidade aqui no Mineirão. E agora vem pra Garcês, tem bola assim. Primeiro trabalhando o Cruzeiro. Recupera para Brasil, sobre o gol do meio campo. Vamos lá, Cruzeiro. Cruzeiro está atacando a direita do seu radinho. Seu computador, seu telefone, aqui à direita, aqui, tá bom, Fabrício? E agora vem aqui com o Cauã. Cauã na frente para Matheus, o zagueiro para cortar. Estava chegando por aqui sempre o João Paulo tocando na bola. Quem está aqui também é o Bruno Leonardo e o Vinícius Balieiro. Lateral com o Cruzeiro, bola recuada até Fabrício Bruno com o Jonathan Jesus. Recolhe e domina o zagueiro, abre na esquerda, bola para cair, cai que para, prende, toca na bola para Romero. Romero vem trabalhando, recuando com o Jonathan, recua mais até a pequena área com o Otávio. 1 a 0 para o Cruzeiro, gol de pênalti no primeiro tempo do Caio Jorge. Pênalti sofrido pelo Matheus Pereira. Você comigo na Itatiaia, obrigadão pelo carinho, pela audiência. Bola para Bruno Pacheco, dominou pela ponta canhota, faz o passe. Bola para Garcês, foi desarmada, a bola chegou no calcanhar, tocando por ali. O Kenji trabalha, Cauã, Cauã, Kenji. Kenji está marcado, apertou ali o jogador da Chape. E a bola para fora, Paulo.
2: É, ali já chegou apertando ali, mas estava tranquilo, né? O Otávio só observou a saída de bola, pique 1 a 0 Cruzeiro, informando Prefeitura de Belo Horizonte, Prefeitura do Povo. Aqui o trabalho não para.
1: Obrigado pelo carinho, pela audiência. Tiro de meta com o Otávio, 1 a 0 para o Cruzeiro. 1 minuto e 50. Etapa final de jogo, é a 17ª rodada do Brasileirão. Cruzeiro nesse momento está subindo aí para a 9ª posição do campeonato. Com 23 pontos. A bola para Gerson. Gerson na intermediária. Dominou. Dois na marcação em cima dele. Um deles é o Enio. A bola com o Jonathan para Kaique. Toca no meio. Bola vai chegar. Romero escapou no primeiro. Bola boa, boa bola. Bom lance para Matheus Pereira. Avançou pela meia esquerda. Quem sabe o gol, cruzamento. Ela bateu no zagueirão. Foi para fora. Escanteio para o Cruzeiro. Vem para a cobrança sempre o Matheus Pereira. E o Fabrício Guerreiro pede. Joga pra área, né, Fabrício? Joga pra área. Cruza na área.
3: Ah, temos bons cabeceadores ali, né? O Jonathan Jesus, o Fabrício Bruno. Time alto, o Gerson é alto, mais alto que o time da Chape. Tem que aproveitar isso.
1: Quem sabe o segundo gol no comecinho da etapa final de jogo. Matheus Pereira na ponta esquerda, jogou na marca do pênalti. Sobe, tira João Paulo. Quem já apanhou a sobra, bateu o zagueiro outra vez pra conta da bicicleta ali, ó. Balieiro. E a bola vai sobrar com o Garcês. Garcês dominou. Queijo em cima dele. Escapou. É perigoso. Ele foi derrubado na entrada da área. E a falta está marcada. Um pouquinho mais. Seria pênalti, hein, Paulo?
2: Mas seria mesmo, hein? Um passo, hein, Pique? Acho até que o Garcês foi esperto. Que ele deu uma cavadinha ali num pênalti. Mas não deu certo, não. A falta marcada é perigosa. Bico da grande área, ali pelo lado esquerdo, dois jogadores da bola e cartão amarelo para o Kaique Kenji, anota aí, Kenji do Cruzeiro amarelado, é falta perigosa. Alô Sérgio Barros de Carvalho, tá ligado em você e tá tirando essa bola com o olho, viu Piquitito?
1: A bola colocada aqui no bico da grande área, lado esquerdo de ataque da Chape. Me deu o panorama aí, Paulinho, quem tá próximo à bola?
2: O Enio. Enio, tá por ali. O outro não consegui ver aqui a numeração, viu, Pique? Tá de costas pra mim aqui. Aliás, de frente, né? E nem o calção dá pra ver. Um é o Enio, com certeza.
1: Três homens na barreira.
4: O outro é o Cavaleiro.
1: O lado direito. Oi?
4: Cavaleiro.
1: Cruzamento na grande área, cabeçada pra fora. Oi?
2: É o João Paulo. Cruzamento veio do Enio, que eu falei. Tava na bola, camisa 97. Mas o João Paulo, todo desequilibrado, cabeceou sem perigo pela linha de fundo. 1 a 0 Cruzeiro, é o KJ na praça, informando o Banco Mercantil.
1: Tiro de meta cobrada, a bola vai chegar no Cauã. Cauã com o Fabrício Bruno na grande área. Bate para o meio de campo, sobe para cortar, cortou por ali. O Carvalheira toca na frente. A bola vai chegar para o Gerson, dividiu, perdeu. Ele tenta ainda, mas com falta. O Flávio Rodrigues marca, o Gerson fica na bronca, KTO.

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0: 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Chegamos à marca de 5 minutos, etapa final de jogo. Vem para a cobrança Carvalheira. Joga na grande área, vem Chape com perigo. Nem tanto, né, Piquetito? Perigo, não foi assim não, né, Paulinho?
2: É o Bolassi, aniversariante do dia aqui, reclamou com seu companheiro Bruno Leonardo ali, que ele atrapalhou o Bolassi a cabecear essa bola. Bola pela linha de fundo, sem perigo nenhum, Pique. 1-0 vence o Cruzeiro e vai subindo na tabela, Piquetito.
0: A bola para cá, aqui na lateral direita, câmbio de jogo do Cruzeiro, com o Fabrício. Toca no Kennedy com o Cauã, volta Fabrício Bruno, toma bola para frente. Vem o Cajota, de peito, ajeitou, Matheus Pereira, tentou o domínio, foi desarmado. Ele recupera, trabalha a bola, o Vinícius ajeitou, a batida, era o Bolassi. Pegou firme o Otávio, atenção, beneficiário do INSS. 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A impressão que eu tenho que começa o segundo tempo, me parece como começou o primeiro, hein, Panzi?
3: Ah, não, mas a Chape é normal, ela tá perdendo por 1-0, ela vai se lançar mais, tá no segundo tempo, evidentemente, vai ser um time que vai tentar ser mais ofensivo. Eu tô curioso pra saber quanto tempo o Sinisterra vai aguentar, cara. Eu torço muito pela sequência do Sinisterra, ele é muito bom jogador, fez um bom primeiro tempo. Vamos ver quanto tempo ele vai aguentar, vamos ver a evolução física do colombiano, que vai ser muito importante pro restante da temporada pro Cruzeiro.
0: O Pancieri informou na pré-jornada de que seria 1 hora, né? 60 minutos. Isso. É isso, Pans?
4: Isso mesmo. O que a gente apurou ontem, Piquetito, que na Itatiaia, que ele suporta 60 minutos.
0: A bola com o Jonathan, sai jogando perigosamente, a bola para Matheus Pereira, toca para Kaique, vamos lá, Kaique. Kaique dominou, avançou, bola boa, foi pro chão, é falta nele, vantagem, é bola boa agora para Matheus Pereira. Procurou o Sinisterra, pode fazer, quem sabe o gol? Está!
4: É um grande jogador, é um grande jogador. Tomara que não se machuque mais, porque olha essa jogada, ele arranca do lado esquerdo, vem arrastando a defesa, ele entra para bater com o pé direito, cara a cara com o Anderson, defesaça do goleiro da Chapecoense, escanteio com o MP10.
0: Kaique chegou na grande área. Sinisterra tá um pouquinho mais atrás, vem Matheus Pereira, Fabrício Bruno na grande área, bola pela volta, quem é que vai subir, quem é que vai subir, Fabrício Bruno cabeceou, tira João Paulo, ele rebote, é pra quem, vamos garoto, ajeitou na bola boa, é com Fabrício Bruno, dá uma de lateral, cruzou, ganhou, escanteio, Pansy.
4: Exato, forçou, porque nem precisa da recomposição, já fica ali na grande área, Fabrício. Chutou a bola no pé do zagueiro da equipe da Chapecoense, ganhando o escanteio. Matheus Pereira inverte, sai da esquerda e vai para a direita. Os homens altos todos na área da Chape.
0: 8 minutos. Etapa final, 1-0 Cruzeiro, gol de Cajota no primeiro tempo. Quem sabe o segundo gol agora, escanteio. Passa a mão nela, faz um carinho nela, Matheus Pereira. Esse ela fica na rede. Jogadores ficam ali se agarrando. Flávio Rodrigues Souza chamou a atenção dos jogadores. Na direita, pé canhoto de Matheus Pereira. Bateu curtinho, bola pra Jess, voltou Matheus Pereira. Cruzou, segunda trave, agora a chance. Tira João Paulo, vai voltar para Sinisterra. Dominou o colombiano e abriu bola boa, boa bola. Pra direita com Kendi. Kendi na grande área, Gerson ajeitou, limpou pra batida. Ele ajeita mais a bola para Sinisterra. Sai daí, juiz. Tava atrapalhando a bola de Sinisterra. Para Matheus Pereira, entrada na área com Gerson, voltou. Para Matheus Pereira e tira a defesa. Chegava forte ali o zagueirão Bruno Leonardo. Último homem é Romero, Lucas e Romero, capitão, capita, toca na bola para Jonathan. Ele recebeu e dominou e voltou para Romero. Se posiciona o goleiro pedindo bola. É o Otávio. 9 minutos e meio. Placar de 1-0 Cruzeiro, placar do primeiro tempo. Gol de pênalti do Cajota, Romero faz o passe na frente. Matheus Pereira nem foi porque estava impedido. 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

0: Agora até o goleirão Anderson. Já pegou umas 3, 4 boas bolas aí. Pé canhoto dele, sai jogando, entrega com o Bruno Pacheco. Recorde, domina, bota no gramado, tá marcado. Recua para Bruno Leonardo, toca na frente, vem Romero, Romero brigou. A bola sobra, Matheus Pereira que recebeu do Fabrício Bruno, que trabalha com Gerson, que triangula a jogada. Vai chegar Matheus Pereira com Caio Jorge para Matheus Pereira, trabalha para Sinisterra, de contra para a marcação, abre a bola, vem para Kaique, Kaique procura quase que na entrada da área, pela minha direita, o Gerson, aí jogador tá caído, o Gerson tá certo, parou o jogo. É isso, né? Muitos não fazem isso, mas ele parou porque viu um companheiro do time adversário que está no chão, Pancieri.
1: Sinceramente, Piquiti, estava acompanhando o lance mais à frente, não sei o que houve
2: Enio.
1: Com o jogador da Chape. Para mim foi o Enio, mas o que aconteceu com ele, vocês podem me ajudar.
3: Foi numa dividida com o Romero. Ele faz a proteção e, segundo ele, há um toque. O Flávio mandou seguir a jogada, provavelmente uma pancada, o jogo seguiu e o Gerson, para o atendimento ser feito, parou a jogada, bola ao chão. O jogo recomeçou, Oswaldo Reis ou Piquitito.
0: Valeu, Panzi. A bola solta aqui atrás. Domina a bola, trabalha no Romero, 1-0 Cruzeiro. Bola com o Jonathan Jesus. Recua da intermediária defensiva até o gol, até a pequena área com o Otávio. Pé direito do goleirão do Cruzeiro, a bola para o Balto. Mal, hein? Vai ficar de graça para a defesa da Chape. E o recuo de bola do Bruno Leonardo até o goleiro Anderson. Olha aí, sai jogando, trabalha a bola outra vez, a bola vai chegar. Bruno Leonardo, tem João Paulo também procurando a jogada com o goleiro Anderson. Ele é canhoto. Sai trabalhando, João Paulo. E toca, toca a bola para fora. Apertou o confessor. Apertou o confessor. Lateral. Ô, oh, juizão, nossa senhora. Ele fala que é lá atrás e tal. Flávio Rodrigues de Souza. Bom, ele falou que era mais atrás. 1-0 para o Cruzeiro. Vai sair cartão, ele tá com a mão no bolso. Ele vai chamar a atenção do banco do time da Chape aí.
2: Do time do Cruzeiro. Chamando a atenção do Arthur Jorge, viu, Pique? É. Porque o Arthur ficou muito bravo. Esse lateral ia ser cobrado rápido na área buscando o Caio Jorge. Aí o Flávio Rodrigues de Souza disse que o passe era um pouquinho mais atrás. A cobrança do lateral, mas o passe realmente foi mais à frente. O zagueiro estava procurando o lateral esquerdo, né, Pique?
0: É, e o Arthur Jorge, que eu sempre vi ele com Blaze, hoje não tá, porque tá ali com a sua camiseta branca. E a bola com o Gerson, Gerson dominando. Ele tá marcado, pegaram o Gerson, hein? Eu vi aqui. E agora vem com o Kaique, Kaique na frente para a Sinisterra. Matou no peito, escapa na marcação no primeiro, não, ele volta, volta a bola. Com o Kaique, abre a sua conta no Mercantil. 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A bola vem na meia esquerda, trabalha a Sinisterra. Já procura Kaique, é bola boa. Escapou na marcação do Everton, levou para o fundo. Vem cruzamento e a bola para fora, tiro de meta.
3: O Pique, o Arthur Jorge fez um sinal para o Robertinho e o Robertinho foi ao vestiário. Provavelmente o Flávio pediu para ele colocar ou um colete ou aquele blazer estiloso dele, porque ele está com a camisa branca, a da Chape também branca e pode estar atrapalhando o árbitro de campo. Vamos aguardar, a percepção que eu tive foi essa.
0: É, a camisa é
2: descobriram
0: igual a camisa
2: rápido, do... né? Descobriram rápido, né?
3: É, demorou mais de uma hora para descobrir.
0: Matheus Pereira no meio, recua mal. Kaique primeiro que bola assim. Ele trabalha a bola com Jonathan Jesus. Recua para Otávio. Otávio dá um chutão para fora. Bom, hora de voltar tem encaixe, hein? Hora de voltar tem um encaixe. Já com 13 minutos passados de jogo na etapa final, 1-0 para o Cruzeiro. Lateral ali para Everton. 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Vem Bonacinho, vai cruzar, bola bateu na marcação ali do João de Jesus. É a Chape chegando, tem que ter cuidado, marcação, atenção. Tem que estar com o dedo ligado na tomada. O jogo todo, todo jogo. É brasileirão, é jogo sempre muito difícil. A bola recuada até Everton. Ele vai voltar, volta a bola. Entrega a bola aqui, recolhendo o João Paulo. E no meio de campo, recua. Chama Anderson para jogar, tá fora da grande área. Gerson vai em cima da marcação do João Paulo, zagueiro. Para de cortar, hein? Vem brigando, lutando, tentando calmar. A bola chega. Trabalha por ali o cara.

0: Malheira. Recua mais a bola com Bruno Leonardo. Ele vai tentar a jogada. Vinícius está pedindo também. Ele faz a feita, em Sinisterra, vai levando. 1-0 Cruzeiro, gol no primeiro tempo do KJ. Ele pênalti. Quem sofreu pênalti foi Matheus Pereira. A bola até o goleirão. Anderson. Sinisterra vai em cima dele. A bola tocada. Quer atrás. No campo defensivo do time da Chape. Você comigo na Itatiaia. Obrigado pelo carinho, pela audiência. Bola assim foi lançada. Ele recebeu, dominou. Jonathan em cima dele, ele recua a bola, trabalha a bola. Bola vem Garcês, procurando jogada na frente com o Enio. Escapou na marcação no primeiro, foi tocado, falta. Levou vantagem. A bola vem, Bruno Pacheco. Tem que ter atenção na marcação, Cruzeiro. A bola de longe, aí não, né? Aí não, né, Enio? Aí não, né? Aí você quer me jogar dentro do Rio Arruda, né? Aí não, né? Longe do gol, Paulinho.
1: Aí não, né, Pique? Aí você quer me matar, né, Piquitito? É, a bola do Enio foi muito longe, longe, longe. Sem perigo para a meta do Otávio. 1-0 Cruzeiro, informando o Banco Mercantil.
0: E como disse o Fanda, agora troca a camisa. O azul agora na camisa do Arthur Jorge, é isso, né?
2: Ô, Pique, é o Alexandre Simões me mandou uma mensagem aqui, certamente está assistindo o jogo. Ele disse que o jogador da Chapecoense reclamou com o Flávio que ele tocou a bola para o Arthur Jorge. O passe errado, por isso que a bola saiu para a lateral. E aí o Flávio veio falar com o Arthur, por isso ele colocou, ele trocou de camisa.
0: A bola na esquerda, Kaique dominou, trabalhou, tentou a jogada. KJ por ali na ponta esquerda, ainda ele prendeu, passou o Kaique. Kaique pede, recebe, domina. Tá pedindo também pela meia esquerda, vai com Gerson. 1-0 Cruzeiro, vão na Cruzeiro buscar o segundo gol. Romero trabalhou para Sinisterra, voltou para Gerson. Gerson, Sinisterra, Sinisterra, Gerson pela meia esquerda. Vai jogar na grande área, pisou na bola para Matheus Pereira, capricha Matheus. Ele domina, procura um companheiro. Toca no KJ, tá marcado, tirou para o João Paulo, bola volta com o Cruzeiro. Pela meia direita, câmera ataca, bola com o Fabrício. Abriu para Cauã, vem cruzamento, a chance do gol. Tiro o zagueiro Bruno Leonardo, vai sobrar com o Bruno Pacheco de cabeça para a bola assim. Dominou, tentou a fita, tá marcado. Recua tudo, entrega a bola com o Bruno Pacheco, toca para frente, tira Fabrício Bruno. Bola cara meio de campo com Gerson. Gerson de primeira, bola boa, vamos lá Cruzeiro. Vamos lá torcedor, empurrando. 17, etapa final de jogo. A bola vai chegar por ali, Kaique na grande área. Para o Matheus Pereira, bateu, passa direito no gol. Arriscou em o passe.
3: Grande passe do Kaique. Só dá um tapa na frente para o Matheus Pereira, que acompanha no raciocínio. Na batida não foi bem não, né? Pegou na orelha da bola, saiu na linha de fundo. Tá vencendo o Cruzeiro, hein? 1-0, informando a Prefeitura de Nova Lima. 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
2: Torcedor do Cruzeiro conhece bem o Bolassi. Ele faz um bom jogo, cara. É difícil marcar o Bolassi, protege bem a bola. Tá bem fisicamente, tá correndo o campo todo. Tá incomodando bastante o centroavante da Chape.
1: Oi, tá fininho, viu? Tá fininho aqui o Bolassi.
0: E a bola com o Cauã, domina Pique. A bola na lateral direito. Oi.
4: Arthur Jorge chamou o Christian, já a primeira substituição no Cruzeiro.
0: Seria para dar uma reforçada na meiuca aí.
2: Vai tirar o Kenji.
0: E a bola vai sobrar com ele. Romero na intermediária, vai Romero, vem o capitão. Foi tocado, é falta, gente. Juiz não deu, foi falta clara. Tá reclamando ali o Calma. Esporte, isso é essencial para os mineiros, tem a ver com a Vale. A bola com o Anderson, jogou para fora a bola. Não tô entendendo nada, antes deu um chutão pra fora.
5: Jogador caído, Pique. Jogador da Chapecoense caído ali no campo de defesa, por isso ele jogou a bola pra fora. E o Edu Pans cantou a pedra. O Kenji já tá ali na beirada do campo pra sair. Saindo Kaique Kenji, 70. Kenji 70. Entra Christian, camisa de número 88. É a primeira mudança no Arthur Jorge no Cruzeiro nesta tarde aqui no Mineirão. 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
2: Não, mas aí eu vou ser honesto. Eu falei que ia sair o Kenji com tanta veemência porque eu vi a plaquinha acesa com o número 70. Eu sou muito sincero. Eu não gosto de enganar ninguém, Piquetinho. Então, a troca é porque o Kenji também está amarelado, né? E aí o Arthur não precisa correr risco e o Christian ganha minutos, né? Para o jogo do meio de semana. Esse é titular absoluto e fundamental para a Copa Libertadores.
0: É alteração, então, Kenji. Foi descansar. Está entrando ali o Christian. É outra característica, né?
6: É um volante que joga na beirada, né? Não tem o drible, mas tem recomposição, tem preparo físico.

0: físico, recomposição, chega na frente também. O Kenji foi muito bem, Pique. O Kenji foi muito bem na partida.
1: 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Placar no Mineirão, placar no Brasileirão, placar KTO. Cruzeiro 1, Caio Jorge de pênalti no primeiro tempo, 0, Chape.
2: Na Série A no Brasil, Remo e Atlético Paranaense estão empatando por 1-1. Remo tem um jogador a menos. Início do segundo tempo em Belém do Pará. Na final do Campeonato Argentino, nos acréscimos, o pequeno Belgrano virou o jogo. 3-2 para o Belgrano em cima do River. É jogo único. O River está perdendo.

0: sou de todo mundo e todo mundo é meu também. Alterações na Chape.
1: Everton sentiu, camisa de número 26, substituído. Também saiu Balieiro, 17. Entram na Chapecoense Marcos Vinícius, número 2, e o 35. Aliás, o 35 entrando não, entrou o 22, né? O Meritão. Igor Meritão, camisa de número 22 na equipe da Chapecoense, foi a outra mudança. Portanto, Meritão 22, Marcos Vinícius número 2, nos lugares de Balieiro e Everton. 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
0: Eu já transmiti jogo desse tal de Meritão aí, viu? Agora, onde ele jogava, não vou lembrar não. E vem pra cobrança. Nem sei se ele é brasileiro, se ele é português.
1: É sim, Pique. Jogou no CRB, jogou no Criciúma.
0: Goiás. Olha o Matheus Pereira, dá um tapinha na bola, bola pra Criciúma, vê falta em cima do Matheus. O Meritão jogou aonde?
1: CRB, no Criciúma, jogou no Goiás, também jogou no futebol mexicano. Igor Meritão. Possivelmente já se encontrou com o Piquetito na carreira dele. 31 anos tem o Meritão. Quase a sua idade, Piqui.
0: Tô lembrando, eu me encontrei no jogo da Independência, que esse Meritão jogou. Ele jogou no México, né? E esse cara era mexicano. Ah, batemos um papo e tal. E ele falou que esse Meritão tinha jogado por lá mesmo. Então é isso.
2: Lá no México, sabe como é que ele era conhecido? Meriton.
0: Meriton. Essa agora foi excelente também, viu?
3: É duro, hein?
0: É. 1 a 0 para o Cruzeiro, 22 minutos e meio. Chegamos à metade do resto do Meritão, foi demais. Ah, foi boa, valeu, Panda. E a bola chega ali para dominar, Caio Jorge, um minuto, está marcado, ele vai botar, volta a bola, trabalha a bola. O Christian está em campo, como já disseram os comentaristas, a bola ali para o Gerson, abriu as pernas, perdeu o lance, o Cruzeiro. Bola vem, olha o chute de longe. Quem tentou aqui, me parece, foi o Marcos Vinícius. É o zagueirão, tava ali, chegou. É, rapaz. Número 4, João Paulo. Jogou longe no gol, Paulo Azeredo.
3: É, o zagueirão se aventurando de ponta esquerda, não é muita dele não, né, Pico? Pegou mal toda a vida, mal toda a vida. Bola pela linha de fundo, informando o Vale. 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
2: Ele empolgou com o nome, né? João Paulo é nome de ponta esquerda, né? Grande João Paulo, ponta do Guarani. Mas ele não é ponta, né? Chutou tudo errado.
0: A bola vem pra calma, calma, tocou pra cá, João, tira, defendido o João Paulo. É, grande ponta esquerda. Seleção brasileira, né?
3: Joguei com ele no União São João. 40 anos, jogava muito ainda.
0: Lateral para o Cruzeiro, fazendo cobrança. Esporte, isso é essencial. Para os mineiros, tem a ver com a Vale. Bora. Vai chegar até Fabrício Bruno. Ele recua tudo, entrega a bola. Jonathan dominou, torcedor canta, é isso. Vamos lá, Cruzeiro. Bola para Matheus Pereira. Pegaram o Matheus Pereira. Houve a falta, né? Houve. Tem cartão aí, ô Abílio? Não, né?
1: Tem não. Igor Meritão entrou agora.
0: É Igor, né?
1: Isso.
0: Igor Meritão.
4: Só que já tomou uma dura do Flávio, hein? Falou que a próxima vai ser cartão no Meritão. 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
0: Abra bem ali. Dominou, trabalhou, tocou. Calma, entrou na área, apertou o gol, cruzamento. Passa na frente do Sinisterra. Ele não chega, a bola sai do outro lado, Pansy.
4: Mas aí faltou aquela experiência, né? De dominar e ver se tem algum atacante na área. Não tinha ninguém, né? Jogar.

0: estão revezando pra pegar o Gerson ali, cara. Gerson olhou feio pro jogador de meio de campo ali. Tava ali o Marcos Vinícius e o Meritão. Olha aí, cadê o cartão, hein?
1: Ah, teve. Agora teve. Ele fala que não, mas puxou. Ô Vinícius, vai jogar a bola, pai. A falta favorável ao Cruzeiro, Matheus Pereira, para colocar essa bola na área. Aí é bom, hein? Chegando os altos, o Cruzeiro quer o segundo de qualquer maneira, Pique.
0: 25 minutos, etapa final, 1-0. Quem sabe agora na bola parada, hein?
2: O Pique, já são 75 minutos de Sinisterra em campo, hein?
0: Ah, tá aguentando. Já passou de uma hora.
2: Tá aguentando.
0: Matheus Pereira na ponta esquerda, quem sabe o gol vai na fé, paixão e fé, 1-0. Capricha, Matheus Pereira. Tô vendo ali que o Jonathan Jesus chegou, Fabrício Bruno, Cauã Moraes. Que falta, vem, bola aérea. Matheus Pereira autorizado. Cruzamento da grande área, chance, o toque, o goleiro pegou. Anderson. E já vai ligar por aqui o Bruno Pacheco. O Jonathan voltou. Tá numa fase o garoto. Diga lá.
1: Ô Pique, se o Vinícius não coloca o pezão na bola, o Caio Jorge entrava com a bola e tudo, né? Fazia o gol mesmo. Olha o Cruzeiro com o Cauã.
0: Abra vem, Fabrício Bruno pra Cauã. Cauã dominou na ponta direita. Gerson, Cauã, tabelinha boa agora pro Gerson. Faz Gerson. Adeitou, dominou a batida no Sinisterra. Sobre o gol. Boa trama, faltou capricho. Na finalização, Panzi.
1: Cauã, Gerson, Sinisterra quase, hein? Quase Sinisterra, já que anularam seu gol do primeiro tempo. Você merecia esse, hein? Seria um belo gol do colombiano. Tá 1-0 pro Cruzeiro, informando o Unimed BH.
2: Já é a segunda vez que o Arthur Jorge fica pé da vida com o gol pedido do Cruzeiro. Sabe por quê, Pico? Porque com 1-0 você tá ganhando, mas você tá o tempo inteiro flertando. Vai lá.
0: Olha o Caio Jorge, areitou pra Cristian, pintou o gol, cruzamento, Sinisterra.

0: vai para o abraço. Boa trama do Cruzeiro, Gerson Cauã, ao cruzamento. Ele fecha na pequena área, empurra de pé canhoto pro fundo do gol colombiano e sai para o abraço. Aos 27 minutos da etapa final, é o segundo dele, o primeiro não valeu. E esse agora, Sinisterra, o colombiano. Tudo é uma questão de manter a mente aberta, a espinha ereta e o coração estrelado, tranquilo. Sinisterra, ele é rede. Emoção azul estrelada pela segunda vez no Mineirão. Sinisterra, assim vai. Vai que eu tô te vendo, vai na fé, paixão e fé, adoro com fé, vou. Que a fé não costuma falhar. Lindo, Mineirão 2, Cruzeiro 0, detalhe do gol, passe.
1: Ele merecia, agora pode colocar metade desse gol aí pro Caio Jorge, que jogou de MP10, fez de maestro, e depois da jogada na construção, que teve bola, que teve Christian, que teve Cauã, teve a participação do Sinisterra. Eu dizia que ele merecia esse gol. Jogador que está se dedicando todo dia na toca da Raposa. Hoje é dia de gol, Cruzeiro. De show em paz. De show em papá. De show em Sinisterra. É gol do Cruzeirão mais lindo do mundo. 2-0.
0: Cruzeiro, quem sabe descer, Sinisterra escapou na marcação no primeiro, limpou.

0: segundo, bala boa. Fechou por ali, trabalhou Kaique. Pro Caio Jorge agora. Vai fazer, bateu por sobre o gol. Tem gol, tem gol, tem gol, tem gol por aí.
1: É gol do Atlético Paranaense, Piquitito, a virada do Furacão em Belém do Pará. De novo ele, Kevin Viveiros, o colombiano, fazendo 2-1 Furacão. Dois gols dele, novo artilheiro do Campeonato Brasileiro. Viveiros chegando a 10 gols e Piquitito, o Belgrano, pequenino Belgrano, virou nos acréscimos da final do Campeonato Argentino. O River vencia 2-1, o Belgrano virou 3-2. O Belgrano conquista pela primeira vez na história o torneio Apertura, o Campeonato Argentino. Belgrano campeão pra cima do River Plate, informando Supermercados BH, Piqui.
0: E a bola vem aqui, com o goleirão Otávio. Sai tocando no meio, bola vem pro Cristian, errado, passe do Otávio. 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Cruzeiro 2-0, já já opinião do Fabrício Guerreiro, do Edu Panza. Cruzeiro vai mexer daqui a pouquinho, hein?
2: Bruno Rodrigues.
0: Bruno Rodrigues vem aí, o BR9, a bola pra direita. Vinícius cruzou, vem Chapecoense. Fabrício tirou. A bola vai sair da escanteio, hein? É escanteio, tio de Messi? Escanteio, né?
3: Escanteio. Escanteio e o Fabrício Bruno pagou uma ali pro Flávio, árbitro da partida. Reclamando ali um empurrão, uma falta. Escanteio pela ponta esquerda, vai mexer o Cruzeiro aí, Pedro Abílio.
2: Saindo Sinisterra. Vai ser aplaudido.
0: Tem que aplaudir, tem que aplaudir.
2: Aplaudidíssimo. Isso. Luiz Sinisterra. Deixou dele duas vezes, só um valeu. Mas aí está o Sinisterra, número 17, no embora vem Bruno Rodrigues, número 9, informando Vale Essencial é viver a emoção do esporte.
0: Aplaudidíssimo, e ele retribui, tá certo. Complementado pelo técnico Jorge, que abraço, isso é legal. Escanteio para a Chape, cruzamento na grande área, defesa do Cruzeiro, tira, vai botar essa bola, vai tentar Bruno para Chico, Cruzeiro tira mais uma, volta a bola, trabalha por ali, João Paulo no campo de ataque, vem o zagueiro, para o Enio, Enio girou, abre da esquerda para a direita, 2-0 Cruzeiro, a Chape tenta diminuir, bola na grande área, passa por todo mundo, vai sobrar, vem o Enio, vem que marcar, ele vai tentar a fita e a falta. Ele meteu uma caneta e tomou a falta aí. Tem que ter atenção o jogo todo, Fabrício. Jogo todo é dedo na tomada, concorda?
4: É isso aí, tem que estar ligado, Pique. Mas o time tá bem. A Chape que agora cresceu um pouco, tá dando a vida pra tentar diminuir. É por tudo ou nada, né? Mas o Cruzeiro tá muito bem. E ó, como é bom comemorar o gol do Sinisterra. Como esse menino sofreu com lesão. Não, faz tempo que eu não me emociono assim com gol. Mereci demais. Jogou muito.
3: Jogou mais de 80 minutos também. Muito em todos os sentidos.
0: Tem falta aí, Paulinho Azeredo.
3: É o Enio, jogada pela esquerda ali com ele. Vai o Bruno Pacheco, Piquitito.
0: É bem melhor com o escanteio, bola perigosa na grande área, cabeçada, gol! Gol da Chapecoense!
3: João Paulo.
0: João Paulo de cabeça, zagueiro aos 34 minutos, diminui. Eu sempre digo, tem que ter atenção o jogo todo, dedo na tomada o jogo todo. Melhor com o escanteio a falta... Aqui pela ponta esquerda, o cruzamento pelo alto, a cabeçada forte do João Paulo. E a Chape diminui, Paulinho.
3: É, mas aí também, viu, Piquitito, vou dizer uma coisa pra você. O Gerson e o Caio Jorge dormiram, hein? Dormiram aqui no segundo pau, ninguém subiu. João Paulo quase que não subiu também. Quase que não precisou nem subir direito. Tava sozinho, livre, leve e solto, diminuiu a Chape. 2-1 Cruzeiro.
5: No lance do gol do Cruzeiro, não sei se você se recorda, eu tava falando do Arthur Jorge, tava pé da vida com os gols perdidos. Porque um gol de diferença, você tá o tempo inteiro flertando com a perda de ponto, com o empate do adversário. Se não sai esse gol do Sinisterra, olha aí a tragédia anunciada. De novo, agora um gol de diferença. Cruzeiro tem que estar 100% de concentração, gente. É campeonato brasileiro.
0: É sempre jogo duro. Agora tem muito jogo pela P35, tem mais uma alteração na Chape.
2: Reagiu ao gol que diminui o placar com essa mudança, saindo um defensor. O Vinícius que entrou...

0: no primeiro tempo no lugar do Doma. Vinícius, 35, sai de campo, vem aí o experiente meio campista armador Jean Carlos. Jean Carlos, número 20, está em campo na Chapecoense, informando o Unimed BH.
1: É o jogador meia, bate bem na bola, bate bem escanteio, bate falta. Vamos lá, Cruzeiro. Bola para Christian, escapa da marcação do primeiro, tem que buscar o terceiro. Bola para Matheus Pereira, falta nele. Chama a falta, é falta nele. 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Cruzeiro fez 2-0 aos 27 e tomou o gol agora. A bola com o Kaique, entrou na grande área, cruzamento, tá pedindo um toque ali o Matheus Pereira. Hein, passe?
2: Todo mundo tá pedindo. Matheus tá pedindo, Kaique tá pedindo. O lance que tinha o Bruno Leonardo. Ó, ele tá falando mal, mal, mal, e por isso o Flávio pede pro VAR consultar. Foi não?
1: É, ele vai autorizar a cobrança do lateral. Lateral vai ser cobrado. Vamos lá, Cruzeiro, buscar o terceiro gol, parabéns. Na ponta esquerda, lutou, brigou, tentou a jogada. Kaique vai entrar na grande área, limpou, pintou o gol, bola batida. Salvo o zagueiro, passe, bola para fora, escanteio.
2: João Paulo salvando a batida do Matheus Pereira. Endereço certo, gol do Anderson. Escanteio, lado esquerdo com o MP10.
1: 2-1 Cruzeiro, Cruzeiro tinha 2-0, Chape primeiro gol, vem Matheus Pereira. Quem sabe o terceiro gol. 37, etapa final de jogo. Fabrício Bruno está na grande área, o Kaique está na grande área, Caio Jorge está na grande área. Cruzeiro vem com 4, 5, 6 jogadores na grande área. Matheus Pereira autorizado a cobrança, quem sabe o terceiro gol é na fé, paixão e fé. Matheus Pereira, pé canhoto, na marca do pênalti, subiu o Fabrício, cabreceou, olha o Jonas, girou, pegou mal, jogou longe do gol, Pansi.
2: Ele bateu de canhota, todo desengonçado, na jogada aérea, que teve ainda a tentativa do jogador do Cruzeiro guardar no gol do Anderson, não conseguiu, Jonathan Jesus, Cruzeiro está vencendo 2-1, informando o Unimed BH.
1: 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A Chape tenta cair, que tirando mais uma, trabalhando, tem que tocar essa bola com o Jonathan. Cruzeiro fez 2-0, tomou um gol, tá 2-1. A bola recuada com o goleiro Otávio. Sai jogando errado, meu Deus do céu! Pintou o gol de empate, bola na grande área, bola se bateu, é gol! Bandeirinha do lado de lá.
3: Jean Carlos estava impedido. Paulinho vai descrever melhor, mas me parece que era ele, né, Paulinho?
4: Exatamente. O impedimento foi marcado pelo auxiliar aqui no campo, vai ser confirmado pela turma do VAR, mas o Jean Carlos me pareceu um pouco adiantado. Aí eu não tenho como nem eu falar sobre linhas, né? Tô dizendo sobre o que eu vi aqui de baixo. E a reclamação é essa do Fabrício Bruno. O VAR está em ação, Piquitito, mas o Bolassi empatou e tá no VAR, Piquitito.
3: É que o gol não é do Jean Carlos. Aí entra a interpretação, é a subjetividade, cada um interpreta de uma maneira. O Jean Carlos atrapalhou um movimento do Otávio, de um zagueiro, porque o Bolassi que fez o gol não estava impedido. Agora, já não é a primeira que o Otávio erra na saída de bola. Hoje não é uma noite das melhores do Otávio com a saída de bola. Errou bastante e errou nesse lance. Vamos aguardar a decisão da arbitragem.
4: Odu, e só um detalhe aqui de baixo, deu pra ver. Na outra bola que ele errou, até o Piquitito falou, Otávio, tal, Otávio. O Romero falou com ele, Otávio, despacha, despacha pra frente. Realmente hoje não vive uma tarde e noite feliz na reposição de bola com os pés. Mas tá no VAR, Piquitito.
1: É o VAR do Rodrigo Ariza Amaral, que é São Paulo.
3: Não, vai dar o impedimento. Ele vai falar que o Jean Carlos fez o movimento de ir à bola. E foi a impressão que eu tive. Ele faz o movimento de ir à bola e para. Aí ele atrapalha.
1: Invalidado o gol no Balassi. Cruzeiro vem com o Kaique, toca na frente. Vai chegar o Christian para ganhar. Olha, sobrou para a defesa. Tá trabalhando por ali. João Paulo trabalha com o Bruno. Olha o Cauã errando. Meu Deus do céu. Cruzeiro errando demais. É reta final, tem que ter atenção, bola com ele. Vem a Chape. Bola para trás, aí chegou forte na marcação. Cruzeiro vem, capricha aí, Gerson. Botou na frente, é falta. Ele não deu. Impressionante.

0: Ela meteu a mão no pescoço do Gerson. E a bola para a direita por ali, para apertar a jogada com o Bruno Leonardo. Aí a defesa vem para cortar. É impressionante como agora a Chape vai que vai. Cruzeiro tomou o gol do 2-1. Foi aos 34, sentiu demais. Vem lateral por ali. Vem para a cobrança. Marcos Vinícius na grande área. Cabeça tem que tirar. Vamos tirar, Jéssica. Abra para frente. Vem Caio Jorge correndo. Toda a marcação ali do defensor. Na Chape. Você viu? 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Diga.
1: Só um detalhe aqui de baixo também, o público pagante rapidinho apareceu aqui, ó, 44.625, 2.301.247 foi a renda. O Gerson chamou aqui o Otávio, falou, agora calma, o Otávio quando foi marcado o impedimento, respirou fundo aqui, viu, Piquitito?
0: Lançamento pro Garcês, vem Fabrício, brigou, o atacante de costas é o Fabrício, Fabrício sem falta, hein, tá em cima. E a bola recuada ali, trabalhando com o Enio. Vem a Chape, aperta Cauã, bola para fora. Vamos para 40, 41. A bola vem. Jean Carlos dominou, carregou, meteu na frente. Bola se limpou, bateu. Espalmou, Otávio. De novo, Otávio. Opera o milagre. Espetacular o Otávio. Que reflexo. Olha, duas defesas em menos de um segundo. Paulo Azeredo.
2: Tá perdoado.
1: Tá perdoado. Tá perdoado, Otávio. Tá perdoado. Milagre. Milagre aqui no Mineirão. A primeira do Moraci no cantinho. E a outra com o pé direito no puro reflexo do garoto Otávio. Tá perdoado, Otávio. Foi gol do Cruzeiro, hein? 2-1 para o time celeste.
0: 42. Piqui. Escanteio. Quem vem lá? O Jean Carlos na batida?
3: É ele mesmo.
1: Jean Carlos.
0: Escanteio perigoso na boca do gol. Defesa tira. Tem que ter atenção, Cruzeiro. A Chape vai para cima, Enio. Meteu na grande área. Cabeçada. Jonathan tirou. Que pressão, meu Deus do céu.
1: Pênalti.
0: Que pressão. Houve o toque, é pênalti pra Chape.
1: Pênalti, Bruno Rodrigues. Bruno Rodrigues. O Flávio não titubeou. Ele vai esperar o VAR, mas ele não titubeou. Tem que ver se foi aquela questão da intenção, enfim, mas o pênalti tá marcado.
2: Eu vi essa bola pegar na mão do jogador da Chapecoense. Eu não sei se. Enfim, pra mim pegou na mão do jogador da Chape. E não do Cruzeiro, não sei o que o Bruno Rodrigues teria feito, mas daqui da cabine, nitidamente, eu vejo essa bola tocar no braço do jogador da Chapecoense.
1: Odu, eu não vou arriscar, porque eu confesso que no lance foi muito rápido. Ele deu um toque de braço do Bruno Rodrigues, mas está sendo avaliado. Ele já falou aqui com o Gerson e com o Fabrício Bruno. Está sendo avaliado, está no VAR, está no VAR.
2: É, às vezes o braço que eu vi foi até o do Bruno, mas eu acho que daqui... Para mim foi o da Chapecoense, é questão de ano.
4: É, o Bruno Rodrigues está até já ali na posição. Ei, Bruno Rodrigues, me ajuda.
0: Pênalti para a Chape, está sendo avaliado. Quem está no VAR é o Rodrigo Guarizo Amaral, 44 minutos. Cruzeiro fez 2-0 com 27 minutos. Tomou o gol aos 34 e agora... 44 é pênalti. Vem Jean Carlos, Paulinho.
1: Ele contra Otávio. Acabou de operar dois milagres. Vem aí o terceiro, Pique.
0: Tá confirmado o pênalti, é isso?
1: Ainda não. Ele tá ouvindo lá, tá dizendo ali com o Romero, pro Caio Jorge, pro Bruno Leonardo. Eu estou esperando, eu estou aguardando. Calma, calma. Mas também gosta de conversar, hein? Mas como gosta de conversar também, hein? Pela madrugada. Parece que vai o Bolassi, viu? Jean Carlos tava na bola, mas agora o Bolassi.
3: Piquitito, daqui a pouco no Cruzeiro, Marquinhos, Matheus Henrique e Neyzer Villarreal. Ele tinha chamado o Fagner, mas trocou o lateral direito pelo Marquinhos assim que o pênalti foi marcado, Piquitito.

0: O pênalti ele marcou, mas há uma revisão, uma conferência no VAR.
1: Que demora, hein?
0: É, tem mais do que? Agora 45, tem mais de 2 minutos.
2: É isso que eu não entendo. Se há qualquer tipo de dúvida, é subjetivo, interpretativo, chama o juiz pra ver lá no monitor, cara. Chama o cara do campo, ó, vem aqui dar uma olhada. Vamos tirar a dúvida junto. Parece que tá traçando linha de impedimento agora, pelo gesto que ele falou. Aí, ó, por que que ele já não foi lá ver antes, gente? Por que que não foi antes? Por que que pra decidir não chama o árbitro de campo antes? O VAR no Brasil, ele é de uma atrapalhada que eu não consigo entender. Se tá demorando muito, chama o ar de campo pra ver, caçam. Eu já ia falar um palavrão aqui, mas não posso.
0: Mas aí ele tá indo pra conferir no monitor, jogadores cercam ele, o ato. Flávio Rodrigues de Souza.
1: 4 minutos
0: de acréscimo, né? Agora 46. O lance do pênalti que ele marcou ainda tem quase 4 minutos.
1: Parece que estão revendo ali um impedimento, viu?
0: É.
1: Se for impedimento, não tinha nem que chamar o Flávio, né?
2: Não, mas impedimento ele não precisa ver. Impedimento o árbitro de vídeo só informa, estava impedido. Ah, vamos ver o que tem. Agora não tem no telão mais, né? A gente não consegue ver.
0: Avaliando o pênalti que ele marcou no campo, o árbitro Flávio Rodrigues de Souza, em favor da Chape. Agora 47 minutos, já são 5 minutos do lance. Olha lá. Agora é do outro lado. Ele continua, né, Paulinho? Continua. Pai, lá no
1: pelo
0: monitor.
1: Pelo amor de Deus, Piquitinho. Tá todo mundo ali, aí ele pede pro povo afastar. Aí o pessoal da Chape faz ali uma pressão. Fala, não, não, vai ser marcado, vai ser marcado. O pessoal do Cruzeiro, não, não, tem que anular. Mas que demora. Deve ser, assim, uma avaliação muito criteriosa. Né?
0: Vamos ver. Ele confirmou o pênalti ou não?
1: Impedimento.
0: Impedimento.
1: Levantou o braço esquerdo. Agora, eu nunca vi isso na minha vida. Por isso que eu falei aquela hora, do Panzi, eu corroboro com a mesma opinião. Se é impedimento, o que que ele foi fazer lá?
0: Tá invalidado o pênalti marcado. Olha.
1: VAR, eu te amo! Te amo!
0: 6 minutos que eu tô numa ansiedade. E do Panzi, Fabrício, meu Deus do céu. Agora. Cruzeiro tem que ligar a alerta.
3: Que sirva de lição, né, Pique? Que sirva, claro, de lição. Era 3 pontos indo embora aí, ó. Se liga, o Cruzeiro parou de jogar, parou de marcar. O Otávio fez 2 milagres ali. O Otávio também saiu jogando errado. Tudo displicência, 2-0. Acharam que estava 4-5. Tem que se ligar, isso é 3 pontos.
0: E aí as alterações não são autorizadas. 48, ele prometeu o jogo até 49. Vamos lá, Cruzeiro, marcar a saída de bola da Chape. 2-1 Cruzeiro. É dramático o final. Aqui chegando Fabrício Bruno, brigando, tocando na bola, bola para fora. Agora autorizada. Não está autorizado. Eu não entendo. Arthur Jorge vai à loucura. Os 3 que eram para entrar não foram autorizados. E vem Chapecoense. Olha o Jacar, tem que marcar, ninguém marca, ele arriscou, jogou longe do gol. Será que vai autorizar agora alterações?
1: Agora sim.
4: Ei. Meu Deus. Flávio Rodrigues e sua trupe aqui no Mineirão. Tá saindo camisa de número 2, Cauã Moraes, vem aí Fagner com a 23. Ele pediu pro Marquinhos voltar pro banco e quando o pênalti não estava mais marcado, com essa alteração, né? Uma alteração mais defensiva do que seria antes. Também sai Lucas Romero, capitão, sai com a 29, tá passando a braçadeira para o Matheus Pereira. Está de volta desde 9 de maio, aquele encontrão com o Everaldo que ele tomou lá em Salvador contra o Bahia. Matheus Henrique, número 8 no Cruzeiro, dentro de mais alguns instantes. Também tá entrando Neyzer Villarreal, o Neyzer tem a 22, sai KJ, sai o autor do primeiro gol do Cruzeiro, Caio Jorge, camisa de número 19. São as 3 últimas mudanças do técnico Arthur Jorge no Cabuloso, que tá vencendo 2-1, subindo

0: Elevador para o Cruzeiro no Campeonato Brasileiro, informando o Banco Mercantil.
1: 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Três alterações, Edu. Agora 50 minutos, quase 51.
2: Para parar um pouco mais o jogo, para renovar fisicamente, deixar o time até um pouco mais experiente também. Dá minuto para o Mateuzinho, que está voltando. Agora, que sirva de alerta, né? O Cruzeiro teve muito mais sorte do que juízo. Um segundo tempo irresponsável do Cruzeiro. Eu vou chamar dessa maneira.
1: E aqui briga o Cruzeiro na marcação na saída do time catarinense. 2-1 Cruzeiro. E Chape vem que vem. Chape vem, Garces dominando, tem que marcar. Aí marcando o Kaique, toca na bola para fora, arremesso. Ele deu mais quanto de acréscimo aí, gente? Eu não vi. Quanto? Vamos lá.
3: Ele subiu 4.
4: Ele só subiu a placa de 4 aquela hora, Pique.
1: E ali vem dominando. Bola assim, aperta a marcação, tem que marcar. Cruzeiro recupera, vamos segurar essa bola. A bola vai bem. Vai, Matheus Pereira. Trabalha a bola, Bruno Rodrigues. Capricha, Bruno. Dominou, tocou na frente, Matheus Pereira vai fazer, bateu. Pra fora do gol.
3: Eu vi essa bola entrar do MP10. Impressionante. É a tentativa do Cruzeiro para fazer o terceiro. 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
1: 52. Eu não sei até quantos minutos nós vamos. Ele deu mais 4 a partir de agora. Marcação ali forte. Chegando o Matheus Henrique cometendo falta. Quem tá aqui é o Fagner. Com a coisa, ele é muito confuso, o Flávio Rodrigues. O Arthur Jorge, uma loucura.
4: Perdidinho.
1: Tá sim, concordo. 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Cruzeiro marcando, lutando, brigando, tentando segurar essa bola. Há uma falta para o Cruzeiro. Agora que eu vou ver a placa, mas que confusão da arbitragem, hein, Abílio?
5: Muita confusão, isso tudo para mostrar mais 2 minutos.
4: Aí eu te pergunto, são 2 além dos 4 minutos?
1: São 6? Exatamente o que eu ia perguntar. Isso. Olha a falta do Cruzeiro.
2: Certamente, ali. Certamente são 2 além dos 4.
1: Então, eu não tô entendendo nada para falar.
5: Então já acabou há muito tempo, né, Pique?
1: É lógico, pô. Ué. Só de vá ali, de observar se foi pênalti ou não, foram 5 minutos. E a bola vem na esquerda ali, Bruno Rodrigues prendendo, parando. 53, Cruzeiro vai pro campo, na ataca a bola. Bruno Rodrigues entrou na área, pintou a chance do gol, caprichou, bateu. Explodiu na defesa, vai pra fora, Pance. Vai terminar o jogo, Pance. Vai terminar o jogo, Pance.
3: Tem que terminar, tem que terminar. A expectativa é essa. A jogada do Bruno Rodrigues forçando do lado esquerdo. Bequetinho tá em escanteio. Matheus não tem pressa alguma.
1: 53, então o jogo até 54, é isso?
5: Oh. Era pra. Na minha conta, Pique, 4 mais 2 é 6. Era pra ir até 51.
1: Agora 54. 2-1 Cruzeiro, dramático final. Escanteio, esporte ser essencial para os mineiros, tem a ver com a Vale. Agora 54 e 20. Cruzeiro prende bola no campo de ataque. Bruno Rodrigues toca, Matheus Pereira prendeu, linha de fundo, vai tentar o cruzamento. A bola tocada ali no Matheus Pereira, vai para fora. Lateral. 54 minutos e meio. A bola tocada no meio de campo ali com o Cruzeiro. Houve a falta, né, Pance?
3: Existiu. Pra cima do Bolassi. A falta favorável à Chape.
1: A Chape vem. Giancarlo Domingos. Cruzeiro tem que marcar, hein? A bola vai chegar para Bruno Pacheco na ponta esquerda. Trabalha com o Enio. Cerca ele, Fagner. Tem que cercar. Reta final de jogo. 2-1. Cruzamento na boca do gol. Otávio saiu para pegar. Vai terminar. Vai terminar o jogo. 55. Otávio com a bola, dramático final. Cruzeiro fez 2-0, tomou o gol e se complicou. Vai acabar, acabou!

vence a Chape por 2-1, mas com requintes de um drama, aquele dramalhão. Meu Deus do céu! Cruzeiro abriu 2-0 aos 27 da etapa final. Aos 34 tomou gol. Aos 44, Flávio Rodrigues marca pênalti. Depois de 5 minutos, vai no VAR para conferir. E aí, havia o impedimento. Termina o jogo. Vitória do Cruzeiro, que sobe. Pega o elevador e sobe na tabela de classificação. Mais uma vitória no comando de Arthur Jorge. Foi sofrido, foi dramático, mas valeram os 3 pontos, valeu a vitória, e ele está de volta.

0: Cruzeiro ganhou! Cruzeiro ganhou! Que vitória do Cruzeiro! Cruzeiro teve mais sorte que juízo, é verdade, né? Mas o importante é que o Cruzeirão tá puxando mais 3 pontos no Campeonato Brasileiro. Cruzeiro ganhou! Cruzeiro ganhou! Mais 3 pontos e o Cruzeiro subindo para 9ª colocação. O Cruzeiro ganhando 4 posições, chegando aos 23 pontos. O Cruzeiro é o 9º colocado. Festa no gramado, Pancieri.
1: Festa no gramado e da torcida. Torcida essa, Thiago, que você conhece tão bem, que você faz há tantos anos o nosso Seu Nome, Seu Bairro. Hoje você está na condução da nossa jornada esportiva. Mas uma torcida que jogou junto o tempo inteiro, que cantou o tempo

0: 6 e 4.
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2: Espírito. Boa tarde, queridos filhos e filhas. Dia de Pentecostes. Parabéns à igreja. Hoje é aniversário da igreja, porque a igreja nasce no derramamento do Espírito Santo. A semana inteira estamos pedindo os dons do Espírito Santo, pedindo unção do Espírito sobre nós. E nós continuaremos hoje pedindo por intercessão de Nossa Senhora e Santa Rita de Cássia. Faça o sinal da cruz e reze comigo: Pai, Filho, Espírito Santo. Amém. Ó gloriosa Santa Rita de Cássia, chamada Santa das Causas Impossíveis, advogada dos casos desesperados, auxiliadora da última hora, refúgio e abrigo da dor, que arrasta para o abismo do pecado e da desesperação, com toda confiança no vosso poder, junto ao coração de Jesus, a vós recorro, Santa Rita de Cássia, nesta tarde, apresentando este caso difícil que dolorosamente oprime meu coração. Santa Rita de Cássia, acolha o meu pedido que agora faço com confiança e fé. Faça o seu pedido nesse momento. Ó Santa Rita de Cássia, obtenha a graça que desejo, pois sendo-me necessário, a quero. Porque sei que apresentada por vós a minha oração, meu pedido, vós que sois tão amada por Deus, certamente será atendido. Santa Rita.

0: eficácia. Leve nesta tarde a minha prece ao Sagrado Coração de Jesus. Nossa Senhora, que estivestes com os apóstolos na primeira novena da história, quando invocavam o Espírito Santo, esteja conosco, Mãe, pois também nós agora entramos no cenáculo e, como os apóstolos, pedimos: manda, Senhor, o Teu Espírito Santo sobre nós. Faça nosso coração arder de amor por Jesus. Manda Teu Espírito, Senhor, e que sejamos um só rebanho em torno de Jesus Cristo, um só pastor. Nossa Senhora, leve a nossa prece a Teu Filho. A mesma prece que apresentamos por intercessão de Santa Rita de Cássia. Que Teu Filho amado, nosso Senhor Jesus Cristo, único pastor, junto ao Pai, interceda por nós. Ave Maria, cheia de graça, o Senhor é convosco. Bendita sois vós entre as mulheres, e bendito é o fruto do vosso ventre, Jesus. Santa Maria, Mãe de Deus, rogai por nós, pecadores, agora e na hora de nossa morte. Amém. Certos de que nossa oração, por intercessão de Nossa Senhora e Santa Rita, chegará até Jesus, uma boa noite a todos. Amém.
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foi só uma amostra do que vem por aí. A festa sertaneja está apenas começando. Fiquem ligados, mais hits chegando na Pistaneja, o lugar mais amado dos brasileiros.

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7: 6:31.
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11: A pausa terminou e a animação segue forte. Continuamos com a pista aberta. A música tocando sem parar e o sertanejo dominando o ambiente. Pegou um respiro rápido? Agora é o momento de soltar a voz, mexer o corpo e sentir todas as batidas. O Pistaneja retorna com tudo.

experiência emocional diferente. Eu, Paulinho Maciel, estou de volta para animar vocês com grandes hits de nossa festa. Vamos seguir a vibe da música sertaneja com o Pistaneja no comando.

iniciamos o programa e a vibração já é intensa. Fique de olho, pois cada volta o calor da pista aumenta. Continuo com vocês, Paulinho Maciel, aqui na pista. É hora do sertanejo na pista, menino.

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4: 6h50.
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6: O tempo voou no intervalo. Já estamos de volta com a pista pronta. E a vibe sertaneja continua forte. A festa não para e a energia só cresce. Retornando uma por uma, as melodias sertanejas trazem consigo danças e emoções, narrando histórias conhecidas por todos. E a galera cantando em coro. São os corações pulsando forte e a pista mais querida do Brasil mostrando por que ninguém consegue ficar parado na pista. Eu sou Paulinho Maciel e continuo aqui animando essa festa com todos vocês. Vem aí outro segmento do Pistaneja, porque o ritmo sertanejo é sem parar. Segure-se, vamos aumentar o ritmo.

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melodia definiu o ritmo. 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O clima foi estabelecido na pista. A música ecoou e no início da festa já marcou presença. Aqui é o Paulinho Maciel. Daqui a pouco retorno com os melhores hits na pista. 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

0: 7:11.
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3: Acabou a pausa, pessoal. Estamos de volta com o ritmo sertanejo que todo mundo ama. Enquanto as modas desfilam, a multidão não cessa de cantar, trazendo emoções novas a cada melodia. A multidão continua entoando canções, trazendo sentimentos inéditos a cada melodia.

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atmosfera aqueceu, os sucessos sertanejos se iluminaram e o bloco foi eletrizante. Contudo, é um tempo de parar brevemente. Fique por aí, que o próximo segmento promete. Vai ter muita música boa para você curtir cantando e dançando. Eu sou o Paulinho Maciel. Já estou de volta com muito mais emoções para você do Pistaneja, o circuito favorito do Brasil.

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3: 7h29.
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6: Um piscar de olhos, intervalo se foi. E assim, o Pistaneja já está novamente arrumando e esperando os tops da lista. Agora vamos fazer um intervalo curto, só para renovar o ânimo. E é uma torrente de emoções, um amor de moda, um refrão que ecoa em uníssono, porque a pista favorita do Brasil jamais cessa.

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3: 7h50.
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5: O intervalo terminou, mas agora seguimos na reta final da nossa celebração sertaneja. Os hits mais recentes vão desfilar e, é claro, guardamos o melhor para o final. A cada acorde, um valor acrescido. E a cada refrão, uma voz potente. Pois assim selamos o fim de mais uma balada sertaneja. Mantendo-se conosco na jornada e cada canto vibrando, você é a parte essencial da pista mais amada do Brasil. A hora está próxima de desfrutarmos sucessos que selam essa edição com excelência. Eu sou Paulinho Maciel e te convido para permanecer aqui comigo, pois é hora de dar início no último bloco do Pistaneja, o evento sertanejo que nunca para.
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0: Inesquecível a sessão musical de hoje. Emoções vibraram em cada melodia tocada, com todos cantando os refrões juntos, sobre a aurora envolvente do sertanejo. Gratidão a você que cantou, dançou e se emocionou conosco, porque a verdade é que sem a sua energia, a festa não seria vibrante. Você faz parte desta comemoração. Mas como tudo que é bom dura pouco, nos despedimos agora, mas já com saudade da próxima vez. O ritmo sertanejo não cessa e a emoção segue viva. E o palco está sempre pronto para mais hits.
1: Eu, Paulinho Marciel, tive o prazer de estar à frente de mais um programa na pista da sua sintonia. Nos vemos na próxima edição do Pistaneja. Que a música sempre acompanhe você.
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5: Olá, olá, salve, salve, simpatia, chegando na sua sintonia com mais uma edição do nosso Clube da Viola. A partir de agora, as melhores modas de viola do Brasil, músicas sertanejas pra você matar a saudade. Junto comigo, Rodrigo Souza, que te faz companhia com muita informação, por isso é só você aumentar o volume do seu rádio, aumentar o seu volume aí, pra gente poder curtir muita coisa boa aqui no nosso Clube da Viola, tá? Tá começando mais uma edição, vem comigo então, começando com Mato Grosso e Matias, Casa Pobre.

0: João Carreiro, Justiça Divina, para fechar essa sequência de músicas e sucessos aqui do nosso Clube da Viola. Intervalo é bem rápido e a gente volta já já.
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4: Clube da Viola tá de volta. É música, é informação, é curiosidade. Mas agora tem o som de Lil e Léo com Saudade de Minha Terra.

0: Daniel, Quando Bate a Paixão, fechando mais essa sequência musical aqui do nosso Clube da Viola, e daqui a pouquinho a gente volta.
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4: Clube da Viola de volta, abrindo mais uma sequência de músicas e sucessos. Tá chegando aí mais uma sequência musical com Léo Canhoto e Robertinho, Mão de Ferro.

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1: Pedro Bento e Zé da Estrada, Sete Palavras. Agora tem Eli Silva e Zé Goiano chegando aí. Tô saindo, tô entrando.